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0: palmas pro embaixador. Bruno Denner!
1: Porrada!

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0: Caio Thiago, bom demais. Bom demais.
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2: Gregory Matheus.

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0: Amigos da Estrada, olha o Fernando Riquetti chegando com toda a sua comitiva para mais um Brasil Caminhoneiro. E é bom demais estar com vocês todos os dias. Ó, vamos em frente, hein, que o programa ó, tá repleto de dicas, informações, recados da nossa turma do trecho. Aumenta o som do tocador de bolero e vem com a gente! E ele já tá por aqui, ó, pedindo passagem. É o Francisco Garonce, nosso repórter especial. É contigo, Garonce!
1: Você sabia que um veículo novo no Brasil, ele pode ser registrado antes do primeiro emplacamento, sem que ninguém vá lá conferir se aquele veículo realmente corresponde aos documentos que estão sendo apresentados? Esse procedimento é a vistoria veicular. E hoje nós estamos aqui em Salvador, essa terra maravilhosa, para trazer até vocês uma explicação de uma ferramenta muito poderosa que é essa vistoria, e ela é capaz de evitar muitas fraudes e combater a clonagem de veículos e uma série de outras irregularidades. A gente vai tirar uma dúvida que muita gente tem. Qual é a diferença entre vistoria e inspeção veicular? Muita gente pensa que inspeção veicular e vistoria veicular é tudo a mesma coisa, mas não é. São procedimentos completamente diferentes, tanto que existem empresas que são especializadas em fazer a inspeção e outras especializadas na vistoria. A inspeção veicular é um procedimento conduzido por um engenheiro. E ali ele vai verificar o sistema de freios, a suspensão, a emissão de gases, ruídos e também se a estrutura daquele veículo está de acordo com o que ele foi projetado. Já a vistoria é um procedimento com finalidade diferente. O objetivo é identificar se ele está com a placa de identificação correta, se os números do chassi e do motor correspondem àqueles que estão registrados no documento original do veículo e se ele tem alguns itens básicos de segurança, como, por exemplo, pneus em bom estado de conservação, se as lanternas estão funcionando bem, se os cintos de segurança estão colocados corretamente. A inspeção é para ter certeza que o veículo pode rodar com segurança e cumprindo as regras ambientais. E a vistoria é para ter certeza que o veículo é aquele mesmo e que os itens básicos de segurança estão nele. No trânsito, a segurança, turma, começa desde o veículo novo e passa por todas as fases. Quando ele precisa trocar de dono, quando ele faz alguma alteração. Mas o mais importante é saber que a vistoria veicular é um procedimento que vai muito além da burocracia. Ele é um procedimento para garantir a segurança desses caminhões, motos e carros que estão rodando. E não só deles, mas de todo mundo que interage no trânsito com eles.
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0: E o mercado de implementos rodoviários entrou em 2026 sacudindo o setor. E não é pelo volume de vendas, viu? É que o aumento da fiscalização da tabela de frete, que começou no fim de 2025, virou uma chave na escolha do tipo de implementos e caminhões que o transportador procura.
5: Com isso, a turma que trabalha com carretas de três eixos, as famosas LS, para até 53 toneladas de peso bruto total, afirmam que a tabela tem reduzido cada vez mais as oportunidades de trabalho. Na prática, a preferência por caminhões maiores, como os de nove eixos, tem deixado parte da frota parada.
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1: E aí, parceiro, topa fazer uma rota São Paulo-Chile? Topa? Legal! Pois é, gente, os caminhoneiros que fazem esse trajeto vivem uma das rotas internacionais mais desafiadoras da profissão. Geralmente transportam cargas como alimentos, peças automotivas, medicamentos, produtos químicos, tem eletrodomésticos, produtos refrigerados, que tem como destino cidades como Santiago e regiões industriais chilenas. Eu conversei com o estradeiro Arnaldo. Ele transporta mercadorias de São Paulo até o Chile. E aí, Arnaldo, o que, que você transporta?
4: Vamos com bolacha. É 5 dias de viagem, praticamente. Chega no Chile, descarrega. Aí nós desce para o sul do Chile, com vamos carregar o salmão lá no sul do Chile. Aí nós vem de volta para São Paulo. É um giro de 30 dias, 32 dias, mais ou menos.
1: E quem conversou comigo também foi o Leandro, que é novato nessa rota. Leandro, você realizou esse sonho de ser caminhoneiro e aí virou pesadelo? É isso, meu irmão?
5: Eu sonhava desde pequeno, de infância, ser motorista. Hoje eu realizei o sonho, porém eu tenho minha família, né, cara? Então, hoje em dia, a desvalorização do motorista é muito grande. Somos humilhados muitas vezes por até pessoas de inferiores a nós na profissão, mas que se julgam ter mais valores, mais autoridade. Nós estamos sem valor nenhum hoje. O salário não está compensando, não tá trazendo tantos benefícios. E hoje em dia a gente tem que dar prioridade à família. E eu sinto muita falta disso. Eu tô querendo parar, porque é muitos dias fora de casa aí, né, cara?
1: E o Arnaldo, que estava junto na conversa, deu sua opinião sobre o parceiro Leandro.
4: É, ele é novo, né? Então, casamento novo, mulher nova, criança pequena. Então, eu realmente aconselho ele a parar, porque eu tô há 40 anos fazendo Mercosul, eu não vi meus filhos nascer, eu não participei dos aniversários das minhas filhas de 15 anos, eu não... aniversário da mulher. Então é um pouco meio sofrido, sim, porque a jornada é muito longa e eu aconselho ele a procurar outra coisa, porque hoje nós estamos um pouco meio desvalorizados, né, perante a sociedade, até por vários motivos, não vou entrar em detalhes, mas eu aconselho ele, que ele é novo, ele parar e curtir mais a família dele.
1: É, são as dificuldades da profissão. É ofício só para aqueles que têm realmente diesel na veia.
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1: E vamos de música.
6: Faz barulho aí, alô Panda.
7: Aí, Alejandro César.
6: Satisfação, meu irmão.
7: Satisfação é minha.

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4: Turma, tem implementos que às vezes a gente dá aquela espiadinha do lado de fora na tocada e aparentemente é um implemento normal. Mas quando tá ancorado, gente, aquele baúzão que parecia normal vira um verdadeiro Transformer. É, igual aquele do filme lá que vira robôzão com a coisa arada toda. Só que aqui, gente, o implemento acaba se tornando, olha, um negócio fantástico. Olha, tem sala de jantar com TV, tem uma ampla área de estar, cozinha conjugada. Turma, olha, um negócio chique por demais. Eu estive numa fábrica desses implementos e quem conversou comigo foi o José Marinho. O Zé Marinho, ele é gerente de unidade móvel. E o nosso bate-papo, só podia ser lá dentro da carreta. Vamos ouvir um trechinho.
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5: Aqui tá um ar climatizado, rapaz. Deve tá uns 22 temperatura de avião. Verdade. Rapaz, parece que a gente tá dentro do escritório lá, não tá não?
6: É verdade. As unidades, né? Essas unidades móveis de eventos que a gente trabalha, eles têm esse diferencial. Que a gente consegue manter uma climatização bacana, né, customizada, então com equipamentos aí de última geração, para que você tenha a sensação de que você esteja no seu escritório, na sua casa, ou até mesmo no motorhome. E a ideia, com certeza, é disponibilizar equipamentos e ferramentas de última geração, né, que agreguem na operação do cliente, e que tragam mobilidade, flexibilidade para as questões. Por exemplo, na questão da saúde, você tem uma série de regiões, né, o território nacional é muito vasto, e você tem uma série de regiões onde você não tem abundância, por exemplo, de exames. Então, por que não desenvolver uma ferramenta que ataque, vamos colocar assim, o problema na veia? Você ir até aquela localidade, você fazer, então, a quantidade, oferecer a quantidade, então, de exames onde existe, né, esse gargalo, onde você não está conseguindo atender a população com a quantidade necessária que você precisaria estar atendendo, você vai lá, resolve o problema direto na origem e já se desloca para uma outra situação ou para uma outra região que está passando pelo mesmo problema.
4: O Deveston Miranda também bateu um papo comigo. O moço é gerente de produção.
7: Bom, eu, pelo que eu estava acompanhando, acho que de padrão tem um lugar onde você tem que colocar os eixos e o tamanho do chassi, que não é para exceder no tamanho permitido por lei. Porque fora isso, Davidson, cada projeto é um negócio artesanal, nenhum fica igual ao outro, né?
8: Isso, exatamente. Na verdade, a nossa limitante, né, é o nosso comprimento de chassi, que é o limitante. Daí para baixo, a gente pode fazer qualquer tipo de projeto de acordo com a necessidade do cliente, sempre buscando o melhor atendimento. Dele, né? Tá com uma equipe de pelo menos 75 pessoas, né? Desde o, igual você falou, marceneiro, eletricista, pintor, rapaz que mexe com a hidráulica, automação, ar-condicionado. Tenho muito orgulho de fazer parte dessa família, né? Aqui é onde eu fiz a minha história, pretendo continuar aqui ainda há muitos anos.
7: Aqui, ó, o Davidson tá conversando aqui com o Rodrigão, acompanhando detalhes aí do projeto. Moço, agora um negócio aqui, sai o aço carbono, entra tudo alumínio agora, né?
8: Agora é alumínio, parte de marcenaria, isolação térmica. E aí para a etapa final.
4: Já o Peter Trindade é motorista da empresa e também conversou comigo.
7: Agora, Peter, o pessoal pensa que é fácil estacionar uma carreta dessa no pátio de poço, às vezes pega um terreno aí meio lameado, meio irregular, não dá para marcar bobeira, porque numa dessa ela não tá no nível direitinho, é só problema que vai dar, né?
9: Só problema. O nivelamento é essencial para esse tipo de carreta, 100% nivelada. Que é hora de montar ela, nós temos problema de sair as salas de avanço. Sim. Aí tem problema de água E várias outras coisas. Então precisa estar o piso perfeito, perfeito. Senão vai dar problema. Os meninos aqui, os motoristas, que eu falo, os chofé, eles são treinados para isso. É eletricista, é pintor, atende o público, monta a carreta, desmonta. É mil e uma utilidade. Dirigir é o essencial, que, né, todos os profissionais que trabalham com a gente aqui são excelentes, sabe manejar tudo.
4: O motorista, quando vai encarar, de repente, uma estrada aí cheia de panela sorteira, panela casada, é trepidação, costela de vaca, aí tem que andar 10, 20 por hora, porque senão acaba danificando tudo lá dentro, né?
9: É, muitas vezes já aconteceu.
4: É, né?
9: A gente vai pra estrada aí do Brasilzão afora, e sair daqui, o senhor viu aí, montadinho, bonitinha. Chega lá, a televisão tá caída, o móvel está quebrado, devido às estradas ruins. Por mais que a carreta seja toda pneumática, bolsão de ar, o cavalo também, mas tem que andar com cautela. Quem gosta de estar na estrada e gosta de equipamento, sendo especial e desse ramo aí, vale muito a pena. Eu mesmo, tem hora que eu sinto saudade, eu mesmo vou pra estrada aí montar aí com os meninos aí.
4: Tá aí, mais um exemplo de tecnologia sobre rodas. E pra quem é do trecho, não deixa de ser mais uma boa oportunidade de trabalho.
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4: E agora tem música.

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4: Bom dia, Fernando Riquetti, aqui é o Moura, viu? Tô pro carro, Itapecima, Pernambuco, é o palco do momento, a busca agora de João Pessoa, viu? J Pessoa é o que vai se ligar, viu? O momento, viu? É, valeu, suco da confusão. Bom dia, Rota, bom dia para todos, papai do seu abençoe, cadê de nós? Tô pro carro, Moura, viu? Já pensou em ser o palco do momento, viu? Vamos embora.
1: Simbora, Moura. Um abraço pra você, meu irmão. Fazendo essa rota aí, né? Entre o estado do Pernambuco e João Pessoa. Fica pertinho do outro ali, né? Ligado ali pela BR-101. Um abraço pra você, viu, meu velho? Tamo junto no Balaio do Gato aí pra todo o pessoal aí do Suco da Confusão. Mais recadinho chegando. Manda bala aí, professor.
5: Bom dia, tropa do alho. Bom dia a todos os tropeiros. Pezão por cá. Acordar aqui, tirar a remela do zói, botar os big bag em cima e coritaca, rumo ao prata, você tá doido? Vamos que vamos, galera.
6: Eu carregar a cardinha tenebrosa aqui.
1: Soneira aí, pezão, você tá doido, meu. Acabou de abrir o zói, tu cheio de remela ligado com a gente, tá bom por demais. Abraço aí, viu, meu irmão? Ele tá fazendo raça pela região ali do Triângulo Mineiro, né? Cidade do Prata ali também, nos Big Bag ali, tamo junto. Big Bag, que é aquele sacãozão enorme ali de material ali. Que é aquilo ali, pessoal? Parece um nylon, né? Como é que é? É, parece mesmo, né? Aquele saco lá de carregar milho, aquela coisa errada toda, só que aqueles bitelão ali, né? Valeu, pezão. Boa tocada pra você, meu irmão. Tamo junto. Ó, acorda direitinho antes de assumir o comando do cargueiro aí, meu. Vai lá tomar um café a cavalo lá. Você tá doido. E você, parceiro, tá por onde, hein? Ligado com a gente aí, em que cidade? Manda um alôzinho pra nós aqui também, ó. DDD 11 São Paulo 96082-5819. Vou repetir. DDD 11 São Paulo 96082-5819.
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1: E por hoje é só, hora de puxar o maneco. Brasil Caminhoneiro é uma produção da Cobran, Companhia Brasileira de Marketing. Amanhã tem mais, viu? Tchau, gente, fique com Deus, até amanhã.

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2: Olha, gente, 4 horas 30 minutos, eu não falei, sábado, que hoje 4:30, se Deus quiser, se ele quis que eu estivesse aqui, tô mesmo vivendo bem. Estamos chegando de bem com a vida. 4:30, manhã de segunda-feira, dia 29 do mês de junho. Hoje é de São Pedro, né? Bonidade, vivente velho. Acabou chegando de bem com a vida. Como é que foi o final de semana com muita chuva? Molhado, que Deus o livre, né? Isso, continua a garoa bem que nem a prisão de chuva aí pra quase a semana toda, meu compadre velho. Com direção de rádio de Luiz Pedro e eu, Márcio Pedro, mais uma vez. A palavra, gente, é gratidão, né? Obrigado, Deus. Obrigado, minha mãe, Nossa Senhora. Obrigado pelo pouco, pelo muito. Jesus que morreu por todos nós na cruz, né? Obrigado, meu Deus. Só tenho que agradecer, né? Final de semana excelente. Estamos chegando agora, compadre, bem, até às 6:30, cumprir com o nosso lema, com o nosso tema, com o nosso trabalho, vivente velho. Pedindo pelo ideal ainda nessa vida. Obrigado, então, Deus. Pai nosso que estais no céu, santificado seja o vosso nome, venha a nós o vosso reino. Seja feita a vossa vontade, assim na terra como no céu. O pão nosso cada dia nos dai hoje, perdoai as nossas ofensas, assim como nós perdoamos a quem tem ofendido. E não deixeis cair em tentação, mas livrai-nos já de todo esse mal. Porque eu creio em Deus Pai, que foi o único criador desse imenso universo de meu Deus. Obrigado, já o tio André Arnute. Já partiu os quatro cantos do garpão. Agora seu Oswaldo, compadre Neide, a comadre Neide, já lá no Erechim. Muita chuva daí, compadre, vem. Ei, amor, não, né? Semana toda ainda vai ser de bastante chuva em toda a nossa grande imensa região. Já é alguma coisa do tal do El Niño, né? É lá no Rio Grande, principalmente na região de Santa de Cruz Alta, que é parte pra lá, vivente velho. Meu Deus do céu, é chuva, é tempo feio, mas nós aqui em Santa Catarina também. Vamos lá e vamos agradecer aqui as nossas empresas estão com a gente nessa manhã, em nome sempre da Borracharia Cidade Alta, Funerária, ou do Posto Amigão Metalúrgica do Crio Leio, ou da Unique Lucas Duarte, Rapanagem, Farmácia Drogabel, Crédito Laos, Pada de Vetore, Eletrônica, Escartão. Bom dia da alegria!
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2: Volta aí pra nós começar bem a nossa manhã, né, meu compadre Negro, velho? Quatro cantos do garpão, né? Eita, pra toda a nossa grande imensa região. Bom dia a você que tá acordando. Quem tá debaixo tá coberto, mas o radinho tá no 12. Tentaram derrubar a minha casa. Tão tentando derrubar a minha, viu? Ai, baridão. Mas eu coloco quem em primeiro lugar? Deus, Jesus.
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0: que tal, vivendo aí, olha, olha, 4:36, os 4:36, dia, bom. Vai ser uma semana abençoada de noivo. Oh, aqui tem, né?
1: Pensam em mim.
0: Pensam em mim, beijo, deixa o compadre negro com a Neide, né? Que agora não tá chovendo lá no Erechim, né? E nem durante a noite, que também durante a noite tem umas garoas bem fininhas, compadre, véio, bem fininhas mesmo. Daquela assim que mal e mal a gente se molhava, vivente barbaridade. Mas vamos que vamos, dele, que dele, meu compadre, velho.

0: Vamos lá, né? Benção em mim, né? Tio Oswaldo, vem, como é que tá o nosso estado da Vila União? Bom dia, tio Oswaldo! Bom dia!
1: Como é que tá o Tauro aí?
0: Tô bonito.
1: Tudo bem, Martinho?
0: Mas bonito.
1: Aqui é bonitão da Vila União.
0: Aqui é bonitão.
1: Nós no ranchão aí, na oração. Uhum. Eu e a dona Roseli, Aparecida de Almeida.
0: Que benção!
1: E a música hoje aí, é lá em casa tem Jesus.
0: Isso, tá bom, e essa aí que eu tava rodando, viu?
1: Ó. Uma abençoada segunda-feira pra todos nós.
0: Beleza, então essa aqui, ó. Essa aqui que o tio Oswaldo pediu, essa aqui mesmo, então. Aí, bom, dá, véi.
2: Vocês conhecem,
0: é? Como eu sempre digo, gente, só não tiver Deus acima de tudo, nós não temos nada, não adianta. Não adianta você resolver dizer, é você que eu levo agora, ele vai levar, não tem.
2: Casa.
0: Já tem Jesus, bênção em mim,

tem Jesus. Benção em mim. Benção em mim, benção. Meu compadre Nego Abre acordando, meu compadre velho. Eita, compadre velho. Aí, ó, saudoso imortal Teixeirinha Gaúcho, amigo. Vamos lá, tio Ito, povo do Lacer Lopes, vamos acordando. Alô, meu amigo alemão no Paulo Lopes. Alô, tio Lourinho, alô, Patrícia Dias, bom dia, mano Garcia, vamos que vamos.

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2: 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Olá, é aqui mesmo, 14 graus, temperatura, tempo estável, né? Prisão, nós temos aí de chuva ainda pra... Até quinta-feira, né? Pelo mínimo, vai. Bonidade, vivendo TV, olha, olha, 4h44, 16h05. Bom dia.
3: Onde tem felicidade.
2: Eita, mundão velho.
3: Onde existe
2: amor.
3: Não pode existir.
2: Mandar um abraço, acusada, para a dia virtude. Já estão lá preparando tudo. Alô, Nene, alô, Anacleto. Salve, eu passei lá pegar aqueles Agnolini. De gado, de frango, aquele macarrão, meu, coisa mais boa do mundo. Olha aí, lembrando, dia 19 agora de julho, mês que vem, bem é tradicional, festa em, do bairro São Cristóvão dos Motoristas, viu? Muito tal, dia 2 de agosto, da Capela do Povo do Mandique, e já no dia 15 de novembro, Coronel da Serra. E quem, ó, adquirir os produtos para o seu evento, a sua festa, o baile, em qualquer comemoração, nós divulgamos aqui no Bom Dia Trabalhador, tá bom? Tio Ito, velho, já deu aquele sinal de fumaça, chove aí no Lacerdópolis, Ito. Deixa eu te aviso, homem do céu. Isso aqui é bom pra nós recordar, né? Milho Rico e José Nádio. Ô, pombinha branca, acaba não, mundão, né?
4: É muito...
2: Olha, 4h45, 15 para 5. Bom dia, acordando, pé.

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3: Olá, né? Isso, com certeza, Bom Dia Trabalhador. Nós mais com Bazeu, né? Radino Doce. Obrigado, compadre. Só muito aí também pela, pela Galdina. Meu amigo Ito, bom dia, Bazeu. Cadê o sapo? Ito, o sapo morreu tudo, viu? Morreu o sapo, morreu galo, morreu cavalo, morreu tudo, viu? Tá bom, Ito? Um abraço, meu amigo. 4h48, 12 para 5. Ei, moda, vamos acordando pra vida, né, vivendo, velho? Mas nem assim nós desanima de jeito nenhum, né, menino? Ô, moda, velho. Tá bom, arrodear pro Ito, lagurizada. E eu sei que de vez em quando o homem dá uma roncada em cima da gaita. É o compadre negro, mas também tocando demais, tem que roncar esses acordeona. Vamos lá, né? O cheio do Rio Grande, mas que tal um gaiteiro roncador, né? Mas a gaiteiro, velho, não cochila, compadre negro. Floresce acordeona, homem do céu. Quem pegar e dormir em cima da gaita esse dia com o tio Li, né? Mas a tio Li, velho, dormiu em cima da gaita. O homem sonhando com as prendas, né? Prenda e prendam, né?

0: Vamos lá, vai roncando, vai roncando, vai roncando. Quem tá roncando é meu grande amigo também, Xandão. Ô, Xandão, bom dia, mas já caiu cedo da cama. Bom dia, Xandão.
1: Meu patrão,
0: como
1: bom
0: é
1: dia,
0: que
1: bom
0: tá,
1: dia,
0: homem?
1: Dia,
0: tudo certo.
1: Estamos na peleia, se preparando para mais um
0: dia.
1: Começar mais uma semana e que seja abençoado para todos nós.
0: Já tá sendo, né, Xandão?
1: Estamos em Chimarrão, no Barão Morado, Xandão, fio da luz apagado, o Michael.
0: Isto.
1: Manda um abraço pra gente aí, manda um abraço pro seu Ito Lacerdópolis, com o Padre Nadir, o Guto do Mato, manda lá pro Antônio Elias, manda pro Mosquito, se tiver na sintonia, manda lá também, aqui no... No Alvorada, no Parque Dia de Ouro, meu amigo Pedrão disse que está sempre na sintonia.
0: Mas a Pedrão, vem.
1: Manda pra gente aí. O Rubens Colombo Lima. Hoje levantei cedo demais. Se foi possível, agradeço. Forte abraço e um abençoado semana para todos nós. Que Deus abençoe.
0: Já tá sendo abençoado.
1: Se eu apagar o Maico da luz, ele tem que dar um tapão na orelha dele, que quer ir trabalhar essas rodas em Clarion, só já quer ir trabalhar.
0: Mas que homem louco, né?
1: Vamos tomar chimarrão.
0: Não, vamos tomar chimarrão.
1: Pelo menos.
0: Eita, mão da.
1: Bom dia,
0: meu irmão, velho.

0: Hoje levantei cedo demais. Senti saudade tua, meu pai. Olhei pra cadeira onde maquiava, tava vazia. E um silêncio tomou conta de mim, quando na cabeceira da mesa tu também não estava. Então lembrei de minha infância, não só do grande pai, mas também do grande amigo, do carinho que tu me dava, de teus ensinamentos, que no momento nem tanto me importava, mas era em ti que eu me espelhava. Agarradito em tuas mãos baixas foi que aprendi a ser homem. Aprendi a ser humilde para não ser humilhado. Ser amigo dos amigos, respeitado para ser respeitado. Me ensinou a ter coragem para dominar meus próprios impulsos e procurar estar sempre com a verdade do lado. Pois o mal só reponta os fracos e esses por si já são derrotados. Não te preocupa com o que penso de ti, mas e sim com tua consciência. O homem é o que é, e não aquilo que qualquer um pensa. Tenha capricho em tuas atitudes, como um pingo bem encilhado. E não tenha medo de pedir desculpa quando estiver errado. E sempre que puder, perdoar, perdoe, sem se sentir derrotado. Pois feliz o homem que tal a grandeza, que cruzou por cima do pecado. Não tenha vergonha de ter terra nas unhas, mas a alma limpa como a vertente de um lajeado. Tenha compromisso, seja honesto trabalhador, justo e agradecido. E quanto mais longe for, mais se lembra de onde tenha saído. Pois mais que tenha vencido, nunca cruze por cima de quem tivesse caído. Pois mais vale um homem desarmado do que uma arma sem homem. Mais vale um pobre coitado do que um coitado de alma pobre. Na fumaça do fogo de chão, do velho galpão onde nós maquiava, ficou curtido o que tu me passava. Como a rainha de minha lembrança, pra curar esta ferida, pois tenha certeza, meu velho, que teus ensinamentos que me ajudaram a conquistar um espaço na vida. Hoje levantei cedo demais, pra pelo menos em pensamento.
1: Matia, com você, meu saudoso pai. Que saudade que eu tenho de você, meu pai velho.
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1: Viver na cidade, meu amigo Jundia, tá radinho 12. Obrigado, Jundia. Um abraço. Ô, nosso amigo André Azevedo. Ô, André, velho.
5: Bom dia,
1: André.
5: Também na escuta, gastando luz, hein?
1: Mas de novo?
5: Gastando luz pra escutar o programa.
1: Mas de novo?
5: Se possível, manda o Chico Rei Paraná.
1: Claro que é.
5: Esse pra turma da Kombi, vai que tiver na escuta.
1: Deixa,
5: beleza, cara. Meu guri. Ótima. Início de semana.
1: Vamos lá, abraço aqui pro nosso amigo João Maria. Bom dia, João Maria. Quantos anos? Quantos anos?
6: Final de semana?
1: Mas passei bem.
6: Muita chuva por aí?
1: Bom, um pouquinho.
6: Vamos hoje, com a música tá garoando lá fora.
1: Já rodei rodinha há pouco, homem.
6: Tá garoando mesmo, né?
1: Te perdeu por baixo, né?
6: Essas pesadas madrugadas, o nosso companheiro Garcia, que sexta-feira, final do dia, passei lá, peguei umas cozinhadas aí.
1: Ô, homem, tem.
6: Cozinhando.
1: Coisa boa lá,
6: meu. Torcei pra na festa, pra Diga Almeida, ó. Pelentida, bagulhão, tchaco, tchaco, não tchaco.
1: Isso.
6: Um dia velho, minha esposa, e demais, eu vi 102.3 mil
1: pedaços no chão da rádio.
6: Capizal e do Bruno Supermercado.
1: Tá cadastrado.
6: E me coloca na oração das 6 da manhã.
1: Bom, com certeza.
6: Meu amigo,
1: Verdade.
6: Deus abençoe. E uma ótima segunda-feira.
1: Você tá com a outra?
6: Tá, tá. Do bigode. Ô, Maria Silva.
1: Ah, vai, vai.
6: Então roda as perguntinhas, Márcio.
1: Então, beleza, João. É que eu rodei antes mesmo, né? Isso. Meu amigo Guto, velho, como é que tamo, mano, velho? Você tá
6: dia,
1: bem,
6: Guto, velho?
1: Como é que você tá, homem?
6: Tranquilo.
1: Tô bem, graças a Deus.
6: Tamo com o rádio, velho, no 12 aí.
1: Mas que tal?
6: Tá que aquela lá, quem tem amigo tem tudo.
1: É. E aí é do certo, velho, né?
6: Fui, mãe. Uhum. Tá puxando, bateu um dia.
1: Isso.
6: Bonito pra você, o Alfredo.
1: Uhum.
6: Ó. Juli da Gaita, que não podemos deixar esse homem quieto aí.
1: Não, esse não dá.
6: A Favéia e a Nenê.
1: Uhum.
6: Tamo aí.
1: Que meu Deus do céu.
6: É nóis aí, tamo pelear pela vida.
1: É, como eu sempre
6: valeu,
1: digo.
6: Valeu, mano, velho.
1: Obrigado, meu
6: irmão. Tamo no... só na roda do buraco.
1: Ai, que tal, que gurizada, velho. É assim, ó. Vamos ver o seguinte, vamos trazer esse aqui pro André, né? Esse aqui eu mandei pro meu amigo Celso Sul, que já deve estar dando aqui sinal de fumaça. Xandão, mais uma pra vocês aí, o Ricardinho do Voo também, né? Aí, compadezeu. Olha essa turma aí, boêmio do Coladinho Branco, Chico Rei e Paraná. Já já, então, vai ter as perguntinhas lá com o nosso amigo João Melancia, pediu, né? Alô, João Melancia. Bom dia, João Melancia. Garçom, vem do meu carro que deixei estacionado ali no posto de combustível, né?
4: Me traga
1: lá no posto, amigão, né?

Olha, um abraço aí pro Tilo lá em Luzerno, um abraço ao Alemão lá em Paulo Lopes, já confirmando a audiência. Bom dia, Alemão, chove muito aí ou não? Aqui tá meia coisa, homem do céu. O rio tá indo pra riba já, né?

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4: 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É o bom dia, trabalhador. Um abraço ao Dércio Borges também. Obrigado, seu Dércio. Como é que o senhor está, né? Tudo bem? Quero mandar um abraço aí pro Tilo, lá de Luzerna. Muita chuva em Luzerna também, né, Tilo? Barbaridade, né? Alemão, então, Paulo Lopes. Bom dia, Tilo. Tudo bem?
5: Bom dia,
4: mas... Como é que tá o amigo? Certo. Tudo chegou certinho, graças aí, a Deus.
5: Aonde veio tanto aqui que a chuva de água de pé.
4: Ah, não vai mentir aí, ó. Para de mentir, ó.
5: Hoje vamos com Teixeirinha São de Alvoreto, né?
4: Uhum.
5: Eu percebo até que vai te morando. Já estamos atindo aqui desde 4:30 da manhã.
4: Mas, ó, Tilo, vê.
5: Valeu, amigo. Abençoada segunda-feira e vamos.
4: Que assim você já tá sendo, né? Deixa eu mandar um abraço aqui pro meu amigo Gerson Stort. Bom dia, seu Gerson. Tudo bem? Como é que tá o amigo? Tudo certo?
6: Bom dia, Márcio.
4: Tudo
6: Pedro.
4: Tranquilo?
6: Tudo bem? Como
4: tudo
6: é que tá o nosso
4: bem,
6: amigo aí?
4: Tudo bem, graças a Deus.
6: Tudo forte?
4: Mal homem de cheiro.
6: Segunda-feira, né?
4: É, segunda é um dia
6: toca
4: bom.
6: Toca uma música aí, a próxima música aí. E oferece aí pro Ito.
4: Oh.
6: Aí de Lacerópolis aí.
4: Tá todo o pessoal esse aqui, ó. O Guto pediu assim que eu quero mandar pro meu grande amigo Scapini, tá? Oi, Scapini, já tá acordado, já deu um sinal de fumaça. Quem tem amigo, tem tudo, né? Mano Garcia, velho, gurizada. Aí pro tio Ito, nosso colega Barro Preto, dona Celoni. Quero mandar uma abraço pro compadre Nico, comadre Neida, gurizada, velho.
7: Fácil, assim,
4: isso. Quem tem amigo, tem tudo. Lamento campeiro e quem tem amigo, tem tudo, tá bom? Eita, deixa eu ver se eu acho só que é só quem tem amigo tem tudo. Isso aqui é um popurri, né? Dos netos do velho, né? Vamos ver se nós achamos só quem tem amigo tem tudo aqui. Tá encolherado aqui, né? Somos netos do velho, do velho. Mas vamos rodar inteira. É bonito, ó. Olha aí, lamento campeão. Depois quem tem amigo tem tudo, minha gente.

0: Tem amigo, tem tudo, meu gaiteiro. Vamos celebrar a verdadeira amizade aí, ó.
1: Compadre Márcio Pedro, manda tudo, manda uma música amigo velho aí pra toda a galera nossa, chimarrão. Quem tem amigo tem tudo, né? Mas é, quem tem que ser amigo de verdade, né, Márcio Pedro? Amigo de verdade. Senão não adianta, né?

0: beleza?
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4: Com certeza é o teu, meu, nosso bom dia da alegria. Quem tem amigo tem tudo, com certeza, né, tio Ito, velho? Alô, bonito. Olha a dona Claudeta Silva, né? Bom dia, Márcio Pedro. Tudo bem, chuvarada? É, Jesus, louvor de Deus, né? Só chuva calma e abençoada, com certeza. Semana, uma abençoada semana para todos nós, né? Roda do Felipe Falcão, vou rodar assim, tá bom, dona Claudete? Bem, nós temos aí as prirontinhas, depois nós vamos rodar a sombra da cabeça, a moteira da veia.
5: Eu vim aqui.
4: Alô, mundão, né? Se nós vamos indo, né? Vamos lá, né? Seu Dércio Borja, dona Mari, já deve estar na leitaria.
6: A minha mulher faz assim.
4: Alô, mundão, né? Olha, olha, 5 das 9, quem gosta de uma perguntinha, é o tio Lida Reita, né? Abraçar pro nosso amigo Leonildo, pessoal da linha Florestal e Pira de Abangurizada. Seu Vilmar Chefe, pessoal da linha Pinheiro, um salve.
6: Cheguei no

0: deixa quieto.
1: Ô, mulher, deixa eu dormir contigo.
0: O quê? Vai dormir no sofá, rapaz.
1: Ô, mulher.
0: Seu cachorro, tá achando o quê?
1: Toda semana é esse problema. Só porque eu saio uma vez por semana.
0: Tá achando que eu sou besta? Depois leva corno e não sabe por quê.
1: Viu, gurizada? Malandro é o abacaxi que tem espinho na bunda.
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2: Vamos lá, hein? Aí, o seu Leonildo tá ouvindo nós mesmo lá na linha Florestal e Pira. Bom dia, seu Leonildo, velho.
4: Bom dia, doutor. Bem,
2: amigo,
4: tranquilo, firme e forte.
2: Macarco.
4: Vem falando em banhado.
2: É.
4: Você é modelo das quatro, Matias.
2: Mas já calou, velho.
4: Você e ouvindo o Márcio Pedro.
2: Obrigado.
4: Parar nunca, né, de ouvir o Márcio Pedro.
2: Obrigado.
4: Quando o Márcio Pedro estiver na rádio, nós estamos escutando.
2: Isso. Mas logo, logo, então, vamos ter que parar de escutar. Uma barbaridade. É 5:13, bom dia. Continua, com certeza. Tem pouquinho e tem leite de montão. Vaquinha nossa, vaceu, né, Dércio? Ao nosso da verga moteira, meu compadre de Roberto. Aê, bondão, né? Tá aí, tem gênio saudoso imortal, né? Daqui a pouco nós vamos arrodear aí. É a moda que o pessoal pediu, acabou de ter um amigo velho também, né, tio Ito? Isso, daqui a pouquinho vai ter o Felipe Falcão, né? É o mundo da sombra da bergamoteira. Eu descansava um pouquinho. É o meu amigo João do estacionamento, deve estar roncando.

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3: comigo mesmo, olha, às 5 horas e 21 minutos, 14 graus, tempo estável com garoa, né? Segundo as previsões, hein? No mínimo até quinta aqui. Vai chover, né? Um pouco mais, um pouco menos, né? Mas nós vamos indo, né? Choveu o aviso, né? E aí nós vamos rodear lá pra dona Claudete, o João Bosco e Vinícius com o Felipe Farcão, né? Meu, hoje não é nosso dia.
7: Foi derrubada.
3: Aô, meu amigo Dércio, é o homem que já tá lá na deitaria apaixonado pela Bruninha da Viola, né?
8: Bom dia,
3: Márcio. Bom dia, Dércio, como é que tá o senhor? Tudo certo?
8: Eu manda um abraço lá, um alô pro Augusto do Mato, pro Xandão, pro Zil, pro Aro Preto, pro Anacreto,
3: pra
8: todo o pessoal da manhã aí.
3: Oh, coisa boa.
8: Uma, da Bruna Viola aí pra nós escutar.
3: Beleza, meu amigo.
8: Um abraço e tudo é bom pra você também.
3: Valeu! Um abraço, Dércio, a esposa, hein? Pessoal, acompanha nós lá no Clorão, né? Olha, olha, gente, 5h22, 5h22. Hoje não é nosso dia, uma peça pra Helene, o índio, ouvindo nós lá em Lacer Lopes, pessoal do bairro Nossa Senhora Aparecida, a minha amigadinha, né, Terivaldo, eita, povo amigo, bom dia, vamos acordando. Seu Amélio Azarinha, sou muito galeto ontem lá, seu Amélio. Pessoal de São Pedro, mandar uma vez pro pessoal do Sítio dos Lagos, né, seu Ademar? É nesse sábado agora, próximo sábado, tem mais uma festa junina. É Julina, né? Lá no Sítio dos Lagos, minha Deus do céu. Vai ter boia, dança, casamento caipira e surungo, né?

0: original é nosso. Aí, né? Hoje não é nosso dia, Felipe Falcão. Claro que todo dia é nosso dia, né? Olha, mandar um abraço pro doutor Cleiton, ele que é médico aqui do Hospital Nossa Senhora das Dores. Ele é cearense, tá lá na terra dele, lá no Ceará, né? E diz que o pai dele, né, o César, ouve nós lá no Ceará, que chiqueza, então esse povo amigo, que coisa boa, que bênção, né, doutor Cleiton?
1: Opa, mestre, eu tô viajando, tô aqui na minha terra aqui, no Nordeste, no Ceará, no interior do Ceará.
0: Olha aí, ó.
1: Aí, acordei de manhã cedo, meu pai tava ouvindo aqui a Capizal FM, o nome dele é César Máximo. Pede pro pessoal aí mandar um alô pra ele.
0: Ô, seu César, lá no interior do Ceará, viu? Como é o que hoje a internet cai, né, gente? Abraço, seu César, bom dia!
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0: Uma gargola, senão, né, seu César? Obrigado aí, já nós vamos rodear um modão bem bonito pro pessoal lá do interior do Ceará também, né?
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0: Vamos lá, né, o amanhecer desse segunda-feira, e tempo está com garoa, choveu bastante nas últimas horas. E se chover mais, eu aviso, viu? Fique tranquilo, não se preocupe, tá bom? Previsão aí de chuva para a semana toda. Nesse momento, 14 graus aqui nos estúdios da Capinzal FM, gente feita para você. 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
0: Um abraço é pro doutor Cleiton Messias, né? Isso, ele e o pai dele estão ouvindo nós lá no interior do Ceará, seu César, né? Que maravilha e coisa boa. Um abraço, minha gente. Obrigado, ó. Aquilo que eu digo, a Capinzal FM é aquela rádio que ela é feita pra você, né? E que tal, né, pessoal, lá, de repente, coisa, entrando nas redes sociais, quando viu, achou a Capinzal FM, não desgruda mais, né? Temos um exemplo, nosso amigo alemão, em Paulo Lopes, canadinho em Pomerode, o alemão do bairro lá em Florianópolis, o Fernando, irmão do Ita, enfim, povo aí que a gente nem imagina onde está ouvindo, né? Mas você que está ouvindo nos locais mais longe, hein? Quiser mandar pra nós, eu tô ouvindo aqui em tal estado, ou mesmo fora do Brasil, né? Igual nós temos o nosso amigo Rock Tides, que ouve nós lá em Portugal, né? 988-156435. É 49, né? 988-156435. Alô, seu César, como é que tá então o pessoal lá no interior do Ceará? Isso aqui é bom. Frio da terra, não te quero mais, mas de jeito nenhum, menina velha, mas que...

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2: 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Mas que chiqueza, meu povo velho!
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2: Então, mandar mais uma vez, seu César, lá no interior do Ceará, né? Seu querido doutor Cleiton. Isso, um abraço, obrigado. Manda uma rodada, Bruninha, Bruna da Viola. Dois paraísos pra você. É essa aqui, rica marca, né? Bonita, né? Eu vou mandar um abraço aqui pro meu amigo, o Dicrente de Lovatel. Como é que tá, seu Dicrente? Bom dia, como é que tá o senhor? Tá bem?
7: Bom tudo dia, certo? Márcio Pedro. Como é que tá? Agora sim. Corádio no 12 aqui. Mas, tudo homem, certo?
2: Tudo deixe bem.
7: Que show.
2: Deixa que show.
7: Você tá bem? Tudo certo?
2: Mal, homem, eu sempre tô
7: aqui
2: bem.
7: Aqui tá tudo certo.

extra dê em dobro, homem velho. E quem desejar o mal para mim, que Deus dê o dobro de saúde, de paz, de alegria. Porque quem é eu para desejar o mal por uma pessoa vivente? Aô, moreninha, vem aqui só, tá aí, ó, Bruna Viola, então essa aqui é bonita. 5h36, bom dia, vamos acordando pra vida. Vendo que hoje, pessoal das repartições públicas, muitos vão trabalhar das 7h às 1h da tarde, né? Depois tem o jogo do Brasil, Ziu. Ei, mundão velho. Vai, Badilha. Olha, ó, seu César, lá no interior de Ceará. Olha que rica marca.

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1: Vamos lá, né? Daí o Zezé e Luciano. O dia que eu saí de casa, já vai ter um canadinho prisioneiro. Se vamos indo, né, doutor Cleiton? No dia que o senhor saiu de casa, ô, mundão velho.

mandar ver, 5h42, 18h, bem assim, né? Tempestade, uma garoa bem fininha, 14 graus de temperatura. É, segundo eu tava vendo aqui no nosso mapa das previsões, né? Temos chuva hoje e amanhã, né? Terça, quarta, quinta, sexta, sábado e domingo, alguma coisinha, mínima coisa vai dar boa, né? Temos a festa do agricultor, final de semana agora já chegando, Vivendo TV. E a Capizabe, quem vai estar dando cobertura mais esse grande evento, dois dias, né? Festa do agricultor de Capizabe. Lembrando que no dia 19 também, agora de julho, a Capizabe que me dá cobertura, a festa dos motoristas. E no final do mês, né? 24, 25, a tradicional festa do colono de ouro, tem Jaborá, tem Iratuba também. Meu Deus do céu, quanta festa! Minha Deus, né? Mas é bom. Ô, mundão, velho. Ô, desesperado, né? E daí? É, já vai ter um canadinho prisioneiro por aqui também, tá bom, Rampão? Olha, grupo de idosos São João Batista do Parque Jardim Ouro convida para o matiné dia 18 de julho. Local, Centro de Eventos do Caravaggio, horário de 14 horas, animação, banda Transação. Ingresso a 20 pila. Apoio Agropecuária Terra Fértil, Vargas Soluções Automotiva, Bala Corretora de Seguros e Eletrônica Escartão e Oral Único. Então, um abraço ao grupo aí, né, João, toda a turma da terceira idade do Parque Jardim Ouro, no próximo dia 18 de julho, quando vem, tá aí, vivendo, teve mais 20 dias só. Aô, mundão, né? 5h44. Aí o canarinho, o prisioneiro, Chico Rei, mais o Paraná. Ô, Marcão do Lampião, como é que tá o amigo? Te cuida, o Tchai tá atrasando o ônibus, Marcão. Sou aquele canarinho que cantou no tempo.

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0: Vamos lá, olha, olha, 5h51. Ô, meu amigo Maricão, como é que o senhor está, seu Maricão da Luz aí do Nova Capizal? Bom dia, Maricão, tudo bem?
6: Dia,
0: como é que tá, homem do céu? Tudo certinho?
6: Nossa, paz de Deus,
0: bem,
6: aí,
0: cara,
6: que
0: graças a Deus.
6: Passou o final de semana?
0: Bem, bem, ô.
6: Feliz pra toda a companheira da Liga da Manhã e da tarde. Já estamos acordados, estamos abençoados.
0: Né, Márcio
6: Pedro? Hoje nós vamos com o mouse para o bem, se lá, inclusive, pode tocar outro, qualquer outra programação, valeu?
0: Rodamos sim. Bom. Bom dia, mano, velho. Como é que você tá, homem?
6: Certo.
0: Tudo bem.
6: Obrigado demais aí, moça Maria. Preço pra toda essa turma do Chimarão da madrugada aí pra vocês da rádio. Que Deus abençoe a nossa semana, mano.
0: Já tá abençoando, né? Barbaridade, já tá abençoando. Olha aí, uma moça Maria. Vai lá pra dar uma dote, o Leopoldo Velho nos Oriteia também. Faltando 8 para 6, já vai ter o mal se paga com bem. Daqui a pouco a oração da manhã. Vamos até 6h30 com o teu, meu, nosso bom dia. Até a base.

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1: Vamos lá, olha, olha, 5h55, 5h06, Jane. Eita, mundo velho. Vamos acordando pra vida, você que tá levantando. 50 minutos só até 1h. Eita, mudando de tarde, aí vai assistir o jogo do Brasil e Japão. Isso, tomara, né, que o Brasil passe, vai passando, mas também se perder de pra frente, já pouco adianta, né? Mas acredito que essa vez eu acho que vai dar certo. Se não dar certo, é errado, né? Eita, mundão. Vamos lá, né? Nós esperando na janela.
2: Lembro do seu caminhar.
1: Esse é o René de Solamões,
2: né? Lembro bem.
1: Vamos lá, meu amigo Maricão, velho. Já já nós temos a oração da manhã. Faltando 4 minutos para 6. Bom dia. 14 graus. Amanhã do dia 29 de São Pedro.

0: Bom dia, meus irmãos e irmãs. É segunda-feira, dia 29. Que a paz do Senhor esteja com você hoje e durante toda essa semana. Vamos juntos rezar? Olha, começa essa semana, não é com o pé direito, não. É com Jesus diante de você pedindo: livra-me, Senhor, do mal e dá-me as graças necessárias em nome do Pai, do Filho e do Espírito Santo. Amém. Senhor Jesus, que dissestes ter vindo para trazer vida em plenitude. Obrigado, Senhor, pelo dom da vida. E no início deste dia te louvo e agradeço, Senhor. Mas nossa vida, Senhor, é marcada com muitos sinais de morte. Por isso, no início desta manhã queremos pedir: livra-nos, Senhor, de toda e qualquer dependência que possamos ter. Livra-nos, Senhor, da dependência do alcoolismo. Livra-nos, Senhor, da dependência do tabagismo. Livra-nos, Senhor, da dependência das drogas. E neste momento, coloque a sua vida, mas o nome de alguém que você sabe que precisa deste livramento, que precisa desta libertação. Senhor, nós colocamos este pedido no início do dia. Afastai para longe de nós e desta pessoa cujo nome rezamos todo perigo de recaída. Reveste, Senhor, com tua armadura. Impede, Senhor, que o mal se instale. Tire a dependência. Tire a compulsão no beber, no fumar, no se drogar. Liberta, Senhor, destas amarras. Senhor Jesus, que tudo pode, cujo poder é infinito, por intercessão de Nossa Senhora, dai-nos a graça desta libertação. E então, Senhor, te glorificaremos. Como fruto deste Pai Nosso, dai-nos um dia de paz, de serenidade e de liberdade interior. Pai Nosso, que estais no céu, santificado seja o vosso nome, venha a nós o vosso reino. Seja feita a vossa vontade, assim na terra como no céu. O pão nosso de cada dia nos dai hoje. Perdoai as nossas ofensas, assim como nós perdoamos a quem nos tem ofendido. E não nos deixeis cair em tentação, mas livrai-nos do mal. Amém. Um dia abençoado para todos.
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3: Comigo mesmo, né? 6:08, 6:08. Bom dia pra você que tá aí acordando, acompanhando nós, levando de carona. Pessoal de toda a grande imensa região, aquele abraço. Ô, segunda-feira, né? Deixa eu mandar uma vez aqui pro nosso amigo Canarinho, lá em Pomerode, seu Valdecir Melo. Bom dia, Canarinho. Tudo
4: aí,
3: bem?
4: Márcio,
3: como é que tá,
4: Pedro,
3: homem?
4: Tudo
3: certo?
4: Bem? Temos na
3: tudo escuta. Bem, graças a Deus.
4: E peço a música de Mato Grosso e Matias, Falso Juramento. E ofereço a todos os amigos de Capinzal e Ouro, pro meu amigo Nelson Wolfo de Pomerode, para toda a família Melo que tá na sintonia, e para minha esposa Lúcia que tá escutando o programa também.
3: Beleza, meu amigo. É o seguinte aqui, ó, vamos rodar no Oxê, eu vou rodar o Mato Grosso e Matias para você, irmão de sangue. Já vamos rodar também do Lourenço Oswaldo, tem o preço da mentira, que é bonito também. Alô, Canadinho, velho, bom dia.

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1: Vamos lá, são 6:11, 6:11. Lourenço Lorival, o preço da mentira.

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2: Vamos lá, gente, mandar um abraço é pro Zé da Cacheta, né? Alô, Zé, Vera e a Mariane. E o meu amigo Vivaldino aqui da Lanchete Rodoviária. Ô, Vivaldino, ele pediu aí se o comércio vai atender normal na hora do jogo. Segundo o Marlon aí, ficou a critério de cada um, né? Tem comércios que vão trabalhar, outros não, outros já colocam uma televisão lá para o povo assistir, né? Isso que bom, né? Um abraço, vamos ver o que vai dar depois, né? 6h19, a emoção da Copa do Mundo, ó, tá por aí, né? 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
2: Vamos lá, olha, 6 horas e 21 minutos, o Zezinho da Cacheta pediu a armadilha do destino, já, vamos rodar, tá bom, Zé? 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Uma vez que a Marta da Luz, bom dia, Marta, acompanha nós. Rock Tides lá em Portugal, né? Bom dia, seu Rock.
10: Bonjour, merci. Ele... Ça va? Oh. Tudo bem?
2: Ele, tô bem, ele fala em outra língua que eu entendo tudo, né? Meu amigo Plascan Schmidt, o Ernesto Sganzella, tá? Oi, Ernesto, mas como é que tá ele, a Sirlei? Pessoal, acompanha nós sempre. Bom dia pra vocês. Essa é das antigas, Lorenzo Lorival. 6h22 é a história que a música conta, a Armadilha do Destino.

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1: Vamos lá mandar um abraço pro senhor Aristides, a tia Ana, o senhor Aristides. Lembrei aí da tempo que o Tony, né, o saudoso Tony Martinazzo, tocava essas músicas e cantava, né? É de cantar também o feitiço espanhol, né? Amanhã eu vou acordar o feitiço espanhol, né? É, que também o Tony cantava, né? Saudade, né? Ah, tudo vai terminando, né? Águas serenas, outro Vil Marte, o homem base, como é que tá a Nova Beleza? Muita chuva e Piratuba também, né? Ô, mundão! É um turbilhão em minha água, às vezes até fico mudo. Mandar uma vez que a Salete dos Santos também, né? Ela participando do Ranchão Salete. É, do Santos Pereira. Um abraço, dona Salete. Bom dia. Sobre as águas eu vejo a imagem.
2: Quem deu-me esta sorte.
1: Eita, essas águas da saudade, me deu Rick José
2: Nardo.
1: Vamos lá, né? Águas tranquilas e serenas, né? É a causa da minha paixão, né? Lembra, gente, que é a unidade de saúde de Capinzal e Ouro. Hoje atende das 7h às 1h, né? Isso, das 7h às 1h, depois tem o jogo, né? Claro que daí Capinzal tem o plantão, né? É, tem aí os anjos, né? Isso, uma vez curiosidade da saúde, que acompanha nós, os motoristas também, né? O povo em geral e vivendo é velho. Uma vez aí pro Ernesto. Vai ser lei, Ernesto Shirley. Um abraço, bom dia. Jair Zanoni, como é que tá, tio Jair? Vem, tia Bede, bom dia.

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Ô, mandar um velho, tá aí, né? Essa aí das antigas. Quem regravou agora, amado, mais amado Brasil, Amado Batista. Vai saber, né? Vai saber, né, meu amigo Ernesto? É, tio Jair Zanoni, vai saber, homem do céu. Ô, mundão. Um abraço aí pro João do estacionamento, pro Escapine, gurizada velho que leva nós de carona. Um dia bom pra todos nós, né? Vai ser excelente segunda-feira, né?

0: gravei mais um CD.
1: E daí?
0: Espero que todos gostem. Se vão gostar,
1: vai saber. Mas vai saber se vão gostar, né?
0: Vai
1: saber.
0: Vão gostar.
1: Vamos lá, né, tio Ademar, lá com o pessoal do Cintos Lago, musical Estrela da Vida, buenas gurizadas.
0: Eu tinha muitos amigos.
1: E é verdade.
0: Todos considerados, hoje todos
1: ex-amigos.

0: assim.
1: É, compadre, se você tem que pagar, vai saber, né, meu compadre? Vem, barbaridade é ruim assim, né? 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
1: 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Olha, quero mandar um abraço pro Patrão Elias com a gente, obrigado, Patrão Velho. Também o pessoal da Nova Beleza, dona Cirlei, né? O pessoal tá organizando a festa do agricultor lá em Piratuba, né? Olha, estão lá sempre escutando, o esposo Galo, o sogro Aldemar Kirtes e a sogra Laura e a dona Cirlei, toda a turma sempre com o Radinho 12, na querida Nova Beleza, Piratuba. 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Finalzinho aqui do Bom Dia Trabalhador, né? 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Um abraço e lembre, Deus é por nós, quem é contra nós, eu volto já já no Capinzal Grandes Negócios.
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2: Vamos lá, gente. O nosso WhatsApp é 988156435. Amanhã, então, de segunda-feira, com tempo estável, 14 graus, temperatura, né? Durante mais chuva, durante

0: Que faz negócio de toda a região. Vê o que o pessoal tem aqui para nós negociar aqui, ó. Bom dia, como é que estão, meu céu? Tudo bem?
1: Bom dia, Márcio Pedro, tudo bom?
0: Tudo bem.
1: Eu tenho lote de casa para vender no Parque Jardim Ouro.
0: Opa, opa.
1: É um lote bom, tudo pleno, né?
0: Tudo pleno.
1: Uma casa grande em cima, né?
0: Uhum.
1: Pega um carro no negócio.
0: Opa, opa.
1: E é para vender, preço mas bom para vender. Qualquer coisa, me liga no meu telefone. É 49-999-0347-21.
0: Uhum.
1: Tá ok? Obrigadão.
0: Valeu.
1: Boa semana, Márcio. Valeu.
0: Olha, vendo bicicleta do 29, 18 marchas, seminova, pouco usada, R$700. Interessado, chamar no 99991-2642. 99991-2642. Vendo essa bicicleta aí. Pouquinho usada, tá bom? Vamos lá, são 6:38. Se tem uns negócios, você manda no WhatsApp, 98815-6435, tá bom? Melhor mandar no WhatsApp do que, às vezes, você ligar e o número eu não consigo atender, tá bom? Olha, gente, precisa de alimentos, atenção, precisa de alimentos, cesta básica e uma máquina de lavar roupa para doação para uma família com 3 crianças. O código aí do telefone é o 95, o número é 98400-0204. 95 é o código, o número é 98400-0204. Precisa de um kit de, aliás, precisa de kitnet com 2 quartos para alugar. Então, se a gente tiver uma kitnet com 2 quartos, o telefone é o 92, é o código, o número é 985-566406. Aluga esse porão para um casal ou uma pessoa sozinha. 999-3321-39. Pense 2 silos para armazenagem de grãos, né? Avicultura e sinicultura, sendo 1 para 9 toneladas, pelo valor de 4.000, e 8 de 12 toneladas, valor de 6.000. Em bom estado de conservação. O telefone é 99909-5404 com o Alessandro. Vende-se um Virtus, ano 2019, modelo 2020, 1.6, 999-425939. Vende-se o lote de 12 por 30 no bairro Céu Azul, em Sorteia. 999-22-4451. Vende-se uma serra circular, né? É no 999-20-0165. Que é as vacas gestas aqui, tio Vermar Base, já vendeu, mas que tal, tio Vermar, velho? Obrigado aí. Já vendeu, avisou nós, que louco de bom. Vamos ver o que o nosso amigo Valdomiro também, da Rosa, tem para negociar. E seu Valdomiro, bom dia, como é que tá o senhor? Tudo bem, tudo certo?
2: Bom dia, Márcio Pedro, é o Valdomiro da Rosa. Anunciei que tem 5 novias para vender.
0: Aham.
2: Eu tinha 8, 3, eu vendi.
0: Já vendeu 3.
2: Tem 5 novias. Uhum. Se o cara interessado aí, algum terneiro também. Uhum. Beleza?
0: Beleza.
2: Chama no 99-33-41-98. Beleza, obrigado.
0: Beleza, seu Valdomiro.
2: Ele é furador e a furageira também para vender.
0: Então tá, tem aí tudo isso ainda a vender. Que bom, né? Deixa eu ver aqui a Roseli Aparecida de Almeida com a gente. Deixa eu ver aqui. Bom dia, Marcio. Tem um cavalo crioulo baguá domado, 2 anos e meio, valor de R$3.000. Fala no zap 92.002-7347. Então tem um cavalo aí, se alguém quiser, a Saleta Aparecida de Souza, pessoal, tem esse cavalo para vender, se alguém tiver interesse, apenas R$3.000. Vamos lá, são 6:40, 20 para 7. Bom dia.
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0: 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Vou lá em telefone, gente, você que tá ligando aí, eu não consigo atender agora, tá bom? Então liga depois, ou quando você tem algum negócio a fazer por telefone, você aproveita antes do programa ou depois. Ah, mas tu anunciou lá que tem uma casa para alugar. Deixa eu terminar o programa, pode ligar que a gente repassa para vocês. Vamos lá, né? São 6h43, mas que tal aqui vivendo? Deixa eu pegar um outro bilhete aqui, né? Olha, vende-se uma bicicleta adulto seminova, R$350, 998-177864. Esse roda de ferro, aro 14, com pneu novo e uma carretinha de 2 por 1,20. Caixa alta, 50 centímetros de altura, 999-7673. 93. Ou você que de repente precisar, manda aqui, ó. Manda no WhatsApp, manda um áudio, ou digita no 988-15-6435. Meu quadro de telefone eu não consigo atender, gente. Então adianta insistir, né? Vamos lá, né? Então lembrando, né, que você que tá ligando no telefone da rádio, eu não consigo atender agora, tá bom? Ou manda no WhatsApp 988-15-6435, que daí nós brinquemos por aqui, vivendo TV, mas que tal, né? São 6h44.
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0: 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Deixa eu ver o que nós temos aqui também. É, vende-se um sistema solar, né? Composto com duas placas, controlador de carga, 4 baterias, estacionária e inversor, né? 1.500 watts. Tudo instaladinho, 991-1215-24. Vende-se sítios de 20 a 30 mil metros na Coxilha Seca Ouro, 998-02-2287. Balcão para computador de 1,28 por 54 com LED, 998-07-0764. Moto Elite Honda 125, ano 2021, automático em bom estado, 999-17-14-79. Precisa de alugar casa ou porão na Vila União para um adulto e duas crianças, 999-98-21-17. Aluga-se a parte também na Rua Angelo Olivo, Capinzal, não aceita criança nem pet, 999-59-65-30. Vamos ver o que o pessoal pediu, o que para nós anunciar, deixa nós já ver. Bom dia, poderia passar o número do porão que está para alugar já. Eu passo para vocês, com certeza, fique tranquilo. Mas se tiver aí, ó, pega já um papel e uma caneta que daqui a pouco eu já passo já o número para vocês aí, para não ficar para depois.
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0: Vamos lá, né? O pessoal colocou ali o anúncio para vender esse cavalo aí já. Nós vamos passar o número de telefone aí, que o Batinho disse que está interessado em comprar o cavalo, mas Batinho velho, né? 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

0: Vamos lá, né? São 6:49. 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E chegando quase o finalzinho aqui do Capinzal Negócio, então amanhã aí de segunda-feira, né? Que seja um dia abençoado para nós, né? Vamos lá mais uma vez repetir o pessoal que tem esse lote, casa assim, para vender aí no parque. Repete para nós aí.
1: Bom dia, Márcio Pedro, tudo bom? Eu tenho lote e casa para vender no Parque Jardim Ouro. É um lote bom, tudo pleno, né? Uma casa grande em cima, né? Pega um carro no negócio e é para vender, preço bom para vender. Qualquer coisa me liga no meu telefone, é 49-999-034721, tá ok? Obrigadão, boa semana, Márcio.
0: Beleza, igualmente para todos nós, né? Isso, é vendo uma bicicleta do 29... 18 marchas seminova, pouco usada, né? Valor 700. Se me interessar, chamar no 999-91-2642. Bom dia, tenho então o cavalo crioulo bagual, domado 2 anos, em valor de R$3.000, 9-2002-7347. Já passei para a senhora aí, que me mandou o novo telefone do patrão Elias aí, que já acho que vai dar negócio. Bom dia, Marcos Pedro. Aqui é o Maico, tem um som automotivo de carro Bobrick, preço a combinar, né? Isso, olha, som potente, é só entrar em contato no 999-78-2867. Mas que tal, gurizada, velho? É pra já que vai dar os negócios aí, tá bom? É isso aí, vão mandando aí, que mandando no zap, fica de melhor, tá bom? Finalzinho aqui de mais um Capinzal Negócio. Oxalá que às 17 horas, quando a gente voltar, volta com uma notícia boa do Brasil, né? Que ganhar é hoje aí do Japão. 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Gente, um abraço a todos, obrigado pela companhia, né? Na sequência, nós temos o Jardel, aliás, antes tem os 5 minutos com Jesus, pois o Jardel com o Jornal 102, com muitas informações para você, passada limpo. Então, nessa manhã aí de manhã de segunda-feira. Um abraço, brigadão, tchau e até logo mais.
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4: Nesta segunda-feira, dia 29 de junho, inicialmente, saúdo a você que está me ouvindo, me acompanhando, esse momento que aqui temos juntos em torno da Palavra de Deus. No início de mais uma semana, e também já lembrando que esta semana encerramos o mês de junho, e a partir de quarta-feira já estamos no mês de julho. E nesta segunda-feira vamos meditar sobre o tema Reconciliação. Reconciliação, baseado no livro de 2 Samuel, capítulo 3, versículo 20, onde está escrito: Abner, com 20 homens, foi a Hebrom para se encontrar com Davi, e esse lhe ofereceu uma grande festa. Estimados amigos, imagine dois amigos mortais. De um lado, temos Abner, que era o comandante do exército do rei Saul. E do outro, pastor Davi, que era ungido por Deus para ser o futuro rei no lugar de Saul. Obviamente havia um clima de tensão política e rivalidade militar entre eles. A morte de Saul agravou mais ainda esta situação. Surpreendentemente, o encontro entre Davi e Abner marca um momento de busca para a reconciliação. Apesar de ter sido perseguido por Saul e seus seguidores, Davi demonstra uma atitude de perdão e amor. Abner, com 20 homens, foi a Hebrom para se encontrar com Davi, e este lhe ofereceu uma festa, mostrando que estava disposto a perdoar, esquecer as ofensas do passado em busca de um futuro de paz e harmonia. Essa atitude reflete princípios de reconciliação que encontramos na Bíblia Sagrada. O próprio Jesus nos ensinou: felizes as pessoas que trabalham pela paz, pois Deus as tratará como seus filhos. Mateus capítulo 5, versículo 9. Assim como Davi buscou a paz com Abner, somos chamados a termos atitudes de pacificação, a buscarmos a reconciliação em vez de alimentar conflitos e ódio. O desafio é grande, pois a busca da reconciliação com os inimigos requer sacrifícios. Mas é bom saber que a obra de nosso Senhor Jesus oferece reconciliação entre o ser humano, pecador e santo. É com a força de nosso Senhor Jesus que conseguimos viver o perdão entre as pessoas. Diante disso, meu amigo, minha amiga, o encontro de Davi e Abner nos lembra de que, apesar das divisões e conflitos do passado, é possível buscar a reconciliação e a paz. Sim, através do amor que Deus tem por nós, nos reconcilia em Jesus. Assim também, isso nos mostra que nós podemos sempre reconciliarmos uns com os outros. Amado Deus, que possamos buscar a reconciliação contigo por meio da obra de Jesus. Que essa reconciliação nos leve a perdoar e a lutar pela paz. Em nome de Jesus. Amém. E o tema que nós meditamos hoje é reconciliação. Vivermos em paz. Que bênção e privilégio os cristãos que estão neste mundo confiam no príncipe da paz, que é Jesus, que trouxe a paz, o perdão, a vida e a eterna salvação. E com esta paz em seus corações, também evitam conflitos, problemas, muitas discussões neste mundo e procuram sempre viver em paz. Que Deus nos abençoe. Seguirmos em frente com paz. Um feliz e abençoado dia. Um grande abraço. Amém.
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19: Olá, bom dia. Segunda-feira hoje, 29 de junho de 2026. Tempo nublado no Baixo Vale, temperatura 14 graus no centro de Capinzal e Ouro. Piratuba, Concórdia e Água Doce estão entre os municípios com maior volume de chuva em Santa Catarina nas últimas 24 horas. Coordenador local da Defesa Civil fala dos impactos das chuvas e reforça algumas orientações. Governador Jorginho Melo assina ordem de serviço para pavimentação entre Zona Alta e o Distrito de Uruguai, em Piratuba. Lions Clube Zortéia celebra 20 anos e empossa nova diretoria. Segunda noite da novena preparatória para a 27ª Romaria de Frei Crispim teve bênção das roupas e coleta de agasalhos. Capinzal, Ouro, Lacerdópolis e Zortéia terão turno único nesta segunda por conta do Jogo do Brasil. Exposição itinerante sobre São Francisco de Assis será aberta na próxima quinta. Quina de São João, 9 apostas ganham um prêmio recorde de 239 milhões. Na entrevista de hoje, vamos falar sobre a 10ª Conferência Municipal da Saúde em Capinzal. No Boletim de Brasília, se a Copa do Mundo para o Brasil acabar hoje, rendeu até agora injeção de 4 bilhões e 300 mil na economia. Vamos falar também sobre segurança pública. Mulher fica ferida após ser pisoteada por bovino no interior de Capinzal. Idoso ferido após acidente com serra elétrica em Ouro. Mulher desaparece após cair de ponte em rio no município de Ervaldo Oeste. Nas informações esportivas, Cassino A conquista o municipal de Bocha de Capinzal. Chuva castiga Gramado, mas Vila União e Hackmann garantem vaga na final do Municipal de Futebol de Capinzal. Canadá vence a África do Sul nos acréscimos e é o primeiro classificado às oitavas da Copa. Brasil enfrenta hoje o Japão. Eu sou Jardel Martinaz e apresento essas e outras informações agora no Jornal 102. Produção, Departamento de Jornalismo da Capinzal FM, na direção de Luiz Pedro Escarton. 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
19: 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Olha, municípios do meio-oeste e oeste catarinense estão entre os que registraram maiores volumes de chuva em 24 horas. Foi divulgado ontem, no final do dia, um balanço apontando que São Miguel do Oeste liderou o ranking estadual com 76 milímetros de chuva, seguido por Água Doce com 75,8, Concórdia 70,6, Piratuba 68,4. Tivemos em Tangará pouco mais de 58 milímetros, Irani 53,800. Ouro, pouco mais de 50 milímetros na estação da Ipagre Sirã, lá na Vila São José, e Celso Ramos com 49,6. Capinzal teve 45 milímetros. Observando agora um pouco mais ampla essas informações, em 48 horas, a estação da Ipagre Sirã, na Vila São José, foram 60 milímetros, Piratuba 80, lá na região de Concórdia, variou de 80 até 93 milímetros. Quase 100 milímetros de chuva em 48 horas e Campos Novos variou entre 35 até 40 milímetros de chuva. Ronaldo Coutinho do Prado, as informações para este começo de manhã, final de semana de bastante chuva. E como é que vai ser a semana? Tudo bem? Bom dia.
1: Bom dia. É, o tempo segue com instabilidade. Chuva, trovada, períodos de melhora e a temperatura permanece, no geral, bastante amena na região. A tendência é que a gente tenha aí condições de tempo assim muito, muito instável na área no decorrer de hoje, amanhã, também no decorrer dessa quarta e quinta-feira. E fresquinho, nem frio nem quente, sendo que na quinta-noite começa a esfriar bem. E vai fazer frio com geada, que novamente pode atrapalhar o pessoal da fruticultura, ali no decorrer da sexta e sábado. De hoje até quinta pode ter um bom volume de chuva acumulado. Da Climatea, Ronaldo Coutinho.
19: Ok, obrigado Coutinho pelas informações. E essa chuva de ontem provocou o deslizamento de pedra e terra na serra, pouco acima do posto do Canhoto, e de árvores na região do São Roque. O Alcidir Alves da Fonseca, o Cidinho, que coordena a Defesa Civil, traz um balanço desses problemas e algumas orientações importantes.
21: Tivemos ontem um acumulado de chuva até o final da tarde de 45 milímetros para o nosso município de Capinzal, consequentemente Ouro também, né, nosso município vizinho. Mas é importante dizer que a gente está atento às ocorrências. Nós tivemos quedas de barreira no pé da serra, subindo a serra aí próximo ao Bananeiro. Tivemos quedas de árvore também na comunidade do São Roque. E também nós tivemos uma observação quanto à fluidez das águas aí do rio Capinzal, que foram feitas as limpezas, não 100%, mas já deu para observar o efeito que de melhora que faz esse trabalho. Agradecer e parabenizar a administração pública, em nome do prefeito Aguinaldo, do nosso vice-prefeito Tiago, o Jairo, com toda a equipe de infraestrutura e toda a gestão pública aí nesse trabalho que está sendo feito. Sabemos das diversas frentes que ainda temos para ser atuado, com limpezas de córregos, nossos interiores, enfim, em diversas situações. Mas a gente pede encarecidamente para que o nosso munícipe, que as suas famílias, suas propriedades, tenham conhecimento também do seu terreno, de sua casa, como está sendo feitas as ações também por parte das pessoas. Quais são os cuidados com as calhas, ralos, bocas de lobos, as sarjetas, quanto de lixo que tem ao redor, próximo ao meu terreno, no meu terreno, que essa água pode vir estar arrastando e para a sarjeta e isso causando um transtorno ainda maior. Então é importante sim as responsabilidades do município e da gestão pública, mas é muito importante que cada família, que cada munícipe tenha também suas próprias ações e não aguarde só que a gestão pública possa estar fazendo.
19: Esse é o Cidinho, que coordena a Defesa Civil de Capinzal, com orientações importantes para quem então sobe a serra pouco depois do posto do Canhoto. Nós temos uma queda de barreira que ocorreu ontem, pedras e terras que deslizou do barranco. Foi colocado cones, né? Cones foram sinalizados, mas para quem está subindo a serra ou descendo a serra, fica essa orientação. Essa orientação para evitar qualquer acidente que possa vir a acontecer. E é claro que nas próximas horas esse trabalho de limpeza deverá ser feito dentro da possibilidade pela equipe da Secretaria da Infraestrutura.
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19: Agora 7 da manhã com mais 11 minutos. Estamos começando o nosso jornal no Dia Internacional dos Trópicos, Dia Nacional da Aviação de Segurança Pública do Brasil, Dia do Papa, Dia do Pescador, do Dublador, do Telefonista, do Pescador Amador, do Engenheiro de Petróleo, Dia Mundial da Esclerodermia. Vamos falar também hoje que a semana está apenas começando e com ela a vida nos entrega uma página em branco para podermos escrever novas histórias. Talvez os desafios sejam grandes, mas as oportunidades também são. Cada amanhecer é um convite para recomeçar, aprender, perdoar, agradecer e seguir em frente com mais esperança do que medo. Não podemos mudar o que ficou para trás, mas podemos escolher a forma como vivemos hoje e viveremos os próximos dias. Um gesto de gentileza, uma palavra de incentivo, uma decisão tomada com coragem pode transformar não apenas a nossa semana, mas também a vida de alguém. Que essa segunda-feira seja o ponto de partida para as próximas conquistas, saúde, paz e boas notícias. Afinal, quem começa a semana acreditando nas possibilidades já deu o primeiro passo para fazer da semana uma semana muito especial. E o nosso desejo é de saúde, sucesso e sabedoria.
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19: Ninguém acertou as 6 dezenas sorteadas sábado no concurso 3024 da Mega Sena. Os números foram 13, 39, 42, 44, 47 e 49. 38 apostas fizeram 5 dezenas, levando cada uma R$ 32.595,94. Houve 2.123 apostas que fizeram 4 números, cada uma levando R$ 961. Próximo sorteio ocorre amanhã, 23 milhões. E a Quina de São João sorteou ontem o maior prêmio da história, foram 239,4 milhões. 9 apostas acertaram 5 dezenas, que foram 19, 32, 50, 73 e 75. E cada ganhador embolsará 26,6 milhões. Por ser um concurso especial, a Quina São João não acumula. O prêmio recorde reforça o crescimento dos interessados pela modalidade no Brasil. Eles saíram para Fortaleza, Brasília, foram 2 apostas, Alessania, Goiás, Contagem, Minas, Aripiúna, Mato Grosso, Paranavaí, Paraná, Campos dos Goitacazes, Rio de Janeiro e Indaiatuba, São Paulo.
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19: 7:16, já vamos falar sobre a Conferência Municipal da Saúde de Capinzal que ocorre nesta semana. Estaremos conversando com o Rafael Dalla Vecchia, ele é secretário municipal da saúde, e a Marcela Darga Paz, a secretária executiva dos conselhos. 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O governador Jorginho Melo esteve em Piratuba sábado à noite e assinou a ordem de serviço de pavimentação asfáltica da estrada que liga a Zona Alta até o Distrito de Uruguai. Essa obra tem cerca de 9 quilômetros. Prefeito Vanderlei Weber falou sobre este momento histórico para o município.
5: Eu me sinto muito feliz, muito honrado de ter a oportunidade de fazer um anúncio, de assinar a ordem de serviço que liga aqui, Zona Alta, onde nós estamos, até o Distrito de Uruguai. É uma conexão importante porque é um corredor turístico, mas além dessa parte turística, a nossa região aqui de Zona Alta até o Uruguai é uma região que produz muito, uma região que produz muita proteína animal. Então nós produzimos aqui a carne bovina, suína, de aves, leite e seus derivados. Então cabe ao poder público, no caso ao município, dar boas condições para o produtor escoar sua produção. Além de segurança na estrada e com boas condições de trafegabilidade, porque as pessoas vivem no município. Então é aqui que o pessoal circula. Nós temos escola no Uruguai, Nós temos, é um corredor importante, porque o turista vem do Rio Grande do Sul passando por essa região. É uma obra de em torno de 17 milhões de reais, aonde o governo do estado, através do programa Estrada Boa Rural, ele fez um repasse, ou vai estar fazendo, de 5 milhões. E os outros 12 milhões é por conta do município. Então o município também pegou e se organizou nessa questão orçamentária para chegar no dia de hoje e realmente emitir a ordem de serviço.
19: Nossa reportagem também conversou com o governador Jorginho Melo, que falou sobre o sucesso do programa Estrada Boa Rural. Lembrando que serão 5 milhões do governo estadual através do programa e mais 12 milhões da Prefeitura de Piratuba.
6: O programa Estrada Boa Rural é um sucesso. Dos 295 municípios, nós já estamos com 201 municípios que já aderiram ao programa. O prefeito aqui é um dos pioneiros. Ele está fazendo e está fazendo um trecho grande, um trecho que vai realmente fazer a diferença. Então eu fiz questão de vir aqui para prestigiar o prefeito, para prestigiar as nossas lideranças. Eu sou do interior, eu sou um homem do interior, eu gosto muito de estar no interior. Prefiro, não que não possa fazer uma grande reunião na cidade, mas estar no interior é muita alegria. Eu sou do interior, eu sou de Ervaldo Oeste, eu gosto de fazer isso aqui. Então eu estou aqui com muita alegria para falar, para prestigiar o prefeito e falar um pouquinho do governo. O governo vai bem, graças a Deus. Nós estamos numa fase extraordinária, eu estou com um problema bom, eu tenho excesso de obra, eu tenho 100 obras para inaugurar ainda, eu não vou conseguir vencer até dia 4. Eu vou ter que deixar para fazer no outro mandato, ou liberar, as obras já estão ficando prontas, e isso muito me alegra, porque a gente passou Santa Catarina limpo, no programa Estrada Boa, nós investimos 5 bilhões. De Lages para cá, da 116, a gente investiu 3 bilhões. O que quer dizer isso? É que eu estou recuperando o tempo que o oeste de Santa Catarina perdeu. Enrolando e conversa mole, e os governos vinham enrolando nós, e agora a gente está recuperando o tempo perdido. Eu não tenho dúvida de que o programa Estrada Boa Rural, que nós vamos gastar 2 bilhões e meio em parceria com os prefeitos, é outro sucesso absoluto, absoluto. E isso vai transformar, isso tira a gente das estradas, das SC, isso tira a gente das BR, a trafegabilidade e a mobilidade fica muito melhor. Quando a gente consegue fazer a estruturação do estado, eu posso dizer para você que eu passei Santa Catarina limpo. A gente fez. Eu assumi o governo, tinha 20% de estrada meia boca. Hoje nós vamos terminar, hoje tem 95% e vamos terminar esse ano com 100% prefeito de estradas recuperadas, as SC, né? O Estrada Boa Rural, sucesso. Energia, trifásico, já fizemos 1.000 quilômetros. Nós tinha empresa que ia embora de Santa Catarina. Tão feliz, inaugurei em Três Itilhas uma subestação que a gente investiu 136 milhões. Enfim, mudou a energia de Catanduva, de Vargem Bonita, de Ervaldo Oeste, de Vicaré, enfim, Campos Novos, enfim.
19: O governador, ele determinou que o estado apresente uma representação à Procuradoria-Geral da República contra o presidente Lula após declarações feitas durante a agenda em Itajaí na última sexta. Segundo o governo catarinense, Lula fez comentários considerados xenofóbicos ao insinuar que os catarinenses seriam racistas e se considerariam superiores a moradores de outros estados. Em nota, Jorginho Melo afirmou que a declaração extrapola o debate político e atinge a honra da população catarinense. O governador classificou a fala como preconceituosa e defendeu que o presidente responda judicialmente pelas declarações. Como argumento, o governador destacou que Santa Catarina foi o estado que mais recebeu migrantes de outras unidades da federação na última década, com mais de 500 mil novos moradores, afirmando que esse dado demonstra o caráter acolhedor da população catarinense. Segundo ele, se o estado fosse marcado pelo preconceito, não atrairia tantas pessoas em busca de oportunidades de melhor qualidade de vida. O governo catarinense informou que a medida busca responsabilizar o presidente pelas declarações que considera discriminatórias contra Santa Catarina e os seus moradores. Lions Clube Zorterra realizou ontem o ato de transmissão de cargo para o ano leonístico 2026-2027, evento que teve, portanto, a posse da sócia fundadora Maria Roseli Suzin como nova presidente, sucedendo a Juliana Resmin Tibola. A segunda celebração da novena preparatória para a 27ª Romaria de Frei Crispim reuniu fiéis no último sábado em Santa Lúcia, presidida pelo Frei Justino Stolf, a celebração teve como destaque a bênção das roupas e uma campanha com arrecadação de agasalhos. Próxima novena ocorre no dia 4 de julho, com tradicional bênção de proteção contra o câncer, dando sequência à preparação para a Romaria do dia 23 do mês de agosto. E a paróquia São Paulo Apóstolo realiza nesta quinta-feira, dia 3, às 7 horas da noite, no Centro Social São Francisco de Assis, exposição itinerante de São Francisco de Assis, vida, missão e legado, em celebração aos 800 anos do trânsito do santo. A mostra ela poderá ser visitada de 3 a 19 de julho no Salão São Francisco de Assis, né, no Centro Social, ao lado da Igreja Matriz, e seguirá para a Zortéia entre 21 e 29 de julho. Grupos interessados podem agendar visitas pelo 499-8816-5152. Prefeituras de Capinzal, Ouro, Lacerdópolis e Zortéia terão expediente em turno único hoje, em razão do Brasil jogar pela Copa do Mundo. O atendimento nas repartições públicas será das 7 da manhã até as 13 horas. Aqui na região, Campos Novos optou por não realizar o expediente turno único, será atendimento normal. E a APAE promove no próximo dia 10 mais uma edição do Cachorro Quente Beneficente. Os lanches custam R$ 7,00, poderão ser retirados na sede da entidade das 8h30 da manhã até o meio-dia e das 13h até as 17 horas. Os pedidos antecipados podem ser feitos através do 9-8419-0504. E a Secretaria Municipal da Saúde de Capinzal promove nesta quinta-feira a 10ª Conferência Municipal da Saúde, um encontro que será realizado no Centro Social São Francisco de Assis e reunirá profissionais de saúde, gestores e representantes de entidades. Oi? Quarta-feira. Quinta no Farina, né? Perdão, é quinta-feira no Celso Farina. Então, esse encontro importante no Centro Educacional Prefeito Celso Farina vai reunir profissionais, gestores, enfim, representantes de entidades e comunidade em geral para discutir as propostas que vão contribuir para o fortalecimento do Sistema Único de Saúde. Portanto, nesta semana, 10ª Conferência Municipal da Saúde no Celso Farina. Eu estou recebendo com satisfação Rafael Dallavecchia, que é o secretário da Saúde, e a Marcela Darga Paza, é secretária executiva dos conselhos, para explicar um pouco mais o que se trata da conferência, qual o objetivo e orientar a população, porque o papel da população é muito importante nesse encontro. Marcela, seja bem-vinda aqui aos microfones da Capinzal. Como é que você está? Tudo bem? Bom dia.
7: Bom dia, Jardel. Bom dia aos ouvintes. Estamos muito bem, graças a Deus, né? Com saúde, que é o principal ponto da nossa vida, né,
19: o restante, Jardel? Damos um jeito, né?
7: Isso, exatamente. É o que prima a gente, que quando a pessoa pede, você está bem, tendo saúde, vai embora, né?
19: Exatamente, damos um jeito, né? E uma semana de muitos compromissos também, inclusive com essa conferência, né?
7: Isso, com certeza. É, então, o nosso município de Capinzal é, em parceria com a da Secretaria de Saúde, a própria Prefeitura e o Conselho Municipal de Saúde, que é quem convoca a conferência, né, Jardel?
19: Certo.
7: É sempre o Conselho Municipal de Saúde que faz essa convocação. É, estará realizando, então, na próxima quinta-feira, dia 2, a 10ª Conferência Municipal de Saúde do nosso município.
19: No Celso Farina.
7: Isso, então, no Centro Educacional Prefeito Celso Farina, a partir das 13 horas até as 17 horas.
19: O que se trata da conferência?
7: A conferência, Jardel, todas elas, né? Elas vão discutir um assunto específico de cada ponto, né? Por exemplo, nessa da saúde, vão se discutir pontos sobre saúde do município, né? Uhum. Porque cada conferência, ela é dividida em três etapas, municipal, estadual e nacional. Então, nós estaremos discutindo as questões municipais nessa quinta-feira.
19: E sempre é um tema.
7: Isso, exatamente. O tema desse ano, então, é saúde e democracia, soberania e SUS, cuidar do povo e cuidar do Brasil. Nós teremos quatro eixos de trabalho. O eixo democracia e direito foca na saúde como direito e soberania. O eixo financiamento aborda o financiamento adequado com justiça tributária. O eixo 3, desafios e meio ambiente, trata de defesa da vida, frente e emergências climáticas e justiça socioambiental, que é o que a gente mais está falando no momento aqui também, né, Jardel?
19: Sim.
7: O eixo 4, então, gestão e cuidado foca no modelo de atenção, territórios e cuidado integral.
19: Perfeito, deu para a gente ter uma noção mais ou menos da temática que vai ser abordado. Secretário Rafael, seja bem-vindo aqui aos microfones da Capinzal para ressaltar esse trabalho de organização, de planejamento, que não é só executar o que está no cronograma, mas é vislumbrar o que cada dia muda, né? A saúde da população ela muda, a realidade do município muda e esses planos, essas organizações, elas são fundamentais também para projetar o futuro. Tudo bem? Bom dia.
8: Bom dia a você, Jardel, e a todos os ouvintes da Capinzal FM. Bom dia, Marcela. Então, nessa quinta-feira, nós temos a nossa conferência, né? Ela acontece cada 4 anos. E A primeira conferência no Brasil, ela iniciou então no ano de 1941, pelo então ministro da Saúde, Gustavo Capanema. Nessa época nem existia ainda criado o Ministério da Saúde na nossa República Federativa do Brasil. Então não é uma novidade, não é algo que é de pouco tempo, mas a gente sabe que tem já uma longa caminhada, né? E então nesta quinta-feira nós estaremos juntamente com toda a nossa equipe, né, fazendo então essa conferência. Qual que é o principal objetivo, né? É apontar as melhorias que nós, enquanto município, podemos, via SUS, estar também levando nas reuniões que vão ter depois também na regional e também a nível de estado. Até porque todas as ideias que são ventiladas, né, que são, no caso, criadas, às vezes de uma simples conversa, às vezes de uma roda de análise ali, e nessas conferências saem muitas ideias. Então o objetivo é justamente esse, né? Propostas, sugestões, tudo isso que ajude a melhorar a nossa gestão em saúde. Para que a população entenda, né, um pouquinho sobre conferência, é um fórum que vai debater, né, através da participação popular e fazer avaliações, sugestões, indicações. Nós, enquanto SUS, a gente sempre tenta fazer o melhor pelos nossos munícipes, mas sempre a gente está aberto a oportunizar a população para sugestões, para conversas, e esse é o momento exatamente em que nós estaremos ouvindo a comunidade. A gente salienta, né, que é muito importante a participação das entidades, do nosso, dos usuários, né, dos grupos que já fizeram parte e estão fazendo parte, então, aqui no nosso município, das tratativas em saúde. Também o nosso pessoal, né, enquanto aparelho de saúde do município, vai ter a participação de muitos dos nossos colaboradores. Então tudo isso vai se somar para nós estarmos apontando para essas sugestões, para essas indicações e melhorias. Mas enfim, qual que é a finalidade principal, né? Nós também estaremos avaliando como que está hoje Capinzal a nível de saúde, né? Identificar os avanços, as dificuldades e também as necessidades da nossa população, sempre ouvindo a comunidade. No dia a dia, Jardel, muitas vezes eu sou parado na rua ou recebo uma ligação fazendo algumas sugestões, algumas pessoas até propondo algumas situações.
9: Talvez aquela crítica construtiva, né? Aquela que às vezes você não observa, mas quem usa o sistema observa, e isso pode colaborar. Como diz o nome, conferência, é para conferir o que pode ser feito, né?
8: Exatamente. Às vezes quem está de fora, Jardel, ele enxerga alguns prismas, né? Alguns pontos que talvez nós lá de dentro não temos percebido. Uhum. Então, por isso da importância de estar ouvindo a comunidade, né? Muitas vezes quando a gente é abordado, até vem sugestões, a grande parte delas muito, muito construtivas. No entanto, a gente existe também um regramento jurídico, né, que a gente precisa obedecer. Nem todas as ideias a gente consegue aplicar, mas todas elas são recebidas e a gente faz essa análise, né? E junto a isso a gente vai construir então propostas, né, e diretrizes que vão estar orientando a nossa secretaria, o planejamento futuro, né? Vamos estar definindo as prioridades e, acima de tudo, né, fortalecer, né, o nosso controle social, né, através da participação do Conselho Municipal de Saúde e dos cidadãos, que é algo muito importante. O Conselho de Saúde hoje ele exerce no município uma função muito importante, até porque mensalmente nós temos reuniões, tudo é passado pelo Conselho, não é simplesmente vir uma ideia e o secretário e a equipe colocar em prática, tem que passar por avaliação do Conselho.
9: Recentemente teve uma reunião do Conselho, né? Que foi
8: exatamente.
9: Foi aprovado os números e tudo mais, né?
8: Teve a prestação do primeiro quadrimestre, o que a gente gastou no município, o que teve de mudanças, né? Então tudo isso é validado pelo Conselho, é votado, todas as reuniões é feito mata, é assinado, para que então a gente possa estar avalizado para dar seguimento então aos projetos dentro da saúde. E também eu queria aqui comentar, Jardel, sobre a eleição dos delegados, né? Que vão poder participar, então, das etapas estadual e nacional da Conferência de Saúde.
9: Então, nós vamos ter... é importante lembrar, né, que se faz uma análise, o levantamento de dados, né, a nível local, e aí depois tem outras etapas em que esses dados vão ser levados em consideração para outras regiões, no caso estadual e nacional. para que sejam computados mais ou menos como é que é a realidade de cada município e o que cada estado talvez precisa, para o pessoal entender. Então, a etapa municipal, que é essa, uhum. aí depois tem estadual e a nacional.
8: Exatamente.
9: E agora que você vai explicar os delegados que vão representar o município nessas etapas, né?
8: Isso. A conferência, então, ela vai estar baseada em quatro eixos, como já me antecedeu aqui a Marcela, né? Então, durante a conferência vai ser eleito, então, esses delegados que estarão representando, né, com as ideias que foram elencadas, né? Cada grupo, então, desses quatro eixos vai estar apresentando o que mais ficou em comum de todos e consenso, que estarão, então, indicando esses delegados, né, que estarão levando as ideias, então, na etapa estadual e, consequentemente, né, também federal. Nós não temos data ainda, né, Marcelo? A regional ainda não nos passou as datas que haverá, então, a representatividade nas conferências estadual e federal, mas nós já estamos nos preparando, então, para nessa quinta-feira estar recebendo a todos, e com certeza vai ser um evento aí que vai estar norteando as nossas futuras ações enquanto saúde de Capinzal.
9: Evidente que, além de ouvir a comunidade, a própria administração já sabe o que se há necessário, que se projeta para o futuro. Com relação a isso, Rafael, o que a administração já vislumbra de necessidade aí para o futuro? O que já está projetado, digamos assim, para colocar em prática tão logo?
8: Logo, os próximos passos ainda desse ano, dentro desse ano, Jardel, nós temos então a implantação da farmácia na Cidade Alta. Nós fizemos o processo licitatório. E como é um dinheiro do Estado, o governo não nos pagaria se não tivesse a licitação com o ganhador já apontado. Então essa etapa já foi vencida. Nós temos a empresa Apex de Ponte Serrada, que foi a vencedora do certame licitatório. E segundo informações, né, do governo, nós temos aí nas primeiras duas semanas vindouras do mês de julho, então, para vir esse dinheiro para os cofres do município. Dito isso, nós teremos então já a assinatura de ordem de serviço, em que efetivamente o prestador, né, que ganhou então essa licitação, estará fazendo o início da reforma nessas duas salas que hoje estão anexas à nossa Secretaria de Infraestrutura na Cidade Alta. Nós temos também bem loguinho aí a empresa que está finalizando, né, as obras ali no Recanto, que é uma obra que veio de verba federal, onde é uma unidade de 444 metros que vai estar atendendo não somente o bairro Recanto, mas os bairros, né, e loteamentos vizinhos a essa unidade, né, algo muito importante. Para se ter uma ideia, nós temos o bairro Vista Alegre, que é lá na divisa com os Orteia, que vai pertencer a essa unidade de saúde.
9: Ela vai suprir a demanda de lá.
8: Visto que geograficamente ela está arrolado essa área, né, que compete então essa nova unidade. Nos bastidores a gente já vem trabalhando com algumas licitações para a parte de mobílias, de todo o equipamento que é necessário para se abrir uma UBS. Também há uma conversa já na movimentação de pessoas. Então, tudo isso de bastidores, né, nós estamos já trabalhando há algum tempo. E são as duas importantes, né, e mais breves, vamos dizer assim, ações que estarão se concretizando dentro da Secretaria de Saúde. Temos, então, agora, né, processo de finalização da aquisição do terreno anexo ao bairro São Luís, na unidade de saúde ali, onde que a nossa ideia é fazer ampliação, visto que hoje, ligado ao São Luís, tem uma área demarcada, né, que pega inclusive ali até partes do bairro São Roque, pega ali Maiara, todo o bairro São Luís, uma parte, a própria Leonardo Spadini, né, pertence a Madalena Baratieri, Jacob Durini faz parte ali, uma parte da Serra, Santa Terezinha, tudo isso são

0: As unidades do interior, Jardel, hoje ela está sem funcionamento, né? A unidade do Alto Alegre, que os moradores de lá estão sendo atendidos no Lindenberg. E também hoje permanece ainda fechada a unidade de Barro Preto. Vila União está trabalhando normalmente, né? E o Lindenberg. Então existe sim, já nos bastidores aí a nossa equipe administrativa, né? Estão trabalhando na nova licitação. E vai ser sim reformadas as unidades. Nós estamos com a ideia de que o quanto antes seja lançado esse processo, já seja dado andamento a essas reformas. Porque, infelizmente, houve um processo que já foi explicado várias vezes, né?
1: Sim.
0: Que a pessoa, ou a empresa, melhor dizendo, que ganhou a licitação, não concluiu nem sequer 100% o Lindenberg e muito menos as outras unidades. Então, a gente tem pressa que isso também aconteça, porque sabemos que é uma necessidade real para essas comunidades.
1: A estrutura hoje da Unidade Central de Saúde, né, um tema discutido bastante com relação à farmácia, o espaço da farmácia, enfim, até tem uma CPI na própria Câmara de Vereadores, foi feito visitas por lá, alguns apontamentos. Com relação a isso, aproveitando esse tema que tem sido discutido bastante, há uma preocupação na Prefeitura com relação a isso, Rafa?
0: Há uma preocupação, Jardel, até porque hoje nós temos também um espaço muito limitado. Nós tivemos grandes avanços, desde uma mudança de sistema, né, de versão de sistema, tivemos aportes de mais profissionais. Eu estava semana passada lá acompanhando partes do trabalho, estavam 6 pessoas trabalhando. Então, a farmácia, como é uma só no município, né? Eu uso aqui o nosso vizinho exemplo, o vizinho município de Ouro, né? Que é também como exemplo, é um município que tem uma população menor e tem 2 farmácias já há alguns anos. E nós, enquanto Capinzal, com aproximadamente aí 24 mil habitantes, ou até um pouco mais, talvez, né? Nós vemos que Capinzal só tem um ponto de entrega. Na questão dos medicamentos que precisa ter o farmacêutico presente, nós temos sim a entrega nos bairros, mas por exemplo o antibiótico não é possível entregar sem tiver a presença do farmacêutico. Então nós temos alguma coisa mais básica nas nossas unidades de saúde dos bairros, nos SFs. A fila que se forma ali muitas vezes é porque só temos um ponto de entrega e essa fila não entra só para pegar remédios, né, ou para retirar os remédios. Ela também acessa o setor de leite, fórmulas e fralda e também acessa a farmácia do estado. Então é uma única porta para 3 atendimentos diferentes.
1: E o fluxo centralizado só ali?
0: Exatamente. De momento, Jardel, aportamos essa quantidade maior de colaboradores, né? Desde o mês de abril, então, a gente iniciou um processo onde foi contratado não mais um farmacêutico apenas, mas hoje nós estamos em 3 farmacêuticos trabalhando ali. E dispensando e abastecendo, né, de uma forma rápida, ágil. E por isso que a fila, por mais que ela se forme, ela não demora tanto. Embora ela esteja lá formada porque só tem um ponto de entrega, eu volto aqui a mencionar. Mas o atendimento é rápido porque nós temos bastante pessoas ali trabalhando. Então hoje o espaço físico ali é um limitador, mas a gente está trabalhando com as ferramentas que tem. Bem logo saindo essa farmácia na Cidade Alta, pode ter certeza que vai desafogar esse fluxo aí e com certeza nós vamos ver essa melhora.
1: Muito bem, acho que foi interessante eu te perguntar esses pontos, porque são algumas situações que talvez as próprias pessoas possam levar ao conhecimento o seu ponto de vista nessa conferência. E Marcela, todo mundo pode participar? Quem que, digamos assim, pode estar presente lá nesse evento na próxima quinta-feira?
2: Jardel, então, como a conferência ela tem que ter a participação popular de toda a população no município, né? Nós já distribuímos os convites, mas é importante que usuários sejam os principais participantes desse momento, né? Não somente os técnicos da saúde, profissionais da saúde, não importa se são do próprio município, mas também de entidades ou de próprias empresas particulares. Isso é muito importante porque cada um tem uma visão, né? Mas também assim, os grupos que são atendidos pelo município, tanto idosos que têm muita participação, eles gostam de participar desse momento, os grupos que o município já atende na própria saúde, né? Tem alguns grupos específicos, entidades, mas é importante a participação da população. É ela que vê, do modo geral, como está a saúde do município e a melhora no estado e no nosso país.
1: Aqueles que usam o sistema diariamente.
2: Exatamente. Não adianta, como falar de nós sem nós, né? É. Não adianta fazer uma análise de fora, mas a gente tem que participar. Então, na próxima quinta-feira, nós esperamos todas as pessoas que puderem estar presentes. Lá vão ser bem recebidas, né? Nós teremos 4 eixos, elas vão poder participar dos eixos, se interar, muitas vezes, de alguma situação que não esteja sabendo, né? Então, é importante a participação de todos.

0: para que sejam definidas as melhores propostas para levar para o Estado.
1: Muito bem. Rafael, mais algum ponto que você acha interessante do que talvez não tenha te perguntado da conferência ou outras ações da saúde? Fique à vontade, Rafael.
2: Jardel, a gente só quer agradecer aqui a Capinzal FM, agradecer a você pelo convite que nos é oportunizado. É importante esses momentos para nós trazermos essas informações. E referente então à conferência, eu quero aqui reiterar o convite, né, para toda a população, venha, participe. Vai ser então nesta próxima quinta-feira, né, a partir das 13 horas até as 17. Nós teremos o credenciamento iniciando às 13, né, e o início oficial a partir das 13h20. Então venham, né, participem. A gente está muito feliz de estar realizando essa conferência e com certeza a gente aguarda então o comparecimento dos grupos que mencionamos, que a Marcela aqui também falou, né, de um modo geral, população, todos são bem-vindos para nós estarmos então juntos aí apontando, né, soluções, como foi falado, apontando e construindo, né, um caminho para a nossa saúde de Capinzal naquilo que ainda não vem sendo feito e aquilo que a gente pode melhorar, com certeza a gente vai estar analisando cada uma das propostas para melhorar.
1: Muito obrigado, Rafael. Marcela, também obrigado pela sua presença e estamos à disposição.
0: Obrigada, Jardel. Obrigado, Zuins. E convocamos a toda a população do Capinzal para que esteja presente nessa conferência na próxima quinta-feira à tarde.
1: Muito obrigado, Marcela. Obrigado, Rafael. Os nossos convidados aqui da manhã do Jornal 102 são 7 horas com mais 43 minutos.
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1: 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Olha, se a Copa do Mundo para o Brasil acabar hoje, esperamos que não, rendeu até agora uma injeção de 4 bilhões e 300 na economia. Paulo Otarã.
4: Se a Copa do Mundo acabar hoje para o Brasil, ela conseguiu injetar cerca de 4 bilhões e 320 milhões na economia. Os supermercados e hipermercados até este momento respondem por quase 70% da movimentação financeira, impulsionados pela venda de carnes para churrasco, petiscos e cervejas. Lojas de camisas da seleção brasileira e produtos temáticos tiveram alta expressiva de vendas, com faturamento que chegou próximo dos R$ 800 milhões. O torneio impulsionou a procura e a troca por aparelhos de Smart TV com telas grandes, aquelas de 65 a 75 polegadas, mas não tanto quanto em anos anteriores. O segmento perdeu espaço para fritadeiras, para receber amigos e familiares em casa durante os jogos, como o de hoje. O diretor da Confederação Nacional dos Dirigentes Lojistas, Daniel Sakamoto, faz um alerta. O efeito Copa é uma faca de dois gumes.
5: E o consumidor, ele precisa ficar atento para não se empolgar, para não gastar mais do que pode, porque a gente sabe que no momento a gente está aí com alto endividamento das famílias, batendo recorde de inadimplentes, e a Copa do Mundo não deve ser o motivo para que a pessoa se complique ainda mais financeiramente.
4: A economista Carla Benin entende que quando o consumo de novos eletrodomésticos, como a tradicional troca de TV, muda e este consumo excessivo não se repete, é um sinal de evolução e controle de consumo. Mesmo assim, cabe o alerta.
6: Só que você nunca sabe se vai chegar o próximo jogo, né? Então, as dívidas, elas realmente ficam. Então, é muito importante pensar nesse ânimo, nessa vontade de comemorar, mas lembrar que nós estamos hoje com 50% da população adulta negativada. É nome mesmo, nome negativado já.
4: Enquanto o comércio em geral comemora a expansão das vendas no mês do Mundial, as lojas físicas e shoppings enfrentam queda de fluxo e de faturamento. Se o Brasil der adeus à Copa mais cedo do que o esperado, o resultado negativo de vendas também vai impactar. De Brasília, Paulo Otarã.
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1: 7h50, já tem segurança pública, entre outras informações, homem morto com várias facadas e mãos amputadas em Campos Novos. Daqui a pouquinho os detalhes, esse fato ocorreu ontem, né? O homem foi encontrado morto ontem, crime com característica de extrema violência. 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
1: Final de semana esportivo a nível local. Tivemos definição do campeão do Municipal de Bocha, encaminhamento para decisão do Municipal de Futebol. E Copa do Mundo hoje tem Brasil em campo. Tivemos ontem primeiro classificado para as oitavas. Jorge Luiz e as informações, bom dia.
13: Muito bom dia a você, muito bom dia aos nossos ouvintes. E na véspera do jogo contra o Japão, pela segunda fase da Copa do Mundo deste ano, o técnico Ancelotti concedeu entrevista coletiva e afirmou que a seleção brasileira chega preparada para o primeiro compromisso do mata-mata. O comandante italiano destacou a confiança adquirida após a evolução na fase de grupos. Perguntado sobre a equipe titular que começa a partida, o treinador preferiu manter o suspense e brincou com o jornalista, dizendo que somente no momento certo a escalação será divulgada pela Comissão Técnica do Brasil. Apesar do mistério, Ancelotti explicou que as últimas partidas do Brasil teve um crescimento. Então, hoje nós teremos esse jogo a partir das 14 horas, Brasil e Japão jogam então nos Estados Unidos. Ainda hoje nós teremos Alemanha e Paraguai, 17h30, pelos 16avos de final, e no outro jogo, às 22h, Holanda e Marrocos. O Canadá foi o primeiro a avançar às oitavas ao vencer a África do Sul ontem por 1-0 na estreia do mata-mata. As demais vagas serão definidas então ao longo da semana. Os confrontos são eliminatórios, lembrando que em qualquer derrota no tempo normal, na prorrogação ou pênaltis, significa a eliminação da seleção do torneio. E mesmo embaixo de muita água e com o gramado bastante prejudicado pelas condições climáticas, o Campeonato Municipal de Futebol de Capinzal conheceu ontem os primeiros finalistas. As partidas foram no campo do Vasco. Nos aspirantes no tempo normal, o Colina venceu o Vila União por 2-1. A decisão da vaga foi para os pênaltis e o Vila União venceu por 5-4. Nos titulares, também com muita chuva e o gramado bastante prejudicado e encharcado, o Vasco venceu o Acman por 2-1. Como o Acman havia vencido o primeiro jogo por 2-0, tinha vantagem de perder por um gol de diferença e foi o que aconteceu. Então, a equipe do Acman está na final dos titulares e o Vila União nos aspirantes. E o Cassino de Linha Gramado é o grande campeão municipal de bocha desse ano. No sábado, com a presença do excelente público, o Cassino venceu o Atlântico por 2-1. As parciais do trio foram 12-6, individual 12-10, e na dupla o Cassino perdeu por 11-4. Como a equipe do Atlântico havia vencido por 2-1 no jogo de ida, a partida ficou dramática no seu final na dupla, com o Cassino fazendo 4 bochas e garantindo assim o título da competição. Nós tivemos a premiação com a presença do prefeito Aguinaldo, secretários e vereadores. Como prisei, um grande público compareceu no último sábado lá na linha Gramado. E no sábado também, pela série Bronze em Videira, o Beija-Flor venceu a Águia do Vale por 5-4. O jogo foi no ginásio da Serpe em Videira. São essas as informações dessa manhã.
1: Muito obrigado, Jorge Luiz. Informações esportivas, intervalo comercial. Voltamos já já com movimentação de segurança pública.
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1: 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Alexson Luiz e as informações, bom dia.
16: Bom dia, Jardel, bom dia, ouvintes. Estamos chegando com a movimentação do setor de segurança pública no final de semana, os principais destaques. Uma operação contra o tráfico em Joaçaba e Erval do Oeste culminou em uma ação conjunta da Polícia Civil e Polícia Militar e que resultou na prisão de dois homens por tráfico de drogas. Foram apreendidos 323,6 gramas de cocaína, 192 gramas de maconha, balanças de precisão, celulares e dinheiro. Suspeitos permanecem presos à disposição da Justiça. Em Erval do Oeste, o motorista de 67 anos ficou preso dentro de um polo após o veículo colidir contra um barranco e tombar. Os bombeiros removeram o para-brisa para o resgate. A vítima estava consciente e foi encaminhada ao SAMU. Em Arabutã, um adolescente de 16 anos morreu após a motocicleta em que estava colidir frontalmente com um Toyota Corolla. A investigação que aponta preliminarmente que a moto invadiu a pista contrária em um trecho de curva sob a chuva. Em Capinzal, uma mulher de 38 anos ficou ferida após ser pisoteada por um bovino no interior do município. Ela sofreu um ferimento na cabeça, apresentava dores no tórax, chegou a apresentar perda de consciência e náuseas, sendo encaminhada ao hospital para avaliação. Nós tivemos em Concórdia um crime violento, uma tentativa de homicídio foi registrada durante a madrugada após uma discussão entre pessoas que consumiam bebidas alcoólicas. Um homem foi atacado com diversos golpes de faca. O suspeito fugiu e é procurado. Já em Campos Novos, um homem de 21 anos foi encontrado morto com múltiplas facadas. Segundo a polícia, o corpo também estava sem as duas mãos. As duas mãos foram amputadas. O caso é investigado como homicídio e até o momento não haviam presos. Busca de pessoa desaparecida em Erval do Oeste. Uma mulher desapareceu após cair da ponte da antiga estrada de ferro sobre o rio Barra Verde. As buscas foram iniciadas na noite de domingo, mas precisaram ser suspensas aí devido à forte correnteza, à chuva e à baixa visibilidade aí, com previsão de retomada hoje pela manhã. São as informações, Jardel.
1: Muito obrigado, Alexson. 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
1: E assim estamos concluindo mais uma edição do nosso Jornal 102. Produção, Departamento de Jornalismo da Capinzal FM, na direção de Luiz Pedro Escarton. Muito obrigado pela sua audiência, uma ótima manhã, ótima semana e até mais.
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3: Eu amo a Capinzal FM, são 8:09. Ótima segunda-feira pra você ligado na ZYR989, canal 272, 102.3. Segundou e Deus abençoou até 15 para o meio-dia, Marlo Matielli e você, para uma região de audiência.
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3: A vida não espera por quem vive adiando a felicidade. Ela acontece agora, nesse exato instante, enquanto o dia começa e Deus nos presenteia com um novo recomeço. Cada amanhecer é um convite para deixar para trás o peso de ontem e seguir mais leve, com muita fé, com muita coragem, com muita esperança no coração. Não desperdice a sua energia com o que não vai mudar. Invista o seu tempo em quem faz bem, em quem estende a mão, em quem compartilha aquele sorriso sincero. Valorize a sua família, o seu trabalho, os seus amigos, as pequenas bênçãos que muitas vezes passam despercebidas na correria do dia a dia. Ame sem medida, perdoe sem orgulho e sonhe sem medo, encaminhe sempre com determinação. Quem confia em Deus nunca caminha sozinho. A vida pode ser breve, mas ela sempre será grande o suficiente para quem escolhe viver com gratidão, com propósito e muito amor. Que o dia de hoje seja repleto de muita paz, de muita luz, infinitas possibilidades. Então viva intensamente, espalhe o bem e nunca deixe de acreditar, porque o melhor de Deus ainda está por vir. Pense nisso e tenha uma maravilhosa manhã!

0: amo a Capizão FM, Bruna Viola com Chitãozinho e Chororó, vida. Aliás, a vida é um presente de Deus, cada instante com gratidão, amor, fé, certeza de que sempre vai valer a pena recomeçar. 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
0: Bora, minha gente, com muita fé, com energias positivas, com muito carinho, damos início a mais uma Manhã 102, segundou e Deus abençoou, é 29 de junho, abrimos a 25ª semana do ano. Hoje é o Dia Mundial da Esclerodermia, hoje também o Dia Internacional dos Trópicos, Dia Nacional da Aviação de Segurança Pública no Brasil, Dia do Pescador Amador, Dia do Engenheiro de Petróleo, Dia do Papa, Dia do Pescador, Dia também do Telefonista e Dia do Dublador. Lua cheia a partir de hoje, inverno brasileiro, os católicos celebram São Pedro e São Paulo. 8:16, Marinês Varela é quem comanda a mesa de som, na recepção a Fernanda Alves Duarte, a direção de Luiz Pedro Escarton e até 15 para o meio-dia tem Marlo Matiello com você comunicando para uma região de audiência. Antes de tudo a fé e depois de tudo a gratidão. 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Agradecer de coração a todos que estão interagindo, participando e tornando a nossa manhã cada vez mais especial. Muito obrigado, excelente manhã para todo mundo.
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0: Bom dia, gente. 8:20. Ótima segunda-feira pra você. Aliás, um recado bem importante. 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Tepiase ou não tepiase, ah? Se não, hein? 8:21, daqui a pouco a mensagem da manhã 102 também vai estar à sua disposição nas redes sociais. Hora de utilidade pública, conosco está a Fernanda para trazer, no oferecimento sempre da Renova Gestão e Desenvolvimento Humano, as informações da Bolsa de Empregos. Bom dia, menina, tudo bem?
12: Bom dia, Marlo. Bom dia, ouvintes da Capinzal FM.
0: Me conte as vagas que o Cine oferece hoje.
12: 3 vagas de ajudante de produção, 1 vaga de técnico de segurança do trabalho, 1 vaga de operador de loja, 1 vaga de operador de produção para carga e descarga temporário, 10 vagas para avicultura de postura, 30 vagas para a empresa Ecofrigo, 50 vagas para a empresa BRF, 30 vagas para a empresa Aurora.
0: Fernanda, qual é a vaga de destaque hoje da Renova?
12: Vendedor externo. A área comercial está em pleno crescimento e busca por pessoas que tenham interesse em crescer. Se você gosta desta área, é a sua oportunidade. É necessário ter carro próprio, com horário de segunda a sexta-feira, remuneração de R$ 2.990, mais comissões.
0: E as vagas que nós temos aqui na recepção, Fernanda?
12: Motorista de caminhão para a empresa Indústria de Fertilizantes em linha Nossa Senhora da Saúde, Ouro. Cuidadora de idosa, mais para companhia. Vagas para líder de equipe para a empresa GM Serviços. Vaga para operador de bobcat para a Indústria de Fertilizantes em linha Nossa Senhora da Saúde, Ouro. A empresa Idol Calçados em Lacerdópolis está com vagas abertas. Gerente comercial para a empresa ProSul Proteção Vincular, vaga para Capinzal. Operador de produção para Copérdia de Capinzal, casal para trabalhar em leitaria, auxiliar de produção para Ice Paletas. A empresa JM Teixeira está com vagas abertas para repositor intermitente para Capinzal. A empresa Via Pave Obras e Serviços está com vagas abertas para pedreiro e servente de pedreiro. A empresa Vitale Riquete Construções e Empreendimentos está com vagas abertas para pedreiro com experiência. Vagas abertas em Capinzal para o Econômico Atacadão, para fiscal de loja, operador de caixa, repositor, estoquista e atendente de padaria. E muitas outras vagas sempre atualizadas.
0: Você pode acessá-las através do site capinzalfm.com.br. Vai naquela barrinha chamada Bolsa de Empregos, ou você pode chamar a Fernanda pelo 3555-1333. É o WhatsApp da nossa recepção. Muito obrigado, Fernanda. Abençoada semana para ti e para todos nós aqui, né?
12: Obrigada para você e para todos os ouvintes também.
0: Valeu, Fernanda, muito obrigado. 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
1: Bom dia, Manu.
0: Bom dia, seu Ivanir. Como é que tá?
1: Como é que tá o senhor aí, tudo
0: bem, certo? Bem, graças a Deus,
1: Pelendo. Linda mensagem, viu?
0: Oh, que bom que o senhor gostou.
1: Eu queria participar do ranchão aí, põe o João Francisco, Malu.
0: Anotei.
1: Não tava fácil o jogo
0: pois
1: do Vasco,
0: é. Conto,
1: viu?
0: Choveu uma barbaridade. Feio, né? Depois,
1: campo lá, viu?
0: Mas no final deu tudo certo, né? Um abraço, obrigado.
1: Hoje, né?
0: Pois é, contra o Japão, né? Bom dia. Oi, dona Otília. Tudo bem, dona Otília?
2: Eu sou a Otília, aqui que mora aqui no Lindenberg. Uhum. Quero concorrer ao rancho do Proner, que nós sempre compramos no mercado Proner.
0: Perfeito, dona Otília, muito obrigado pela sua participação. Bom dia.
3: Eu, Valdir.
0: Ô, seu Valdir, como é que tá o senhor?
3: O cadastro e a Maria Luísa, no ranchão da Capinzal.
0: Uhum.
3: Abençoado segunda-feira, abençoado semana a todos que estão escutando o programa.
0: Amém, seu Valdir.
3: Paz e bem a todos.
0: Paz e bem a ti e a todos aí do bairro Nossa Senhora dos Navegantes. Dona Otília, muito obrigado pela sua participação. Estive ontem almoçando na festa de São Pedro e na comunidade do Lindenberg. Excelente o atendimento, a carne impecável, gente. Parabéns à comunidade do Lindenberg pela festa realizada ontem com muito sucesso, né? Mandar um bom dia bem especial também para a comunidade do Rio Pardo. Estivemos lá nesse fim de semana junto com o seu Luiz Pedro, com o Everton, com a Viviane, com o Maurício, com a Alice, né, na celebração, no evento, né, que marcou a prestação de contas da festa em honra à Nossa Senhora do Caravaggio e já anunciando as bandas para a festa do ano que vem. Então, muito obrigado ao convite do Nelinho, de toda a comunidade, o Amarildo, que é o coordenador do conselho, e todos os demais festeiros e membros do conselho, a todos que trabalharam para preparar aquela alimentação deliciosa, né? Ano que vem, na festa, dia 16 de maio, tem Capinzal FM, já está confirmado, e tem também Passarela e Brilha Som, são as bandas que vão estar animando, então, a festa no Rio Pardo. Muito obrigado às comunidades e agradecer também a acolhida que nós tivemos no campo ontem do Vasco da Gama, Coronete, a dona Dirley, o Kennedy, a Adri, sempre uma atenção muito especial para conosco da transmissão da 102.3. Muita chuva, né? Mesmo assim, os jogos aconteceram de forma natural, terminou tudo 100%. O Hackmann está na final do titular e a equipe do Vila União está na final da categoria aspirante, então, né? A outra semifinal será disputada no dia 12, também no campo do Vasco da Gama. Obrigado a todos. Competição esta que eu mencionei da Fundação Municipal de Esportes de Capinzal. Intervalo, a gente volta já já com muito mais para você. Um jovem de 21 anos foi encontrado morto no início da noite de ontem em Campos Novos. O caso é investigado pela Polícia Civil como homicídio. A Polícia Militar foi acionada por volta das 7 da noite após receber informações sobre um corpo localizado em uma área do município. No local, os policiais constataram que a vítima já estava sem vida. Segundo a PM, o jovem apresentava cerca de 6 perfurações de faca nas costas, entre 10 e 15 golpes na região do tórax. Além disso, o corpo estava sem as duas mãos. A área foi isolada para o trabalho da polícia científica responsável pela perícia. Polícia Civil conduz as investigações para esclarecer a motivação do crime e também identificar os autores. Ainda conforme a Polícia Militar, a vítima possuía antecedentes por lesão corporal, resistência, furto, tráfico de drogas e também dano. Até o momento, nenhum suspeito foi preso e o caso segue sob investigação. Mais informações no portal capinzalfm.com.br. Jovem encontrado morto com requintes e crueldade em Campos Novos na noite de ontem. 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
0: Capinzão FM, são 8 horas com mais 35 minutos. 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

0: Parisotto, bom dia para Marta da Luz, a dona Santina Casara, o Wilson da Rocha, meu bom dia também para dona Ivani Kaiser e também a dona Noêmia Brueto e todos aí da Vila 7 de Julho. É sempre muito bom poder contar com a sua audiência e também com a sua preferência. Para se inscrever para o Ranchão, 998-14-13-33. Dona Ivete Charlie Cordeiro dos Santos, bom dia para Márcia, para o Palinha, para Delci Cortes. Agradecer a todos que fazem parte da audiência 102.3 que vão curtir Eduardo Costa.
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0: Os 10 mandamentos do amor, hein? Bom dia, eu amo a Capinzal FM.

102.3 é uma rádio feita para você, Eduardo Costa e os 10 mandamentos do amor. Bom dia para dona Roseli César, obrigado pela sua participação. A dona Dilis Bedinho, um abraço pro Diego, um abraço pro Pedro também. Muito obrigado, família, aqui do Kleino Bing, sempre conosco. Carlito Nora, como é que tá, Carlito Tutisanit, ó? Um abraço bem especial, obrigado pela sua audiência. Ao Leandro Rosa, do Pôr do Sol, também marca a presença aqui na manhã da 102.3. Bom dia pro Noni, bom dia pra Carmen, bom dia pro Gabriel, bom dia pra dona Marlise Schumann, um abraço, amiga, todo o pessoal que nos acompanha no bairro Nossa Senhora dos Navegantes, Aloecia Américo da Rosa.

0: Mas Aloysi, aí do loteamento MR em Capinzal, um abraço aí a Iraci Araújo e todos que nos acompanham em toda a região, aguardamos a sua participação pelo 998-14-13-33 para se inscrever ao Ranchão da 102. Tem duas participações do ouvinte para você aqui, curte só, faltando 17.
1: Bom dia,
0: ô Fendi, como é que tá?
1: Do Ranchão, muito obrigado.
0: Defende Lovatel, obrigado amigão pela sua audiência, gratidão pela parceria, mais uma participação agora.
2: Bom dia. Aqui é a Rosângela.
0: Oi, Rosângela.
2: Queria me cadastrar no Ranchão, cadastro meu filho Luiz Otávio, minha netinha Antonella.
0: Com certeza. Anotei aqui. Muito obrigado, Rosângela. 8:43. Seguimos lembrando que a sua participação é muito importante. Cuesta quatos, ó. Esta. Agradecer a todos que estão mandando o seu recado e participando com a gente. Bom dia para Naldina Monteiro, aqui do centro. A dona Naldina foi a última ganhadora do Ranchão, não foi? Da última edição, né? Um abraço, dona Naldina. Faceira, isso é bom demais, né? Também com um presentão desses. A dona Loreni Duarte da Silva também. Bom dia pra Silvana Zene. Oi, Silvana, tudo certo, amiga? Muito obrigado, hein? Everton já está postando e a mensagem da manhã 102. Segue lá no Instagram, Capinzal FM, segue também no Facebook e você pode mandar à frente essa mensagem bem positiva pro dia de hoje.
3: A dona Naldina disse que lá na casa dela, só coloca na tomada.
0: Não desliga, ali, fica o tempo todo ligado, só tira da tomada na hora de dormir, né? Dona Naldina, muito obrigado aí pela parceria demais esta manhã da 102.3. Pro intervalo, pra música e daqui a pouco a gente volta com mais, muito mais pra você. Música.

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0: Para a gente, reta final da nossa hora 2 da manhã 102. Meu bom dia especial para Dona Hilda Ferreira, que está acompanhando a nossa programação. Abraço, Dona Hilda. Obrigado pela sua audiência. Bom dia para Dona Marlene Lopes Duarte. Uma ótima semana, abençoada semana. Para Liliane Cristina Tides e também para Adenilson Peter. Bom dia para o meu amigo, grande amigo Sérgio José Poyer. Como é que tá, guri? Tudo 100%? Obrigado pela sua audiência. Quero agradecer também a parceria que temos com a Mari. Mari, bom dia. Deus abençoe, que seja uma semana muito especial. Estamos aqui em Maximiliano de Almeida, na escuta. Eu e meu esposo Léo e também para toda a família. Abraço, Mari. Abraço, Léo. Aos amigos de Maximiliano de Almeida, sempre na sintonia da 102.3. Bom dia para Marisete Klein, que nos acompanha também. Mari, a você, ao Cidinho também. Aquele abraço e obrigado pela sua audiência. Conexão nesse momento com o repórter Alexson Luiz, trazendo informações sobre queda de barreira no acesso Cidade Alta, em Capinzal. Alexson, as informações, bom dia.
10: Bom dia para você, Marlon, bom dia aos ouvintes. Departamento de Urbanismo da Prefeitura de Capinzal, neste momento, retirando esta barreira que caiu devido às fortes chuvas do final de semana aqui na Serra. O trânsito está interrompido na Serra, está sendo desviado para o loteamento Santa Terezinha, para quem desce, está fluindo normalmente na pista contrária para os motoristas que sobem a Serra. Prefeitura de Capinzal está realizando desde ontem este monitoramento através da Secretaria de Infraestrutura e também Defesa Civil. E este foi o único ponto, de acordo com as informações, de deslizamento de terra. O trabalho já está sendo concluído e o trânsito deverá ser liberado em instantes normalmente. São as informações da reportagem da Capinzal FM.
0: Obrigado, Alexson, pelas informações, atualizando em tempo real, então, essa movimentação por parte da Prefeitura Municipal de Capinzal, através do departamento competente. As informações também estão nas redes sociais da 102. Bom dia para a Dirley Lopes, que está com a gente, a dona Celita Peters Marques, de Linha Serraria, Piratuba. Meu bom dia para a dona Cleusa, que nos acompanha na comunidade de Lindenberg. Dona Cleusa, aquele abraço e obrigado pela sua audiência. Quero aqui mandar um bom dia especial também lá para a Giovana. Manda um abraço para a dona Helena Basqueira, que está de aniversário hoje. Então a Giovana está mandando toda a programação de hoje. Em nome da Giovana, da Cecília, parabéns a dona Helena Basqueira pelo seu aniversário hoje. Muitas bênçãos e muitos anos de vida. Tem participação do ouvinte na 102.3.
11: Bom dia, Marlon.
0: Bom dia.
11: Cadastro Lourenço, chama Capinzal. Meu nome é Rosalina.
0: Oi, dona Rosalina, tudo bem com a senhora? Gratidão pela sua participação.
12: Bom dia, Marla, bom aqui dia. É a Noêmia Mombar.
0: Oi, dona Noêmia.
12: Eu quero participar do Rádio Capinzal.
0: Que bom que a senhora participou, tá? Obrigado.
12: Bom dia, Marla. Bom dia. Quero participar do sorteio do Ranchão.
0: Oi, dona Vandilei.
12: Boa semana.
0: Para nós todos, tá?
12: Semana aí, para todos vocês. Fique com Deus.
0: Amém, muito obrigado, tá?
13: Bom dia, Mauro. Me
0: bom dia.
13: Capinzado, sou Teolides.
0: Oi, dona Teolides. Tudo
13: agradeço
0: bem?
13: Agradeço por atendido. Um bom fim de jogo hoje, que o Brasil ganha.
0: Pois é, exatamente. Tem jogo do Brasil às duas da tarde.
13: Estamos bem.
0: Oi, Marli, tudo bem? Que bom que a senhora participou.
13: E aqui em casa também.
0: Que bom.
13: E manhã cedo, que a gente levanta bem cedo, é só colocar na tomada, rádio. É difícil mudar beleza. A estação.
0: Que bom, né? Obrigado, Marli.
13: Na rádio Capinzal.
0: Oh, que alegria. Vocês viram as postagens das flores da Marli? Siga ela lá no Instagram, no Facebook, veja o capricho que ela tem com as flores dela, lindas demais. Obrigado, Marli, todo o pessoal da linha D'Ambrós sempre com a gente, a dona Dorothy Ângeli com a gente, o seu Leopoldo lá em Zorteia também, muito obrigado, hein? Nós fechamos a hora 2, a hora 1 da manhã, 102, às vezes a gente se atrapalha por aqui também, hein? 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Tá pintando a última da hora com Leandro e Leonardo.
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1: 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Capinzal. O governador Jorginho Melo esteve em Piratuba no último sábado, assinando a ordem de serviço para a pavimentação asfáltica da estrada que liga Zona Alta ao Distrito de Uruguai. A obra, de cerca de 9 quilômetros, receberá investimento de 17 milhões, sendo 5 milhões do governo estadual por meio do programa Estrada Boa Rural e 12 milhões da Prefeitura. Capinzal. E o Lions Clube de Zortea realizou ontem o evento de posse da nova diretoria para o ano leonístico 2026-2027. Durante a cerimônia, a sócia fundadora, Maria Roseli Suzin, assumiu a presidência, sucedendo Juliana Resminte Bola. Capinzal. A paróquia São Paulo Apóstolo abre na próxima sexta, às 19 horas, no Centro Social São Francisco de Assis, exposição itinerante São Francisco de Assis, Vida, Missão e Legado. A mostra poderá ser vista de 3 a 19 de julho no Centro Social São Francisco, ao lado da Igreja Matriz. Capinzal. E o Brasil enfrenta o Japão logo mais às 14 horas, horário de Brasília, pelos 16avos de final da Copa do Mundo 2026. Além da vaga nas oitavas de final, o Brasil defende um retrospecto invicto contra os japoneses em competições oficiais, com destaque para empate sem gols na Copa das Confederações em 2001, único confronto oficial entre as seleções. Capinzal. 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
3: 9:07, bom dia cidade, bom dia interior, bom dia para você conectado através das redes sociais e do site da Capinzão FM. 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Bom dia, sejam bem-vindos a 102.3, há 46 anos, uma rádio feita para você.
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1: 102.3 é uma rádio feita pra você com Jorge Mateus. Pergunta boba, homenagem ao maestro Pinóquio, um dos maiores músicos, né, arranjadores desse Brasil afora, nessa canção linda. Vamos nessa, gente, 9 horas com mais 12 minutos. Dona Lorenete Nietzsche, Lacerdópolis, muito obrigado pela sua participação. Dona Vitória Barreto, seu Chicão, bom dia pra Flávia Caetano, bom dia pra toda a família lá do Pinheiro Baixo, a Dona Agnésia Gotardo, nosso amigo Paz aí na comunidade, nosso amigo Vitor Paza, na comunidade de Novo Porto Alegre, graças em tanto Paza, a Dona Ines e toda a família Murar, o seu Osni também, a Josimar e Cos, agradecer a Dona Ana Edith do loteamento Parisoto, enfim, a todos os amigos e as amigas do rádio que fazem parte da manhã 102.3.
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1: Capinzão FM, são 9 horas com mais 15 minutos. 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
1: Bora, gente, 9h16, tem participação do ouvinte na manhã 102.3.
6: Bom dia,
1: Marlon. Bom dia,
6: Marlon.
1: Tudo
6: eu
1: bem?
6: Eu conheço meu lanchão da Capinzal, da Noeli Bursói, da Hora.
1: Oi, dona Noeli, tudo bem com a senhora? Um abraço.
6: E que Deus abençoe o programa lindo de vocês.
1: Amém, obrigado pela sua participação.
7: Bom dia, Marlon. Bom dia. Tudo bem?
1: Muito bem.
7: É a Tânia Vinde. Gostaria,
1: Tânia,
7: de participar do sorteio do lanchão.
1: Tá certo.
7: Obrigada.
1: Eu que agradeço,
7: ótimo,
1: tá?
7: Dia.
1: Pra senhora também, muito obrigado.
8: Bom
1: dia, Marcos, bem?
8: Cadastra meu neto no ranchão.
1: Oi, Madalena.
8: Matheus Lemes.
1: Claro, estou anotando
8: obrigado,
1: aqui o nome dele,
8: dia,
1: tá? Bom dia pra senhora
8: bom
1: também.
8: Bom dia, Marlo, Maria de Mourdes Oliveira.
1: Tudo
8: me
1: bem com a senhora?
8: No ranchão da Capinzal.
6: FM, e eu e a minha filha Ângela Ferreira e a minha amiga Diva Sarafine. Muito obrigada.
1: Eu que agradeço, muito obrigado, tá? Pela sua participação. A todos aí do Nova Capinzão, aquele abraço. Mandar um abraço para dona Cleusa do Lindenberg. Dona Cleusa, muito obrigado. A Maria Cristina Tomazoni Rec, bom dia, Maria Cristina. Como é que você tá? De linha sagrada, agora é cidadã ipirense, né? Cristina, um abraço para você, obrigado pela companhia. A Genesi Cabral também está conosco, desejando uma ótima manhã para todos que nos ouvem, toda a região. 9:17 agora.
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20: Começou a fase eliminatória, o famoso mata-mata. E o primeiro jogo aconteceu neste domingo com vitória do Canadá, que mandou a África do Sul para casa. Nesta segunda temos Brasil e Japão aqui em Houston, Alemanha e Paraguai em Boston e Holanda e Marrocos em Monterrey. A partir desta etapa, só continua na competição quem vencer. Em caso de empate nos 90 minutos regulares, a decisão vai para a prorrogação e, se a igualdade persistir, a vaga será definida nos pênaltis. Das 48 seleções que iniciaram o torneio, apenas 32 chegam ao mata-mata e até o dia 3 de julho, esse número será reduzido para 16 equipes classificadas para oitavas de final. Eu sou Melina Calduro, aqui em Houston, para o Acaerte em Campo.
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1: Homem de 37 anos foi preso na noite de sábado no distrito de Bicuí, interior de Campos Novos, após incendiar a própria casa e o carro da família. A ocorrência também envolveu violência doméstica e ameaças contra a companheira. Segundo a Polícia Militar, o suspeito, que estava embriagado, ateou fogo no veículo, em seguida incendiou a casa. A mulher, de 31 anos, conseguiu sair do imóvel sem ferimentos após tentar conter as chamas. Quando a polícia chegou, a casa e o carro já estavam completamente destruídos. O homem foi contido por moradores da comunidade, preso em flagrante, encaminhado à Delegacia de Polícia Civil. A vítima relatou ainda que já havia sofrido agressões anteriores por parte do companheiro. As informações completas com fotos no portal capinzalfm.com.br.
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1: 9h25, daqui a pouco nós temos a participação de Paulo Taran, de Brasília, trazendo as informações atualizadas do Capital do Poder. Bom dia para Juliana Ribeiro, a Dejanira Padilha, a dona Adelaide Dorine Crivilati, a dona Ivone dos Santos, lá do Lindenberg, também acompanhando a 102.3, a dona Neide, o seu Novelli em Ouro também, cadastrando a Helena Basqueira também. A música está de aniversário hoje, a gente vai tocar daqui a pouquinho para vocês, tá? A dona Maria Sueli, lá do Vidal Ramos também, um abraço, dona Maria Sueli e todos os demais ouvintes da 102.3, uma rádio feita pra você. De Zé Neto e Cristiano com Marília Mendonça.

0: abaixa o som, Marília. Bora tomar mais um.
1: Vamos tomar mais um, né? Aê!
2: E 2.3 é uma rádio feita para você. Dona Adélia Brandini, que bom que a senhora participou. Já mencionei a dona Lorenete Nitz, de Lacerdópolis. Agradecer aqui ao seu Verno Milton Bastian, que mandou seu bom dia, o seu recado também. Esta manhã da 102, a dona Irene. Agradecer também a participação aqui da Chayane Ribeiro. Chayane, tudo bem? Bom dia para Marisa, lá do loteamento Parisoto. A Marisa Farias da Silva, do Paris. Um grande abraço ao Rodrigo Tonial também. Ao Gustavo, que está acompanhando a gente, a dona Noeli Andrione Facim, em Santa Lúcia, e tantos outros amigos, a exemplo da Cauane Brest e da dona Neuza Pereira da Silva, lá do loteamento Novo Horizonte. Nós agradecemos de coração a parceria. Vamos trazendo as informações de Brasília, não, a participação do ouvinte, depois as informações de Brasília com o correspondente Paulo Otaran.
3: Bom dia, Marcos.
2: Bom dia.
3: Um ótimo dia abençoado. Que Deus abençoe,
2: dona
3: a
2: generosa.
3: Nossa semana para vocês e para nós. Uhum. E a participar do sorteio do Ranchão Generosa Moraes.
2: Tá bom, obrigado,
3: ótimo,
2: hein?
3: Bom dia abençoado para todos vocês aí.
2: Para a senhora e os seus aí também, tá?
4: Ô, Marcos, tudo bem?
2: Bem.
4: Levantada da rua, será?
2: Uhum.
4: Acho que é pisão. Agora eu tô aqui na casa do meu irmão.
2: Ô, guri. Certo.
4: Meu irmão Fábio e minha cunhada Creuza.
2: Uhum. Perfeito, então.
4: Ouvindo também.
2: Muito obrigado,
4: eu
2: tá?
4: Participador Rancho na Rádio Capizá FM.
2: Ok, gratidão,
4: bom,
2: tá?
4: Uma boa segunda-feira.
2: Pra você. Ti também, Evandro. Abraço.
5: Bom dia, Marlo. Tá? É o Fracaro.
2: Ô, Fracaro, como é que você tá, homem?
5: Obrigado, eu vim no programa do amigo. Põe a nós no ranchão aí. Na foda, Maria Fracaro e Antônio José Fracaro.
2: Anotei aqui, tá? Muito
5: beleza?
2: Obrigado.
5: Uma abençoada segunda-feira.
2: Pra nós
5: e
2: todos.
5: Vai, Brasil.
2: Vai, Brasil, né? 9:30 em ponto. As notícias de Brasília com o correspondente Paulo Otaran.
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7: 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Paulo Otaran e a informação.
8: Até este domingo à noite, o número de mortos pelos dois terremotos que atingiram a Venezuela passava de 1.400, 3.150 feridos e mais de 12.700 famílias afetadas. 73.900 grupos familiares foram atendidos, cerca de 7.000 toneladas de alimentos distribuídos. O Brasil enviou uma equipe com 40 bombeiros militares de vários estados e 4 técnicos da Anatel. São cerca de 10 toneladas de equipamentos que vão ajudar nas buscas e 5 kits de calamidade, com total de 111.800 medicamentos e insumos para os venezuelanos. Com os kits, cerca de 1.500 pessoas poderão receber atendimento durante um mês. O porta-voz da Marinha, Coronel Leonel Mariano, disse que o Brasil empresta solidariedade e atendimento diferenciado.
9: Uma resposta em cirurgias de urgência, em atendimentos emergenciais, inclusive com o emprego do que a gente chama de telemedicina. Por meio de comunicação por satélite, a gente consegue mandar as imagens para o Brasil e daqui, nomeadamente, cirurgiões especializados podem fazer esse apoio.
8: O Brasil também enviou com a comitiva de socorro humanitário cães farejadores treinados para auxiliar nas buscas por sobreviventes. 13 brasileiros que estavam na Venezuela foram resgatados após procurar a embaixada brasileira e já estão de volta ao país. Até este momento, o Itamaraty não tem informação de nenhuma baixa envolvendo nossos nacionais. De Brasília, Paulo Otaran.
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1: Manhã 102, agora 9 horas com mais 39 minutos, manhã de instabilidade em toda a nossa imensa região. 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dona Vera Alíria Gauer Klein da Vila 7 de Julho. Dona Vera, muito obrigado aí pela sua parceria. Agradecer também a participação da Ângela Figueiredo e da Chiara Lalesca. Meu bom dia especial também lá pro distrito de Santa Lúcia. Agradecer quem nos acompanha, dona Mercedes de Barba Gasparini. Dona Mercedes, que flores lindas que a senhora tem por aí, hein? Pá, mandou umas fotos legais aqui. Isso é capricho, isso é cuidado, né, dona Mercedes? Parabéns aí e Deus abençoe sempre, né? Bom dia pra dona Noemi Viana Sarmento, lá da Vila União com a gente, a dona Ofélia Lovatel D'Ambros, a Rosilene Stirmer, mandou seu bom dia também, a dona Nair da La Páscoa. Dona Nair, que bom que a senhora participou, a Maria da Luz da Silva, bom dia pra dona Ivete Borsoi Espironello, a dona Maria Zanola de Presidente Castelo Branco, Gracia Tutti Quanti, né? Abraço também a Roselei Seco do Lauro Miller e todos os demais. Que tenhamos juntos uma semana muito abençoada. Bora de música, os gordinhos que não saem de moda, hein? César Menotti e Fabiano.

0: Eita, César Menotti, Fabiano Caso, por acaso, na Capinzal FM. Eu amo a Capinzal. Bom dia. Sejam bem-vindos à nossa programação 102.3. Tem participação do ouvinte, todos se inscrevendo para o Ranchão da 102. Bom dia para Jucimara da Luz. Quem mandou seu bom dia também foi a dona Dite Lopes, aí do Nova Capinzal. Tudo bem com a senhora? Muito obrigado, hein? Participação do ouvinte, faltando 16 para as 10.
1: Bom dia, Marlon.
0: Bom
1: tudo
0: dia.
1: Bem? É a Irene Pilger da Luz, me cadastro no Ranchão da Capinzal.
0: Oi, dona Irene.
1: Tenha um ótimo dia e uma boa semana a todos.
0: Para nós todos, é muito obrigado. Tem mais gente?
2: Bom dia,
0: Marlon. Bom dia.
2: Tudo bem?
0: Bem?
2: Aqui é Terezinha Maria Zanelli Silva.
0: Oi, dona Tere.
2: Quero participar do Ranchão do Prome.
0: Amém. Muito obrigado pela sua participação.
2: Bom começo de semana. Um abraço.
0: Abraço para a senhora também, tá? Muito obrigado.
3: Bom dia, Marlon.
0: Bom dia.
3: Tudo bem? Sou bem. Carmen Trevisan.
0: Oi, Carmen.
3: Eu gostaria de participar do sorteio do Ranchão.
0: Tá valendo. Abraço. Muito obrigado. Abraço para ti também.
2: Bom dia, Marlon.
0: Bom
2: tudo
0: dia.
2: Bem
0: a senhora, dona Nina.
2: Abraço no Ranchão da Capinzal.
0: Claro.
2: Eu, Davi.
0: Uhum.
2: Kleber e Adriano.
0: Anotei aqui, tá? Muito obrigado pela sua participação.
4: Bom dia, Marlon. Tudo
0: bom
4: bem?
0: Dia, bem.
4: Oi, Eliane. Capinzal.
0: Claro,
4: obrigado,
0: muito obrigado.
4: Tenha um bom dia.
0: Bom dia para a senhora também. Bom dia para Marlene Basso. Agradecer também o carinho e a participação da dona Elia Maria Belotto. Oi, dona Elia, tudo bem? A Maria Lazzarini aí de Lacerdópolis também. A Marilene de Freitas da Cruz. Mari, tudo bem contigo? Agradecer a dona Dirce Zanol da Silva e tantos outros amigos e amigas do rádio ligados aqui na 102, uma rádio feita para você.
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0: Instabilidade com céu nublado neste momento aqui no centro de Capinzal e Ouro, 16 graus é a temperatura. 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
0: Vamos lá, gente. 9:49. 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
0: Com 59, gente. Hora 2 da manhã, 102. Eu tenho a satisfação de receber no estúdio da Capinzal, depois de um bom tempo, Frei Luizinho Marafon. Tudo bem com amigo? Seja bem-vindo.
14: Obrigado, Marlo. Paz e bem para você.
0: Paz e bem.
14: E aqueles que nos acompanham aqui através da Capinzal FM.
0: O senhor trabalhou aqui quantos anos, Frei?
14: 9.
0: 9 anos. E faz quanto tempo que o senhor saiu daqui, Frei?
14: 20 anos.
0: 20 anos. Sempre volta e encontra muitos amigos por aqui também,
14: de
0: né?
14: De fato. Hoje, já quando desci do carro aí para entregar a exposição, já encontrei vários amigos, entre eles o Franchini.
0: Que legal. O senhor continua em São Lourenço do Oeste, isso?
14: São Lourenço do Oeste. Estamos lá já há 9 anos também.
0: 9 anos. E o senhor tem um objetivo de estar aqui na nossa cidade nesse dia, né?
14: Sim. O objetivo nosso é vir deixar com vocês aqui na comunidade, certo, na paróquia, a exposição franciscana. Por quê? A exposição franciscana é uma obra com a vida e a espiritualidade de São Francisco e Santa Clara, porque nesse ano de 2026 são 800 anos da morte de São Francisco, da Páscoa dele, desculpa, da passagem dele. Então, o que que o Papa Leão XIV fez? Ele declarou este ano de 2026... o ano franciscano jubilar. Ano jubilar franciscano.
0: Entendi.
14: Que termina no dia 10 de janeiro do ano que vem.
0: 2027, né?
14: Então, esta exposição muito bem organizada, muito bem feitinha, que os freis, através da cultura da nossa província, fizeram. Essa exposição está visitando, Marlon, todas as comunidades onde nós freios capuchinhos trabalhamos.
0: Inclusive Capinzal, Capinzal Ouro, parte de Campos Novos, e Sorteia também tem essa oportunidade de conhecer essa exposição.
14: Exatamente,
0: né?
14: É uma exposição muito bem feita, são 30 quadros,
0: uhum,
14: que eles são expostos, Marlon, e as pessoas podem vir fazer a visita. Tem o QR Code também, que tem o quadro, e daí no QR Code tem a explicação um pouco mais detalhada de cada quadro da vida de São Francisco e Santa Clara e um pouco da história da nossa província dos freis capuchinhos.
0: Entendi.
14: Essa exposição, ela fica um mês cada comunidade.
0: E aqui ela começa, eu tenho aqui data como referência, 3 de julho, então começaria no 3 de julho aqui em Capinzal?
14: Agora a gente trouxe, o pessoal está me esperando ali no Centro São Francisco, uhum, que é aqui em cima, né?
0: Uhum.
14: Para a gente dar uma explicada como que funciona a exposição.
0: Sim.
14: Nós temos duas exposições que estão andando pelo Paraná e Santa Catarina. Uma exposição pegou aqui do oeste catarinense, do oeste do Paraná, então começou Foz, Céu Azul, Capitão, São Lourenço, agora Capinzal, depois ela vai para o Noviciado, ali em Joinville, e por último Florianópolis, e retorna lá para Botiatuba, onde nós teremos o nosso capítulo provincial no final do ano.
0: Essas 30 obras que o senhor menciona retratam exatamente a vida e a obra de São Francisco.
14: Perfeito. O legado de São Francisco, o irmão universal, o homem da paz e do bem, o homem apaixonado pelo Evangelho. Quando São Francisco fez a obra que era fundar uma ordem de irmãos, uhum, todo mundo queria que ele pegasse a regra de São Bento, porque na época a igreja atravessava uma crise,
0: uhum,
14: todo mundo dizia, ó, Francisco, quando ele fundou o franciscanismo, a ordem franciscana, todo mundo dizia, ó, pega a obra de São Bento, a regra de São Bento já está pronta, os mosteiros estavam em alta, a igreja está em crise. Ele disse, não, eu quero uma ordem de irmãos.
0: Autêntica.
14: Uma ordem de irmãos. Por isso que nós freios somos convidados a viver em fraternidade,
0: uhum,
14: sem propriedade, em obediência às normas da nossa regra de vida, mas de modo especial em obediência à igreja.
0: Sim.
14: Ontem nós lá em São Lourenço finalizamos a nossa exposição, e ontem era dia de Pedro e Paulo, uhum, que a gente, hoje dia 29, hoje, dia de, né, São Pedro, mas na liturgia se comemora sempre no sábado e no domingo. Então a gente falou de três baluartes da igreja: Pedro, Paulo e Francisco. Porque São Francisco, ele viveu numa época que a igreja atravessava crises em vários ângulos, de vários, uhum, aspectos. Mas ele não foi brigar com a igreja, brigar com o bispo, brigar com os sacerdotes da época. O que ele fez? Ele se converteu. E tanto é que ali tem um quadro onde o pessoal vai poder confirmar isso. Quando São Francisco, depois de um tempo que ele ficou decidindo na vida, 2 anos de espera,
0: sim,
14: Senhor, que queres que eu faça? Tem um quadro, quando ele roubou dinheiro do pai dele e construiu, foi reformar a igrejinha de São Damião. Tem um quadro que o pai dele ficou louco, brigou com ele. Aí tem São Francisco lá na praça, e até lá tem um monumento lá em Assis, nessa praça, onde São Francisco tira as vestes, fica nu e entrega pro pai dele. Ele diz assim: de hoje em diante eu vou chamar Pai Nosso que estás no céu e não mais Pedro de Bernardone. E o bispo o cobre com as suas vestes. Então ali é um sinal autêntico daquilo que Francisco, ele é obediente à igreja.
0: Uhum.
14: E nessa obediência à igreja, ele não fez críticas, mas ele se converteu, e é um marco, tanto é que logo depois, nem bem 2 anos, São Francisco da morte dele, uhum, se torna santo, e o franciscanismo...
0: Uma devoção muito grande, né?
14: Nossa, São Francisco é um expoente, assim, maravilhoso, porque ele não viu os outros. Ele olhou o crucificado, e ali ele, em cima do Cristo crucificado, fez a sua vida.
0: Dentro dessa linha também de enaltecer a história de São Francisco, nós tivemos recentemente aqui o Frei Ivo lançando um livro também, uns cânticos, né? Os 800 anos do Cântico das Criaturas também, que é muito marcante na vida e na história de São Francisco, né?
14: É, até nós imprimimos lá para dar para o povo rezar. Uhum. A folha com o cântico, porque praticamente as últimas estrofes lá, bem-vindo, irmã morte, Francisco escreve quando ele já está praticamente, né? Estava muito doente, cego, porque fazia muita penitência.
13: Uhum.
14: 3-4 quaresmas por ano, então dormia mal, se alimentava pouco e muita penitência. Então São Francisco morreu cego e definhando com a vida física, vamos dizer assim, mas vibrante com a vida espiritual, porque ele praticamente era outro Cristo, né?
13: Exato. Frei Luizinho, muito obrigado pela sua presença aqui, é sempre bom bater um papo com o senhor, trazendo essas novidades. Fica o convite, né, para que as pessoas acompanhem essa exposição itinerante em honra, então, a São Francisco de Assis.
14: Sim, Marlon, muito obrigado, um abraço a todos aqueles que nos acompanham pela Rádio Capinzal, é sempre uma alegria. E que o povo venha visitar a exposição, porque ela é maravilhosa. São 30 quadros que são expostos e a gente demora. Quem quer dar uma boa visitada na exposição, uns 25, 30 minutos, ele aprofunda bem os quadros. Os quadros já dizem por si. Aí tem uma explicação no quadro e a explicação maior está no QR Code.
13: Com certeza.
14: Um abraço a todos, obrigado pela oportunidade, paz e bem.
13: Paz e bem. Obrigado ao Frei Luizinho Marafon, presente aqui no estúdio da Capinzão FM. Fica o convite, então, para você prestigiar a exposição itinerante de São Francisco de Assis. Nós vamos estar trazendo mais detalhes durante a programação da 102.3. Nós já temos esse material também nas redes sociais e no nosso site. E assim nós fechamos a nossa hora 2 da manhã, 102, no oferecimento sempre do Dorini Supermercado, Auto Elite, Estilo Joias, Mercado de Tecidos Leão, Cressol, Farmácias Med Farma, Hora Única e Capinzal, Multimóveis e também da Ouro Luz Acabamentos. Já fazemos o câmbio, já vamos falar de fé com o Experiência de Deus com o Padre Reginaldo Manzotti. Nós estamos na novena do Sagrado Coração de Jesus. Você participa pelo 3555-1333, é o WhatsApp da recepção, e pelo 98815-6435. 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

0: Louvado seja nosso Senhor Jesus Cristo, para sempre seja louvado, queridos filhos e filhas. Hoje, segunda-feira, louvado seja Deus pelas 24 horas na presença do Senhor. Louvado seja Deus, e desejo imensamente que todas as caravanas tenham chegado ou estejam chegando em paz com o Senhor. Filhos queridos, hoje é segunda-feira, hoje é dia de São Pedro Apóstolo, hoje dia 29 de junho, dia de São Pedro. E hoje nós começamos um novo novenário. São Bento, rogai por nós. São Bento, rogai por nós. São Bento, intercedei por nós. Eu saúdo a todos nesta alegria que o Senhor que nos sustenta a partir da Rádio Evangelizar, de onde tudo começa. As rádios irmãs, cujos nomes cito neste momento. Rádio Capinzal FM. Saúdo a você pela TV Evangelizar. Sinal digital em todo o país, em várias cidades, canal aberto. Pelo YouTube, Padre Manzotti Oficial. Pelo aplicativo da Associação Evangelizar é Preciso. E todas as plataformas digitais. Eu repito, hoje, segunda-feira, dia de São Pedro, 29 de junho. Hoje, início de um novo novenário. São Bento, rogai por nós. Livrai-nos do mal, livrai-nos da força maligna, que a cruz sagrada seja minha luz. Vamos juntos, queridos filhos, em nome do Pai, do Filho e do Espírito Santo. Amém. Naquele tempo, vendo uma multidão ao seu redor, Jesus mandou passar para o outro lado da margem. Então, um mestre da lei aproximou-se de Jesus e disse: Mestre, eu te seguirei para onde quer que tu vás. Jesus respondeu: As raposas têm suas tocas, as aves dos céus têm seus ninhos, mas o Filho do Homem não tem onde reclinar a cabeça. Um outro dos discípulos disse a Jesus: Senhor, permite-me que primeiro eu vá sepultar meu pai. Mas Jesus respondeu: Segue-me e deixa que os mortos sepultem seus mortos. Senhor, são dois vocacionados. Assim também somos vocacionados. Mas estes dois em particular há um diálogo. E este diálogo coloca condições para o seguimento. Há um que era um mestre, mestre da lei, compreendia muito bem a Torá, compreendia muito bem o Antigo Testamento. Ele se pôs a querer segui-lo. Mas, Senhor, a tua resposta foi: por que me segues? Ou por que queres me seguir? Eu não tenho nada a oferecer. Não tenho nenhum lugar para descansar. Está disposto? Não lhe ofereço honrarias. Não lhe ofereço uma vida fácil. As raposas têm sua toca, as aves do céu seu ninho, mas o Filho do Homem não tem nem onde reclinar a cabeça. Ao outro, o questionamento é mais profundo ainda. Quer voltar a sepultar teus pais? Deixe o passado. Deixe o passado. E comece uma vida nova. Tem que ser agora. Senhor Deus, eu quero te seguir. E te peço, Senhor, dai-me uma fé inabalável para que nada me prenda, nada me segure.
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0: Dai-me uma fé inabalável, Senhor, então te seguirei.
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0: Senhor Deus.

Você já decorou essa música? Ela é forte. A fé não é ausência da dor, não é certezas, é arriscar, é aventurar-se em Jesus. A fé é saber onde ancorar e ancorar em Jesus.

0: Dai-me, Senhor, esta fé. Dai-me, Senhor, esta fé inabalável. E que eu possa, então, deixar tudo para trás. Que nada possa me prender, me segurar. Senhor Deus, a tua presença me encontrou. Minhas lágrimas no oceano de amor. A fé não é ausência da dor. Dai-me essa certeza, Senhor. Eu posso estar sofrendo, passando por dificuldades, mas eu confio, eu espero em Deus, minha fé é inabalável. Diga isso nesta segunda-feira. Tudo a ver com São Pedro. Pedro, uma fé inabalável. Sobre esta pedra edificarei minha igreja. Não é a pessoa de Pedro, mas a fé que ele proclamou. Fé inabalável, Senhor. Tu permanecestes. Sim, Senhor, não me abandonaste. Então eu quero pedir, Senhor, em meio ao meu sofrimento, à dor, à labuta do dia a dia, aos desafios desta semana. Nós estamos terminando um mês. Sabe Deus o que você está passando? Mas proclame sua fé inabalável em Deus. Proclame isso, aumente o som. É saber onde ancorar, e não há âncora maior do que teu coração, Senhor.
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0: Minha fé é inabalável. Dai-me esta fé, Senhor, para transpor montanhas, passar por abismos e confiar plenamente em ti, Senhor. Nada me tirará essa fé em ti. A minha fé em ti, Senhor, é inabalável. Não importa o que eu esteja passando, a minha fé em ti é inabalável, Senhor. Põe isso no teu coração. Dai-me, Senhor, uma fé inabalável. Repita comigo. Dai-me, Senhor, uma fé inabalável, a exemplo de Pedro, com todas as dificuldades, e sobre isso falaremos sobre o programa. No programa, nós só começamos. Eu vou para o intervalo, eu volto falando de Pedro, eu volto começando uma nova novena, eu volto com a leitura orante. Volte comigo.

0: 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O padre está de volta. Nós estamos com a novena do Sagrado Coração de Jesus. Você participa pelo 3555-1333 e também pelo 98815-6435. 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
1: Que se transformou em pescador de pessoas a pedido de nosso Senhor. É bonito ver a história de Pedro, com toda a sua impulsividade, mas sendo lapidado por Jesus. Depois nós continuamos, hoje, dia de São Pedro. São Pedro, rogai por nós. Lúcia, que a paz de Jesus esteja com você, Lúcia.
2: Bom dia, padre. Com o senhor também, a sua bênção.
1: Deus abençoe. Você fala de onde?
2: Eu falo de Volta Redonda,
1: e como
2: estado
1: que
2: do Rio.
1: E como você me acompanha em Volta Redonda, estado do Rio?
2: Eu acompanho pelo aplicativo do rádio e pela TV.
1: Tá certo. Então, parabólica digital e pelo...
2: Não é parabólica.
1: É canal aberto?
2: Isso.
1: O 16.1?
2: 33.
1: Tá certo. Diga lá, isso. Lúcia.
2: Padre, eu tô muito emocionada. Desde o fim do ano que eu tô tentando falar com o senhor.
1: É para ser pra hoje, agradecer. Dia de São Pedro.
2: Dia de São Pedro, né? Para agradecer a Jesus das Santas Chagas e a todos os santos que foram todas as novenas que o senhor fez a partir do janeiro de 2024, que eu venho fazendo as novenas para o concurso que minha filha prestou. E houve muita confusão, e houve suspensão, mas no fim chegou no dia dela, graças a Deus, ela tomou posse agora em dezembro.
1: Amém.
2: Fomos para uma cidade mais perto, porque a gente morava no Nordeste, que era o sonho dela voltar mais para perto da família.
1: Sim.
2: Que a gente estava bem distante, né? Agora estamos mais perto com a graça de Deus.
1: Certo.
2: Né? Então, assim, conseguiu aqui em Volta Redonda, para nós agora que são 4 horas de viagem.
1: Louvado seja Deus.
2: Né? Levava, ia de avião e ônibus e tudo, e agora não, graças a Deus. Se eu quiser ir de manhã e de tarde eu chego na casa dos meus outros filhos.
1: Que maravilha, filha.
2: Então, assim, agradecer também, né, pela oração de todos da minha família que se juntaram a nós nessas orações para que ela conseguisse esse concurso.
1: Então diga, graça recebida.
2: É graça testemunhada.
1: Tocos a cristão, tá certo. Como é que é o nome da filha?
2: A minha filha, Luciele.
1: Quer deixar alguém em oração?
2: Quero, padre. Todos os meus irmãos, em especial a minha irmã Leninha Beatriz,
1: tá.
2: Que foi ela que logo no princípio do seu programa, quando o senhor começou, ela evangelizou toda a família.
1: Opa, a Leninha?
2: É.
1: Um abraço, Leninha, Deus abençoe. Beatriz, Deus abençoe. Parabéns pelo seu trabalho de evangelizar, parabéns.
2: E posso pedir para mais outros irmãos?
1: Claro, por favor.
2: Então tá, é Assunção?
1: Pois não.
2: José?
1: Tá.
2: Ângela?
1: Tá.
2: Regina?
1: Espera aí, que tô na Ângela.
2: Paleirinha, que eu já falei, né?
1: Tá.
2: E o Natalino.
1: Anotei.
2: São todos meus irmãos, aí por eles, através dele, tá todos os filhos e os netos de cada um deles.
1: Tá certo. Deus abençoe, querida filha. Lúcia de Volta Redonda. Assiste pela TV 33, mas também é da TV Evangelizar 36.1, perdão, de Barra Mansa. Barra Mansa, canal aberto 36.1. Bispo Dom Luiz Henrique da Silva Brito, Barra do Piraí, Volta Redonda. Amado povo de Deus, bom, vou direto. Glória, que a paz do Senhor esteja com você, Glória.
3: Bom dia, Padre Reginaldo.
1: Deus abençoe, filha. De onde você fala?
3: Falo de João Pessoa, da Paraíba.
1: Meu abraço a João Pessoa, Paraíba. Como é que você me acompanha?
3: Acompanho na 98 FM, de segunda a sexta, e no sábado na Rádio Consolação, ou no aplicativo da TV Evangelizar.
1: Meu abraço, Rádio 90, Rádio Correio FM. Deus abençoe. Por que a Correio não transmite no sábado?
3: Não, só na Consolação.
1: Eita, não sabia disso. Tá aí, gente. Olha aí. Bom, perdem ouvintes, né? Perdem ouvintes. Meu abraço à Rádio Consolação. Diga lá, Glória.
3: Eu estou ligando, Padre Reginaldo, para pedir uma oração pelo meu esposo, Policarpo, porque ele usa droga.
1: Policarpo.
3: E eu sofro muito com isso, é.
1: Tá. Com certeza.
3: Queria pedir uma oração para ele melhorar mais a vida dele.
1: Tá
3: e
1: bom.
3: A minha vida.
1: Certo.
3: E fiquei muito emocionada de falar com o senhor, viu?
1: Hoje é seu dia. Vamos rezar por ele juntos, querida? Em nome do Pai, do Filho, do Espírito Santo. Amém.
3: Amém.
1: Jesus.
3: Jesus.
1: Pelas tuas santas chagas.
3: Chagas.
1: Dolorosas e gloriosas. Peço pelo meu irmão Policarpo.
3: Pelo meu esposo Policarpo.
1: É teu esposo?
3: É.
1: Tire-o das drogas.
3: Tire-o das drogas.
1: Que ele possa ser um bom marido.
3: Um bom marido.
1: Senhor.
3: Senhor.
1: Dê esta graça à minha família.
3: Dê esta graça à minha família.
1: A libertação das drogas.
3: A libertação das drogas.
1: Amém.
3: Amém.
1: Que Deus abençoe, Glória. Que Deus abençoe você. Rezaremos sim. Pedindo São Bento, livrai do mal. Livrai do mal das drogas. Meu abraço a Glória, João Pessoa, Paraíba. Aplicativo Rádio Correio FM, Jorge Alberto. Fiquei surpreso de saber que não transmitem no sábado, o que é uma grande pena, porque as pessoas acabam quebrando a novena. Mas minha saudação a Dom Manuel Delso Pedreira da Cruz de Paraíba. Escute esse testemunho, dá tempo, vai lá.
4: Padre Manzotti. A sua bênção. Quero testemunhar uma graça alcançada. A minha filha teve toxoplasmose na gestação e pela intercessão de Santo Expedito, Nossa Senhora das Graças, Nossa Senhora Aparecida e de todos os santos, o meu neto nasceu sem nenhuma sequela. Graças alcançada, graças testemunhada. Mundo Novo, MS.
1: Minha saudação, filha de Deus, de Mundo Novo, Mato Grosso do Sul, Rádio Pantanal, Terezinha Medeiros, Rádio Fera FM, Paulo Medeiros, Bispo Dom Héctor Idotti. Querido povo de Deus, nós vamos para o intervalo, nós voltamos com a leitura orante de Coríntios. Mas eu quero fazer uma pergunta, qual a intenção você vai colocar nesta novena de São Bento? Quando a gente pede a cruz sagrada seja minha luz, afasta-te, Satanás. O que é que está rondando a tua casa? Nós ouvimos a Glória lá de João Pessoa, as drogas, o marido que é usuário de drogas. Qual é o mal que você quer afugentar da sua vida? Eu volto já, volte comigo.
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E nós vamos na leitura orante de Coríntios. Você está gostando? Você ligue depois 41-3221-6060. Deixa um áudio. Gente, eu quero anunciar que dia 18 de julho eu estarei em Guarapuava. 60 anos da Diocese de Guarapuava. 18 de julho. Guarapuava e toda a região são convidados. Será no Centro de Eventos Cidade dos Lagos. Às 17 horas, Santa Missa presidida por Dom Hamilton Manuel da Silva, Bispo Diocesano. Às 18h30, show de evangelização pela música. Este, dia 18 de julho. Atenção, Estados Unidos, toca a corneta, sacristão. Começo a anunciar. E todas as informações você tem no @missão.usa. @missão.usa. 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E agora, juntos, Bíblia aberta, cartilha de oração. Primeiro Coríntios, capítulo 5, versículo 8. Padre, eu esqueci que foi sábado. É, mas eu lembro. Paulo desceu a lenha que havia um homem que estava convivendo sexualmente, maritalmente, vamos assim dizer, com a madrasta. E Paulo diz: vocês ficam orgulhosos disso? Tomem vergonha. E o que vocês vão fazer? E eu já tomei a decisão, diz Paulo. Expulse eles da comunidade. Não sejam coniventes com isso. Continuemos. E ele falava, se você lembra, quero só lembrar, sábado, ele falava do fermento velho, o velho fermento. Grifei aqui. E a pergunta era: qual é o velho fermento que eu tenho que tirar da minha vida? Sigamos. Versículo 8. Então, vamos comemorar a nossa Páscoa. Aí ele está falando do fermento novo, do pão sem fermento, perdão, que é o pão ázimo. Iremos celebrar a nossa Páscoa, não com o pão que leva fermento, o fermento velho do pecado e da imoralidade. Não com o fermento velho do pecado e da imoralidade. Você sabe que Jesus, quando fez a última ceia, ele usou pão sem fermento. Tanto que a hóstia hoje que o padre usa não tem fermento. Por isso é água e farinha, necessariamente farinha. Não existe outra substância. Tanto que há uma discussão litúrgica, a pessoa que tem problema com intolerância a glúten não tem outra substância. Até que tentaram criar uma hóstia feita de mandioca, mas não foi aceita pela igreja. Tem que ser farinha. Mas e nesse caso, padre? Então você usa da espécie do vinho, do sangue de Cristo. Este é o caminho, o sangue de Cristo. Não existe outra forma de Eucaristia.
Então, estamos falando do pão sem fermento, que para os judeus é o pão ázimo. Então ele fala, a Páscoa é feita com pão sem fermento, o novo pão. E ele vai voltar ao conceito do velho fermento, do pecado e da imoralidade. Mas com o pão sem fermento, o pão da pureza e da verdade. O pão sem fermento, o ázimo, em Cristo celebrar a pureza e a verdade. O velho fermento leva o pecado e a imoralidade. Pureza e verdade. Você sabe que um dos pontos que mais leva o sofrimento humano é a mentira? Não entendi. Sempre nós pensamos a mentira em relação ao outro. Mas uma pessoa que ela cria uma mentira para si mesmo e sobre si mesmo, ela sofre muito. Por mais que seja arquitetada a mentira, que você passa uma imagem diferente para os outros, você sabe que é uma mentira. E por mais que você bata, uma mentira nunca ficará verdade. Você sabe disso. De novo, não estou falando em relação a outro, sobre você mesmo. Encarar suas verdades é o começo da libertação. O pecado, a imoralidade, leva a mentira. Pureza e verdade. Continuemos, versículo 9. Nas outras cartas que escrevi a vocês, eu recomendei que vocês não tivessem nada a ver com gente imoral. Eu não quis dizer que neste mundo vocês devam ficar separados dos pagãos ou dos imorais, avarentos, ladrões ou que adoram ídolos. Veja, Paulo está dizendo, em outras cartas, eu disse que vocês não podem ter nada a ver com a imoralidade. Não quer dizer que vocês devem ficar separados no sentido, não me misturo. Não é isso. Vamos entender. Estamos no mundo e convivemos com todo tipo de pessoas, pagãos, imorais, avarentos, ladrões que adoram ídolos. O que eu estou dizendo, Paulo continua, pois, para evitar essas pessoas, vocês teriam que sair do mundo, quer dizer, morrer. Não tem como não conviver com essas pessoas. O que eu digo é que vocês não devem ter nada a ver com ninguém que se diz irmão na fé, mas é imoral. Não ser conivente, você entendeu o que é isso? Que diz ser irmão na fé, mas é imoral. Diz ser irmão na fé, mas é avarento. Diz ser irmão na fé, mas adora ídolos. Diz que é irmão na fé, mas é bêbado. Está aqui escrito, mostre bem, coroinha. Difamador ou ladrão. Com gente assim, vocês devem nem comer as refeições. Afinal de contas, eu não tenho o direito de julgar os que não são cristãos. Deus os julgará. Mas será que vocês não devem julgar os seus irmãos na fé? Como dizem as escrituras sagradas, expulsem do meio de vocês esse homem imoral. Eu vou para o intervalo e volto em oração. Volte comigo na leitura antes de hoje.

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1: Senhor do fermento velho, do roubo, coloque-nos, Senhor, na pureza e na verdade. Pureza e verdade. Que eu viva a pureza e que eu viva a verdade na minha vida. Amém. É tão forte isso. Querer viver a verdade. Você quer? Mas a verdade pode doer. A verdade pode nos desmascarar. A verdade pode até nos fragilizar num primeiro momento. Mas está disposto a enfrentar a verdade do que somos realmente? É um caminho libertador. Esta foi a leitura orante de hoje. Pedro, tu me olhastes nos olhos, Senhor. Em Cesareia de Filipe, Jesus pergunta aos seus: quem dizem os homens ser o Filho do Homem? Eles respondem: alguns dizem que és Jeremias, outros Elias ou algum dos profetas. E para vocês, quem sou eu? Pedro então diz: em nome dos apóstolos, tu és o Cristo, o Filho do Deus vivo que devia vir a este mundo. E Jesus disse: tu és Kefas, Pedro, e sobre esta pedra edificarei a minha igreja, e o poder do inferno não prevalecerá contra ela. Tu és Pedro, Pedro, dia de São Pedro hoje. E sobre esta pedra edificarei a minha igreja, e o poder do inferno não prevalecerá contra ela. Portanto, na profissão de Pedro, é a pedra que é Jesus. Pedro, a pedra de construção. A sorrir,

0: São Pedro, rogai por nós. Primeiro Papa da Igreja Católica, rogai por nós. São Pedro, intercedei por nós. Amém. Elaine, que a paz de Jesus esteja com você.
1: Bom dia, Padre.
0: Deus abençoe. De onde você fala?
1: Eu falo de Campo Grande, Mato Grosso do Sul.
0: Meu abraço a Campo Grande, Mato Grosso do Sul. Como que você me acompanha?
1: É pela televisão, né? A digital, que é 50.2, eu acho.
0: 50.1, aí, toca a corneta, é. Sacristão. 50.1, vai lá.
1: E pelo aplicativo também.
0: Tá certo, diga lá, minha filha.
1: Então, padre, eu queria contar um testemunho que, graças a Deus, Nossa Senhora Aparecida, que eu tinha síndrome do pânico e depressão, né? Graças a Deus, Deus me curou. E através das orações do senhor também, né?
0: Claro, filha de...
1: Eu sou de Presidente Epitácio. Aí eu mudei pra cá e sempre vim te acompanhando, né?
0: Deus é maravilhoso, né? Então diga, graça recebida.
1: Graça recebida.
0: Graça testemunhada. Toca, diga.
1: Toca o sino, sacristão.
0: Não fica com vergonha não, Elaine. Fala alto, minha filha.
1: Então, é porque eu tenho mais dois testemunhos.
0: Depois você conta mais, então vai lá, conte os outros.
1: Aí eu tinha aquela anemia falciforme, eu não sei o jeito que fala direito.
0: Tá bom, Deus sabe.
1: E eu pedindo a Deus, graças a Deus também fui curada.
0: Certo.
1: E fui curada também da colite ulcerativa.
0: Certo. Nossa, quanta graça, hein, filha? Quanta graça.
1: Graças a Deus. Apesar que eu tive mais e mais, mas não dá tempo de contar, né? Mas toca o sino, sacristão, que Deus é maravilhoso.
0: Isso, querida. Elaine, quer deixar alguém em oração?
1: Ô, padre, eu queria oração pelo meu filho João Vitor, da Cruz Paula. Ele vive aqui nas ruas, em Campo Grande, abandonou serviço, abandonou filho, tudo, sabe?
0: Oh, meu Deus.
1: Então, já quase mataram ele degolado, sabe?
0: Ele é usuário de drogas?
1: Ah, ele é, padre. Ele bebe também, sabe? Assim, sabe? Ele, só Deus. Eu entreguei nas mãos de Deus. Só Deus para ter misericórdia.
0: Levaremos com muito carinho, pedindo por intercessão de São Bento.
1: E eu queria também pedir oração também para minha filha Camille Vitória também, que é outra problemática. Ela trabalha, sabe? Aluga casa assim para ela morar, só que ela é muito problemática.
0: Tá bom.
1: Aí ela tem um filho, eu que crio o filho dela.
0: Como é que é o nome dela?
1: Camille Vitória da Cruz Paula.
0: Tá certo. Filha,
1: Padre, eu queria pedir oração também para minha irmã Dalvinha Pereira da Cruz, que ela está tentando conseguir aposentar também.
0: Tá bom.
1: Né?
0: Anotei.
1: E eu se desse também rapidinho, pedi um pedido de oração mesmo para minha mãe, Luísa Figueiredo da Cruz. Eu sou adotada.
0: Tá bom.
1: Ela é o José nas nossas vidas, e ela pegou 4 filhos de pessoas diferentes, sabe? Criou até hoje. E graças a Deus nós somos muito unidos.
0: Tá certo, filha. Todas aqui, louvado seja Deus, que você teve uma Luísa na vida, uma pessoa que te adotou e te deu amor. E vamos pedir a Deus hoje, por intercessão de São Bento, que livre teu filho, João Vitor, onde ele esteja, livre-o das drogas, livre-o desta vida que está levando. Meu grande abraço, Elaine, de Campo Grande, Mato Grosso do Sul. Eu imagino o sofrimento de uma mãe de ver um filho nesta situação. Tem que entregar para Deus mesmo e ter uma fé inabalável, como eu digo. TV Evangelizar, canal 50.1, Dom Dimas Lara Barbosa, de Campo Grande. 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E sempre ao final de cada capítulo, que é uma característica minha, sempre tem uma oração. E nós abordamos muitos temas. Por que as coisas acontecem na vida da gente? Como entender isso? Por exemplo, a chave para receber a graça e a experiência de Jó, Deus em meio à tempestade. Qual é a chave de se manter inabalável no meio de uma tempestade? Como se manter firme como Jó no meio de uma situação como essa? Uma pessoa tão voltada para Deus e um filho nas ruas. 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Eu vou para o intervalo, eu volto já. Ah, não esquece, primeiro dia da novena de São Bento. Volte comigo.

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2: 10:50, 10:50, as intenções da novena do padre Reginaldo Manzotti, uma filha de Deus, ao Divino Espírito Santo que ilumine o caminho e a mente das filhas, dando discernimento e sabedoria, uma filha de Deus pedindo ao Sagrado Coração de Jesus que atenda as suas súplicas, as suas necessidades e proteja a sua família de todos os males e perigos, Vanderlei Arnucci pedindo oração para o pai Fernando, para o irmão Valmor Arnucci, pelo descanso eterno, a Fátima para o seu filho Lucas, o esposo Elson para os seus irmãos, por saúde e muita paz. Maria Gerci pede para si, para os filhos, noras, netos, genros e também bisnetos. Noemi Sarmento pedindo oração por uma graça, saúde e proteção divina, a prosperidade para si, para a mãe Maria, para o esposo Antônio, para o filho Mateus, para a nora Carol, para o neto Pedro Henrique, também para o pai Edemar Vieira Sarmento, em memória. Uma pessoa de fé pedindo a São Pedro, pedindo proteção para a sua família. Uma avó para o neto Igor Luiz, que o seu transplante seja breve, e agradece pelas graças alcançadas. Irley Schiller, a todos os seus familiares, que Deus abençoe. Os pais Nilce e Osmir Gresli, os irmãos, sobrinhas, a esposa oferecem para Daniel Gresli, que está de aniversário hoje, desejando saúde e muita paz. Ana Paula Laus e família, para sua irmã Ana Cláudia, desejando muitas felicidades, sucesso nessa nova etapa da sua vida. Camilo e Tiago Norte, para a dona Vânia Norte, que está de aniversário hoje, para que Deus ilumine com saúde e proteção. Os avós para Eloá Luvison Viganó, que está completando hoje 8 anos, para que Deus abençoe com saúde e muitas realizações. A irmã Elizabeth Tambrós, para Vânia Gotardo Norte, que está de aniversário hoje, pedindo a proteção divina. Leonildes da Silva, para a sua família, que Deus abençoe, que guie também a alma de hoje, 48 anos do seu pai, 48 anos do seu falecimento. Salete da Silva, pela saúde e a proteção, pedindo a Deus e a Nossa Senhora e a Jesus das Santas Chagas para os filhos, netas, netos e toda a família, pede pela libertação dos vícios. Um filho de Deus pede misericórdia, que seja feita justiça por tudo que está acontecendo em sua vida. A família, por 7 anos de falecimento de Ângelo Zanol, pedindo pelo descanso eterno. Família, pelos 90 anos de vida da dona Pierina Zanol, desejando saúde, muitas felicidades, que Deus abençoe dona Pierina, parabéns pelos 90 anos, tá? A dona Maria Sueli pedindo bênçãos para todas as pessoas que estão internadas, pedindo que tenham recuperação breve, tenham força para se recuperar, também para a sua família, pela sua vida, para a sua prima que está cuidando da sua mãe, para que Deus dê saúde a ela, e também para a família Toscan, que o Antony tenha muita saúde, muita proteção divina. Maria Salete pedindo oração para a família, para si, para Nossa Senhora do Carmo e a Jesus das Santas Chagas, que abençoe e proteja. Padre está de volta, é hora de novena. 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
3: 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Eu falava que hoje, falava não, hoje é dia de São Pedro. E São Pedro, um homem instigador. A missão de Pedro. Após a ressurreição, os apóstolos se reuniram no cenáculo, onde o mestre às vezes aparecia. Cada um retoma a vida diária. Pedro volta a pescar, Mas ele já não sabe mais pescar peixe. Por isso, os textos evangélicos dizem que passaram a noite pescando e não tiveram sucesso. Até que um desconhecido disse: tendes alguma coisa a comer? E eles disseram: não, jogue a rede à direita. E a pesca foi milagrosa, 153 grandes peixes. Pedro entendeu que era voltar a ser o apóstolo. Pedro retoma sua caminhada. Depois existe aquele texto maravilhoso: Pedro, tu me amas? Eu te amo, Senhor. Três vezes, até dizer: Senhor, tu sabes tudo. Tu sabes que eu te amo. E Jesus diz: apascenta as minhas ovelhas. Pedro confirma a fé da comunidade cristã. Durante a perseguição de Nero, foi preso e depois foi crucificado de cabeça para baixo. Ele pediu: não tenho direito, não quero ser crucificado como meu mestre. Se tenho que ser crucificado, que seja de cabeça para baixo. Paulo foi condenado à morte e decapitado pelo tribunal romano. Segundo a tradição, o martírio dos dois pilares da igreja se celebra dia 29 de junho de 67. Pedro morre no circo de Nero e é sepultado na colina do Vaticano, onde hoje tem a grande Basílica de São Pedro. E Paulo na Via Ostiense, onde surge a Basílica de São Pedro e São Paulo fora dos muros. São Pedro, rogai por nós. São Pedro apóstolo, rogai por nós. E agora, juntos, primeiro dia da novena de São Bento, rezemos.
4: Cruz sacra simbique luz, non draco simbique du.
3: A cruz sagrada seja minha luz, não seja o dragão meu guia. Retira-te, Satanás, nunca me aconselhes coisas vãs. É mal o que tu me ofereces, bebe tu mesmo o teu veneno. A cruz sagrada seja minha luz, não seja o dragão meu guia. Retira-te, Satanás, nunca me aconselhes coisas vãs. É mal o que tu me ofereces, bebe tu mesmo o teu veneno. Ó glorioso São Bento, que sempre se mostrou compassivo com os necessitados, fazei também nós, recorrendo à vossa poderosa intercessão, obtenhamos auxílio em todas as nossas aflições. São Bento, que em nossas famílias reine a paz e a tranquilidade, que se afastem da família toda desgraça, sejam elas corporais, temporais ou espirituais, especialmente o pecado. Alcançai, São Bento, do Senhor Deus Onipotente, a graça que necessitamos. Diga qual é a graça que você pede. Qual é este mal que está rondando a tua vida, tua família? São Bento, dai-nos a graça que ao terminar nossa vida neste vale de lágrimas, possamos louvar a Deus convosco no paraíso. Rogai por nós, ó glorioso São Bento, para que sejamos dignos das promessas de Cristo. São Bento, libertai-nos do mal. São Bento, libertai-nos da inveja. São Bento, libertai-nos do medo. São Bento, libertai-nos do pecado. O Senhor esteja convosco. Ele está no meio de nós. Abençoai, Senhor, a água, a roupa dos enfermos, as fotos de família. Abençoai os remédios. Abençoai as fotos de família. Por intercessão de Nossa Senhora do Carmo, São Pio de Pietrelcina, hoje, São Pedro, em nome do Pai, do Filho e do Espírito Santo. Amém. Eu me despeço com um clipe inabalável. Peça para tocar na sua rádio e que Deus nos dê uma fé inabalável. 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
2: Fantástica novena de São Bento no seu primeiro dia. Vamos às intenções complementares. A Marta Melo para os filhos Antônio Miguel, Cauê, Cauane, para o esposo Valdecir, por saúde, paz e proteção. Uma mãe pedindo pela saúde de uma filha que está com muita dor de cabeça, pedindo a Jesus das Santas Chagas que derrame uma gota do seu sagrado sangue sobre ela. Uma filha de Deus para seu irmão que vai passar por um procedimento no coração, pedindo ao Divino Espírito Santo que ilumine, que ele seja chamado logo. Também para todos os seus familiares. A Eva Borim pedindo oração pela sua família, por saúde e proteção. Uma filha de Deus a Jesus das Santas Chagas e a Jesus misericordioso que seus filhos voltem a se entender. A Rosilei Lopes Barita pede oração para si, para o filho Renan, a neta Pietra, para o esposo Leucir, pedindo a São Bento que abençoe e proteja. Uma filha de Deus a Jesus das Santas Chagas e a São Cristóvão, que abençoe e proteja o seu filho nas estradas. A Adilei Lopes, para a sua família, por saúde e proteção. Os pais Pedro e Gercis Ganzela oferecem para a filha Ana Maris Ganzela Surte, que ontem esteve de aniversário, que Nossa Senhora Aparecida sempre proteja. Janilce e Darcy Barreto para Ana Maris Ganzela Surde, que ontem aniversariou, desejando tudo de bom. A Marta da Luz pedindo a oração de hoje para a sua família e pela saúde da Patrícia Teixeira. Uma filha de Deus pedindo para o seu filho que se livre das coisas ruins. Uma avó pedindo para o seu neto que se livre das drogas e das más companhias. Terezinha e família pela recuperação de Júlio Tides e José de Mello, e para o seu afilhado Christopher, para que Deus abençoe. Maria Lazar Arine, para a falecida, oração de hoje pela falecida Lourdes Maria Borsoi, que Deus conceda o descanso eterno. Uma pessoa de fé pedindo para que São Miguel e Frei Crespim intercedam junto a Deus por uma causa que tanto almeja. Natalina Murar, oração para a sua família. A Jucimara da Luz, em memória do seu pai Luiz, pela restauração da saúde da mãe Gessi, também do cunhado João, para a sua filha Pietra, para toda a família, saúde e proteção, libertação dos vícios e por uma semana bem especial. Dona Adelaide Dorini Crivilati pede oração de hoje pelo aniversário da sua irmã Helena Dorini Basqueira, que hoje colhe mais uma rosa no jardim da sua vida. Que Deus abençoe sempre e proteja o seu caminho. Dona Lorenete Nitz pedindo a oração de hoje para a sua filha Cristina, também para o pai Ilmar, em nome da mãe Lorenete, do pai Ilmar e do mano Daniel Nitz, desejando então muitas bênçãos, muitas felicidades. A Giovana e Cecília para Helena Basqueira, que está de aniversário hoje, desejando muitas felicidades, a proteção de Nossa Senhora Aparecida. Dona Ivaldete também está mandando os parabéns, a exemplo da dona Neide e do seu Novelli. As demais intenções, tem mais algumas aqui. A Clari pede bênçãos para a sua família. A Vanice pedindo para os sobrinhos Jéssica, Diego, Guilherme, para os demais sobrinhos, para sua filha Jéssica, Laura e também Maria. A Elisete pedindo oração para a sua família, para o filho Jairo que está nas estradas, pelos caminhoneiros, pelos doentes e também agradecendo pelas graças alcançadas. Intenções da novena de São Bento, uma filha de Deus, gratidão pelas graças recebidas. Uma filha de Maria pedindo a Nossa Senhora das Graças a cura do que causa as suas dores, pede a proteção para toda a família. As demais intenções, elas serão levadas para a plataforma do padre, no oferecimento sempre do Pet Shop Patas e Garras, Casa Barraquinha, Atacadão das Frutas, SAS Construções e Acabamentos, Farmácias São João, Ora Unique, Capinzal Empório, Cia da Saúde, Credi Laus, Agência de Crédito e Via Atacadista. Tudo isso é economia. 11:04. 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
2: Capinzão FM, são 11 horas com mais 7 minutos. 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

0: Como a Capinzão FM com Alma Nova, parte calçada. Bom dia, muito obrigado a todos que estão interagindo, participando e fazendo parte da nossa audiência aqui na 102.3. A Fernanda me passou um recadinho aqui, deixa eu só buscar aonde está esse recado, gente. Daqui a pouco eu divulgo alguma coisa de achados e perdidos, né? Meu bom dia para Sandra Surde Wagner, agradecer também a Maria Rosemary Paul de Cira Vilarino, ao Pedro Pereira, agradecer também com muito carinho aqui a participação da Silvane Maria Mota. Um abraço, Silvane, e todos que estão mandando o seu recado e participando amanhã da 102.3. Vamos ver se é aqui ou aqui. Ah, foi perdido um documento, RG, aqui no centro, próximo à loja JASC, em nome de Pedro Gilberto Pereira. Caso alguém tenha encontrado, por favor, entre em contato com a gente aqui na recepção pelo 3555-1333. Foi perdido, então, a carteira de identidade no centro próximo ao Móveis JASC, em nome de Pedro Gilberto Pereira. Qualquer informação, repasse para a gente aqui no 1333. Quero aqui agradecer a participação da Ana Paula Laus. Ana, muito obrigado, hein? Os parabéns hoje para a irmã Ana Cláudia. E em nome da Ana Paula e de toda a família, Laus, desejando muitas felicidades, muito sucesso nessa nova etapa da vida dela. Está em Brusque acompanhando a Capinzão FM. Abraço, boa semana para vocês também. Ana Cláudia, em nome da Ana Paula, em nome de todos nós aqui da Capinzão FM, te desejamos muito sucesso nessa nova fase da tua vida, tá? E leve sempre a Capinzão de carona em Brusque, em qualquer lugar que você for, tá bom? Abraço pro Pedro, pra Fátima Castro, gratidão pelo carinho demais esta manhã, 102.3, a Elisete Piazza e também a Márcia Panisson. Gratidão a vocês. 11 horas com mais 14 minutos.
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0: Rogério Magrão e banda.

0: Eu amo a Capinzão FM com Rogério Magrão e banda Se Toca Essa Moda. Bom dia pra Dona Iva dos Santos, um abraço bem especial, Dona Iva, bom dia pro Arthur também, agradecer a todos que estão acompanhando a 102.3. Quem participou aqui foi nosso amigo Walter, abraço Walter, obrigado pela sua companhia. Ele pediu a música do Clarins de Ouro, Saudade de Você, pras filhas Thalita, Thaís, Tainara e pro bebê Enzo. Vê se a gente toca daqui a pouco, se temos Clarins de Ouro na programação, senão a gente vai baixar e futuramente te atende, tá? Obrigado, guri. Obrigado, Walter, pela sua companhia. Todos que estão acompanhando aí em Ervaldo Oeste. Meu bom dia para dona Marília Similler, homenageando a sua irmã Elide Abreu, que hoje completa 84 anos. Parabéns, saúde, muitas bênçãos. Dona Eli, muitas bênçãos para a senhora, em nome da dona Marília Similler e de todos os seus amigos e familiares, tá? A dona Ivone Lopes Duarte faz parte da audiência da 102 e também a participação do Adnelson Antônio Poyer. Adnelson, gratidão aí pela sua parceria. 11 horas, 18 minutos. A gente volta já já.
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0: 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Essa é a música nova dos Netos do Velho. Sou cria do Rio Grande. Bueno.

0: Baita música, hein? Ô, Netos do Velho, sou cria do Rio Grande. 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A Via Pave Obras e Serviços está com vagas em aberto para pedreiro e servente de pedreiro. 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A Via Pave está contratando pedreiros e serventes de pedreiros.
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0: Essa é boa também, hein? Cosmo Express.

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1: Eu amo a Carpinzão FM com Cosme Express 50 ou 100, gente. Bora lá. 11:27, essa é a 102, uma rádio feita pra você. 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
1: Capizal FM. 11 horas com mais 30 minutos, 11:30. Bom dia, Ernestina, muito obrigado. A dona Ernestina Prigol tá mandando um abraço, feliz aniversário para dona Pierina Zanol, lá do Pinheiro do Meio, que hoje celebra então 90 anos de vida. Salute, muitas bênçãos, tudo de bom. Parabéns a dona Pierina, nossa conterrânea lá do Pinheiro do Meio, que hoje celebra 90 anos de vida. Que Deus abençoe sempre. Daqui a pouco nós temos a agenda de eventos da 102.3. Por hora tem Brilha Som com Negão Rei San Marino, curte só. Brilha Som, que estará na festa do Rio Pardo no dia 16 de maio de 2027, junto com Passarela.
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0: Com a Capinzão FM, brilha som com o Negão Louco, apaixonado aqui na manhã da 102.3. Abraço pra Carol, abraço pro João. Carol, o João não quis torcer pro Corinthians, mas que coisa, né? Abraço a todo mundo aí, obrigado pela companhia em mais amanhã 102. Dona Lorenete Nitz, bom dia. Quero agradecer também de coração aqui a participação da mensagem da Dona Sueli. Não consigo veicular o áudio agora, mas fica registrado também a sua participação, tá? Muito obrigado. Nós partimos daqui a pouquinho para a agenda de eventos da 102.
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0: Capinzão FM, são 11 horas com mais 34 minutos. 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E um.
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0: 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Para a agenda de eventos da 102, e a comunidade da linha D'Ambrós Ouro convida para a tradicional buchada, acompanhada de galeto e pão, nesta sexta-feira, dia 3, no Salão da Comunidade, a partir das 19h30. As fichas estão à venda na sorveteria da Ivete, a R$50. Participe a passar um momento junto com a comunidade e o mesmo retirar a buchada lá para levar para sua casa. É 3 de julho, sexta-feira, buchada em linha D'Ambrós, estão todos no convite. E no sábado, dia 4, a festa junina no Sítio dos Lagos, em Lacerdópolis, a partir das 19h30, a apresentação do tradicional casamento caipira, ingressos a R$40, com xixo, linguiçinha, salada, pão e também entrada para o baile, que terá animação de Marcos e Rafa. Haverá comidas típicas para serem comercializadas também. Não fique de fora, vista o seu traje caipira e venha viver uma noite de muita alegria no Sítio dos Lagos, festa junina, já 4 de julho, sábado. Confirmações pelo 999-34-2149 e 9-98-01-9037. Estão todos no convite.
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0: E a comunidade da Barra do Leão convida para a festa em honra a São José no dia 12 de julho, 10 horas Santa Missa, equipe de liturgia Imaculada Conceição, do loteamento Parisoto, 12 horas almoço com churrasco bovino, galinhas recheadas, cucas, pães e saladas, à tarde jogo do cavalinho, muita diversão e matinê com musical JLE. Reserve a sua mesa pelo 99905-7942. É 12 de julho, festa em honra a São José na Barra do Leão, estão todos no convite. O grupo de idosos São João Batista do Parque Jardim Ouro convida para o matinê no dia 18 de julho, no Centro de Eventos Caravaggio, a partir das 14h, animado pelo trio Transação. Ingressos a R$20. 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É 18 de julho, matinê do grupo São João Batista do Parque Jardim Ouro, no Centro de Eventos Caravaggio.
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0: As fichas para o almoço estão à venda no Sindicato Rural, Sindicato dos Trabalhadores da Agricultura Familiar de Capinzal e Isorté, e na Secretaria da Agricultura. 20ª Festa do Agricultor de Capinzal. 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
4: Capinzão FM, são 11 horas com mais 40 minutos. 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
4: Retirada de aves para o dia 29, para hoje, segunda-feira, período da noite, Everaldo José Seco, linha Patronato, Catanduvas, aviário 1, às 22 horas, e Terezinha Basso, linha Tigre, Joaçaba, aviário 1, às 22 horas, avisos para o dia 29. Agora para amanhã, dia 30, Ademir Camim, linha dos Cedros e Picaré, aviário 2, às 8 horas, Claudiomiro Bernardi, São José Catanduvas, aviário 9, às 12 horas, Eugênio Bressan, linha Bonita Ouro, aviário 1, às 19 horas, Glayton Jonas Zampieri, linha Galdina, Campos Novos, aviários 4 e 5 à meia-noite, Hilário José Rec 1, linha Antinha, Joaçabas 17:30, Marcos Trevisão, linha Vista Alegre e Bicaré, aviários 4 e 5 às 3 da manhã. São, portanto, os avisos de retirada de aves para o dia 30, para amanhã, terça-feira. E assim nós vamos finalizando a nossa programação de hoje. Muito obrigado, Marinês, muito obrigado, Fernando. Muito obrigado aos demais profissionais liderados por Luiz Pedro Escarton, a todos os amigos ouvintes e, claro, a você, amigo patrocinador, que fez parte dessa jornada tão importante, tão especial. Começamos a semana com chave de ouro e já estamos na torcida pelo Brasil contra o Japão, Copa do Mundo, jogo eliminatório hoje a partir das 14h. Muito obrigado, amigo Elvio Miguel Raste, lá do loteamento Parisotto, sempre com a gente aqui na programação da 102.3. Graças a tutti quanti, vem aí o caminho com a comunidade, com a Fátima, e depois o Jornal do Meio-Dia. Juízo, até amanhã. Tchau, tchau. Fui!
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1: Bom dia, amados irmãos e irmãs, ouvintes da Rádio Capinzal FM. Hoje, segunda-feira, dia 29 de junho de 2026. Iniciamos o Caminhando com a Comunidade, refletindo juntos o Evangelho do dia de hoje. Proclamação do Evangelho de Jesus Cristo segundo Mateus. Glória a vós, Senhor. Naquele tempo, vendo uma multidão ao seu redor, Jesus mandou passar para outra margem do lago. Então, um mestre da lei aproximou-se e disse: Mestre, eu te seguirei aonde quer que tu vás. Jesus lhe respondeu: As raposas têm suas tocas e as aves têm seus ninhos, mas o filho do homem não tem onde reclinar a cabeça. Um outro dos discípulos disse a Jesus: Senhor, permite-me que primeiro eu vá sepultar meu pai. Mas Jesus lhe respondeu: Segue-me e deixa que os mortos sepultem os seus mortos. Palavra da salvação. Glória a vós, Senhor. Irmãos e irmãs, o mestre da lei diz, de maneira vazia, que seguirá Jesus aonde quer que ele vá. Jesus apresenta as exigências do seguimento. O filho do homem não tem onde reclinar a cabeça. Em outras palavras, Jesus está perguntando se ele tem a disposição de passar sede, fome e até mesmo sono para de fato segui-lo. Nossas palavras podem ser vazias. Falar em seguir Jesus pode ser fácil demais. E às vezes é fácil nós falarmos. Às vezes falamos sobre seguir Jesus. Cantamos também sobre seguir Jesus. Cantamos: Eu seguirei, eu irei aonde fores, Senhor. Seguir Jesus com verdade e profundidade tem suas exigências e pode ser bem menos romântico do que parece. Cristianismo não é romantismo, como pensa este mestre da lei aqui. É labuta, cruz com sofrimentos próprios de toda e qualquer peregrinação. Também hoje celebramos o dia de São Pedro Apóstolo. E são inúmeras as passagens bíblicas que demonstram a primazia de Pedro em relação aos demais apóstolos. Começando pelo conhecido versículo de São Mateus, que abre esta reflexão. Tu és Pedro, e sobre esta pedra edificarei a minha igreja. Também em outras passagens vemos a figura de Pedro sobressair-se aos demais. Todos os evangelistas são unânimes em colocá-lo em posição de destaque, seja como porta-voz dos demais ou como aquele em quem Jesus deposita confiança para situações mais sigilosas. É Pedro quem está junto a Tiago e João no Monte da Transfiguração. Também é ele quem fala em nome dos apóstolos. A quem iremos, Senhor? Só tu tens palavras de vida eterna. Por sua boca ouvimos a proclamação da verdadeira natureza de Jesus. Tu és o Cristo, o Filho do Deus vivo. É Pedro ainda quem é chamado de novo junto a Tiago e João, a acompanhar o mestre em sua maior agonia no horto. Ele, mais uma vez, é quem reflete a maior debilidade e infidelidade humana a Jesus. Nega-o 3 vezes, arrepende-se e volta à vida velha. No entanto, se em Pedro vemos nossa pequenez e fraqueza, também é nele que vemos a declaração mais sincera e arrependida, a incansável esperança na misericórdia. Senhor, tu sabes tudo, tu sabes que eu te amo. Um homem de visível fraqueza humana, em quem o homem Deus quis mostrar toda a sua fortaleza. Assim é a figura de Pedro, o escolhido, a rocha sobre a qual seria edificada a igreja de nosso Senhor Jesus Cristo. A ele foram dadas as chaves do reino dos céus. As suas mãos humanas, Deus confia a missão de guiar cada ovelha, E esta missão é passada para cada Papa que assume a Cátedra de São Pedro. São Pedro Apóstolo, rogai por nós. Missas, avisos da semana. Missas de amanhã, terça-feira, dia 30. 7 horas da manhã na Matriz, às 15 horas em linha São Cristóvão, às 19h30 horas em Vidal Ramos, em São Roque e em linha Leãozinho. Quarta-feira, dia 1º de julho, às 15 horas em linha D'Ambrós, às 18 horas na Casa das Irmãs, às 19h30 em Alto São Roque. Quinta-feira, dia 2, às 7 horas da manhã, Missa da Fraternidade, às 19 horas na Fazenda das Palmeiras, às 19h30 horas em linha Mazieiro e na Matriz. Missas de sexta-feira, dia 3 do 7, às 7 horas da manhã na Matriz, às 15h30 na Matriz, Adoração e Missa, com Apostolado da Oração, às 19h30 horas em linha Sagrado e no Parque Jardim Ouro. Sábado, dia 4, às 15 horas no Agudo, às 19 horas na Matriz, no loteamento Parisotto e em Zortea. Às 19h30 horas no bairro Santa Terezinha e em Santa Lúcia. Domingo, dia 5, às 8h30 da manhã na Matriz e no bairro Verde Vale. Às 9 horas no bairro Navegantes e em Nova Capinzal. Às 19 horas no bairro Alvorada, no bairro São Cristóvão, em Duas Pontes, na Matriz e no bairro Novo Horizonte. Na próxima terça-feira, dia 7, às 7 horas da manhã na Matriz, às 14 horas no Centro de Acolhimento ao Idoso e às 14h30 em linha Caçador. O livro 800 Anos do Cântico das Criaturas, de autoria do Frei Ivo, poderá ser adquirido em todas as celebrações realizadas durante as visitas, conforme o programa Caminhando com a Comunidade. O Arraiá da Juventude acontecerá no dia 4 de julho, das 14 às 19 horas. Acontecerá o Arraiá da Juventude no Salão da Comunidade da Vila 7 de Julho. Será uma tarde de muita alegria, integração, brincadeiras, música e diversão para todos os jovens da paróquia. A participação é gratuita. Pedimos apenas que cada participante leve um prato doce para a partilha. As inscrições podem ser feitas pelo link disponível do Instagram da Comissão da Juventude Paroquial. Venham participar e tragam seus amigos. De 4 a 12 de julho acontece a Semana de Oração pelas Vocações das Irmãs Servas de Maria Reparadora. Unamo-nos em oração por todas as vocações, especialmente pelas jovens que Deus chama a segui-lo com generosidade, alegria e dedicação. Comunicamos a todas as comunidades que a oferta desse fim de semana, do dia 28, será destinada ao óbolo de São Pedro. Pedimos que os valores arrecadados sejam entregues na Secretaria Paroquial para que sejam encaminhados à Diocese, que fará o repasse ao Vaticano. Agradecemos a colaboração e generosidade de todos. Acontece também em nossa paróquia a exposição itinerante de São Francisco de Assis. A paróquia São Paulo Apóstolo tem a alegria de convidar todas as comunidades para a abertura da exposição itinerante São Francisco de Assis, Vida, Missão e Legado, em celebração aos 800 anos do trânsito de São Francisco de Assis. A mostra apresenta sua trajetória de fé, simplicidade, amor aos pobres, cuidado com a criação e testemunho de fraternidade que continua inspirando gerações. A exposição terá início no dia 3 de julho, sexta-feira, às 19 horas, no Centro Social São Francisco, e ficará aberta até o dia 20 de julho para visitas. Após, será levada para Zortea. Venha conhecer mais sobre a vida daquele que fez da sua existência um reflexo do Evangelho e se tornou um dos santos mais amados da Igreja. Senhor, fazei-nos instrumento de vossa paz. Nossos aniversariantes do dia de hoje: os freis, amigos e familiares pedem a bênção de Deus por intercessão de São Francisco de Assis aos aniversariantes: Eloá Lovison Viganó, Cleonir Gasparini, Carla Surdi e Pedro Gasparini. Aos aniversariantes de hoje, seja de nascimento ou de casamento, recebam o nosso abraço fraterno e votos de muita saúde e muitas felicidades. Fiquemos agora com a oração de São Francisco de Assis e as bênçãos de Deus. Boa tarde e uma abençoada semana a todos. Paz e bem.
2: Senhor, fazei de mim um instrumento da vossa paz. Onde haja ódio, consenti que eu semeie amor. Perdão, onde haja injúria. Fé, onde haja dúvida. Verdade, onde haja mentira. Esperança, onde haja desespero. Luz, onde haja treva. União, onde haja discórdia. Alegria, onde haja tristeza. Ó Divino Mestre, permiti que eu não procure tanto ser consolado quanto consolar, compreendido quanto compreender, amado quanto amar. Porque é dando que recebemos, perdoando é que somos perdoados, e morrendo é que nascemos para a vida eterna.
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9: Olá, boa tarde. Segunda-feira hoje, dia 29 do mês de junho de 2026. Tempo nublado aqui no Baixo Vale, temperatura nesse momento marcando 17 graus no centro de Capinzal e Ouro. Você confere agora em mais uma edição do Jornal do Meio-Dia. Governador Jorginho Melo assina ordem de serviço para pavimentação entre Zona Alta e Distrito de Uruguai e Piratuba. Prefeitura de Capinzal aguarda repasse do Estado e projeta emitir ordem de serviço para a Estrada Boa Rural no mês de julho. Prefeita Rosane Infield confirma a empresa vencedora para execução do primeiro trecho do programa Estrada Boa Rural no município de Zorteia. Lions Clube Zorteia empossa nova diretoria e celebra 20 anos de história. Vamos falar também sobre Capinzal, Ouro, Lacerdópolis e Zorteia, que adotam um turno único nesta segunda por conta do Jogo do Brasil na Copa do Mundo. Exposição itinerante sobre São Francisco de Assis será aberta na próxima quinta-feira em Capinzal. CPI dos Medicamentos realiza nova rodada de oitivas nesta terça-feira. Capinzal promove nesta semana a 10ª Conferência Municipal da Saúde. Projeto de lei propõe prazo máximo para exames do SUS. Nosso boletim de Brasília, após duas semanas com plenário esvaziado, Câmara e Senado retomam atividades antes do recesso. Segurança pública, mulher fica ferida após ser pisoteada por bovino no interior de Capinzal. Idoso fica ferido após acidente com serra elétrica no município de Ouro. Jovem é encontrado morto com sinais de extrema violência no município de Campos Novos. Nas informações esportivas, Cassino A conquista o Municipal de Bocha de Capinzal. Vila União e Hackman garantem vaga na final do Municipal de Capinzal. Canadá vence a África do Sul nos acréscimos e é o primeiro classificado às oitavas de final da Copa. Brasil joga logo mais às 14 horas contra o Japão. Eu sou Jardel Martinaz e apresento essas e outras informações a partir de agora no Jornal do Meio-Dia, produção Departamento de Jornalismo da Capinzal FM, na direção de Luiz Pedro Escarton.
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9: Agora são 12 horas com mais 2 minutos, hora oficial do Brasil. O governador Jorginho Melo esteve em Piratuba no último sábado para assinar a ordem de serviço de pavimentação asfáltica no trecho entre Zona Alta e o Distrito de Uruguai. O prefeito Vanderlei Weber comemorou a autorização da obra, que terá investimento de 17 milhões, sendo 5 milhões do governo do estado, através do programa Estrada Boa Rural, e 12 milhões da prefeitura.
11: Muito feliz, muito honrado de ter a oportunidade de fazer um anúncio, de assinar a ordem de serviço que liga aqui, Zona Alta, onde nós estamos, até o Distrito de Uruguai. É uma conexão importante porque é um corredor turístico, mas além dessa parte turística, a nossa região aqui de Zona Alta até o Uruguai é uma região que produz muito, uma região que produz muita proteína animal. Então nós produzimos aqui a carne bovina, suína, de aves, leite e seus derivados. Então cabe ao poder público, no caso ao município, dar boas condições para o produtor escoar sua produção. Além de segurança na estrada e com boas condições de traficabilidade. Porque as pessoas vivem no município. Então é aqui que o pessoal circula. Nós temos a escola no Uruguai. Nós temos um corredor importante, porque o turista vem do Rio Grande do Sul passando por essa região. É uma obra de em torno de 17 milhões de reais, onde o governo do estado, através do programa Estrada Boa Rural, ele fez um repasse, ou vai estar fazendo, de 5 milhões. E os outros 12 milhões é por conta do município. Então o município também pegou e se organizou nessa questão orçamentária para chegar no dia de hoje e realmente emitir a ordem de serviço.
9: E na última sexta, a Prefeitura de Sorteia confirmou a empresa que estará executando o primeiro trecho de obra do programa Estrada Boa Rural, como explica a prefeita Rosane Hinfeld.
12: Nessa segunda-feira, então, a gente já vai estar entrando em contato com a empresa vencedora da licitação, que foi na sexta-feira. A empresa vencedora foi a empresa Viga. Então, a gente vai estar já entrando em contato nessa segunda-feira para que os documentos sejam assinados e a gente mande para o governo do estado o mais breve possível para a gente aproveitar esse período aí que ainda resta, né, antes do período eleitoral, para a gente receber os valores e recursos já da ordem de serviço para essa importante obra aqui no nosso município, a primeira estrada rural a ser pavimentada.
13: Onde será?
12: Ela dá início na saída do Zortel, no centro de eventos, até na encruzilhada da Volta Grande. São praticamente 2 quilômetros de pavimentação.
13: Pontapé inicial.
12: Pontapé inicial, é a primeira de outras pavimentações que virão.
9: Em Capinzal, a prefeitura aguarda apenas a liberação dos recursos do governo estadual para dar a ordem de serviço do primeiro trecho de pavimentação até o acesso à comunidade de autorresidência de pouco mais de 2,5 km, como explica o prefeito Agnaldo Pedro Page.
14: Já encerrou a parte, né, licitatória, né? Então já tem empresa vencedora, Via Pave ganhou o processo licitatório com um deságio ali, uma economia de quase R$1 milhão, então a obra de 3.700.000. Então qual é o procedimento agora, né? O encaminhamento da documentação que já foi encaminhado para o governo do estado, que precisa do convênio, né? Precisa o repasse do dinheiro, então eles vão repassar 50% do valor que é de responsabilidade do governo do estado. O financiamento junto ao BRDE, que é a responsabilidade do município, já foi assinado, já assinei o contrato. Então agora falta alguns detalhezinhos e o depósito do convênio, né, para a gente ter a se tornar habilitado, né, para dar a ordem de serviço. Eu acredito aí que no máximo até no início aí de julho, aí 10 de julho, a gente consiga, né, tá dando essa ordem de serviço, mais uma obra importante, né, para o nosso interior do município de Capinzal.
15: Prefeito, digamos assim, só essa liberação desses recursos que está impedindo, então, essa assinatura.
14: Exatamente. O processo está encerrado, o processo licitatório está encerrado, não houve, né, nenhum questionamento, né? E se houve, já foi superado isso, então só falta exatamente o depósito do convênio do governo do estado, que precisa ser feito até, né, nessa semana, né? Porque tem o prazo eleitoral, que se não depositar, mas a gente já entrou em contato, né? Semana passada eu fui a Florianópolis, então está tudo ajustadinho para que realmente a gente possa dar ordem de serviço em breve para essa importante obra aí para a autorresidência.
15: Prefeito, aproveitando a oportunidade, o senhor viaja a Brasília. Tem uma pauta específica para essa sua viagem?
14: É justamente esses ajustes que tem pelo fato do período eleitoral, né? Então tem algumas coisas que estão ainda travadas lá, que a gente precisa destravar. Uma delas é justamente o Centro Cultural Domingos Pelissaro, né? Então, para nos dar segurança, a gente poder fazer algum investimento. Então, a gente precisa resolver isso. Eu falei na minha entrevista coletiva que, se precisasse ficar sentado na frente da porta até que saísse a solução, é o que eu vou fazer lá, né? A gente vai conversar com lideranças lá que possam nos auxiliar, né? Eu tenho certeza que isso vai tornar, né, positiva a resposta, e a gente vai ter esse espaço nobre de Capinzal, que a gente possa poder fazer os investimentos que são merecidos, né, para o povo de Capinzal.
9: Durante a ordem de serviço assinada em Piratuba sábado à noite, o governador Jorginho Melo comentou sobre a parceria com os municípios na execução desse programa e o sucesso alcançado em Santa Catarina.
16: O programa Estrada Boa Rural é um sucesso. Dos 295 municípios, nós já estamos com 201 municípios que já aderiram ao programa. O prefeito aqui é um dos pioneiros. Ele está fazendo, e está fazendo um trecho grande, um trecho que vai realmente fazer a diferença. Então eu fiz questão de vir aqui para prestigiar o prefeito, para prestigiar as nossas lideranças. Eu sou do interior, eu sou um homem do interior, eu gosto muito de estar no interior. Prefiro, não que não possa fazer uma grande reunião na cidade, mas estar no interior é muita alegria. Eu sou do interior, eu sou do Herval Oeste, eu gosto de fazer isso aqui. Então eu estou aqui com muita alegria para falar, para prestigiar o prefeito e falar um pouquinho do governo. O governo vai bem, graças a Deus. Nós estamos numa fase extraordinária. Eu estou com um problema bom. Eu tenho excesso de obra. Eu tenho 100 obras para inaugurar ainda. Eu não vou conseguir vencer até dia 4. Eu vou ter que deixar para fazer no outro mandato, ou liberar, as obras já estão ficando prontas, e isso muito me alegra, porque a gente passou Santa Catarina limpo, no programa Estrada Boa, nós investimos 5 bilhões. De Lages para cá, da 116, a gente investiu 3 bilhões. O que quer dizer isso? É que eu estou recuperando o tempo que o oeste de Santa Catarina perdeu. Enrolando e conversa mole, e os governos vinham enrolando nós, e agora a gente está recuperando o tempo perdido. Eu não tenho dúvida de que o programa Estrada Boa Rural, que nós vamos gastar 2 bilhões e meio em parceria com os prefeitos, é outro sucesso absoluto, absoluto. E isso vai transformar, isso tira a gente das estradas, das SC, isso tira a gente das BR, a trafegabilidade e a mobilidade fica muito melhor. Quanto a gente consegue fazer a estruturação do estado, eu posso dizer para você que eu passei em Santa Catarina limpo. A gente fez. Eu assumi o governo, tinha 20% de estrada meia boca. Hoje nós vamos terminar, hoje tem 95% e vamos terminar esse ano com 100% prefeito de estradas recuperadas, as SC. Né? O Estrada Boa Rural, sucesso. Energia, Trifásico, já fizemos 1.000 quilômetros. Nós tinha empresa que ia embora de Santa Catarina. Então, feliz, inaugurei em Três Itilha uma subestação que a gente investiu 136 milhões. Enfim, mudou a energia de Catanduva, de Vargem Bonita, de Herval Oeste, de Vicaré, enfim, Campos Novos, enfim.
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9: E o Lions Clube de Zorteia realizou no último domingo, ontem, portanto, o evento de transmissão de cargo da nova diretoria para o ano leonístico 2026-2027, evento que também marcou a celebração dos 20 anos de fundação da entidade. Durante a cerimônia, a sócia fundadora, Maria Roseli Suzin, assumiu a presidência, sucedendo Juliana Resmin Tibola, que fez uma avaliação da sua gestão.
13: O Lions Clube de Zorteia, ele desenvolveu várias atividades do ano AL 2025-2026. Dentre deles, ações como a saúde, a campanhas de visão, campanha de meio ambiente, campanha de doação de sangue, de materiais ortopédicos, são ações que o Lions sempre está fazendo com a comunidade.
17: Deixando agora o clube em boas mãos.
13: Sim, então, o nosso ano leonístico, ele começa sempre no mês de julho, vai até final de junho, então hoje encerra-se a nossa diretoria do AL 25-26, entra a nova diretoria 2026-27, que passará a ser presidenciada pela Maria Roseli Suzin.
17: São 20 anos de atividade e uma confraternização organizada neste domingo.
13: Nós comemoramos então no dia 26 de junho, 20 anos de Lions Clube, o que demonstra que o nosso clube também vem trabalhando, fazendo várias ações dentro da comunidade, o que é importante, o nosso trabalho voluntariado. São várias ações que os nossos membros fazem, individuais ou em grupos, para estar auxiliando a população no dia a dia.
9: E a nova presidente do Lions Clube de Zorteia conhece muito bem a entidade, até porque fez parte da fundação da mesma em Zorteia. Ela pontuou a oportunidade em conduzir os destinos por mais uma gestão.
18: Nossa expectativa é de continuarmos o nosso trabalho, que é um trabalho aqui dentro do Zorteia, ajudando as pessoas menos favorecidas. Nestes 20 anos, a gente acredita que erramos, mas também, na maioria das vezes, acertamos junto à nossa população.
17: Foram várias atividades e sempre somando junto a este grupo bacana.
18: Sim, o nosso grupo, ele trabalha nas comunidades, a gente faz doação de roupa, trabalha na saúde, quanto à prevenção ocular, a gente faz doação de cadeiras, de andadores, de muletas, a gente empresta sem nenhum custo às pessoas.
17: Trabalha em várias promoções também, né? Principalmente nas cozinhas, né, dona Maria?
18: Sim, a gente trabalha nas cozinhas, a gente ajuda quem precisa, sempre um trabalho voluntário.
17: Expectativa agora à frente à entidade?
18: A minha expectativa é dar continuidade ao trabalho da Juliana, que foi um ótimo trabalho, junto com todo o nosso grupo. A expectativa é sempre boa, porque a gente sempre tem um objetivo comum, que é nós servirmos.
17: Agradecer os colegas e a família presente nesse momento especial.
18: Sim, o meu filho, a minha nora, os meus netos presentes, todo o grupo, que é um grupo coeso, que sempre que a gente precisa, está todo mundo aí ajudando.
9: A posse foi conduzida pela pasta governadora Janis Maria Bertoli Scarton, que foi uma das madrinhas do Lions Clube Zorteia. Ela foi homenageada durante o evento, assim como seu falecido marido, ex-governador Sérgio Scarton. Ela comentou sobre o ato e a transmissão de cargo.
19: É um momento muito importante nós estarmos aqui hoje no município de Zorteia e celebrarmos os 20 anos de fundação do Lions Clube Zorteia. O Lions Clube Capinzal Ouro, somos os padrinhos do Lions Clube Zorteia, que foi fundado lá no mês de junho do ano de 2006, pelo ex-governador na época, o meu falecido esposo, Sérgio Luiz Scarton, que era governador naquele ano, e fundamos então o Lions Clube Zorteia. E hoje estamos aqui para festejar esses 20 anos e também para fazermos a troca da diretoria, né? É um ano que termina e inicia mais um. Então vamos iniciar o 2026-2027 com uma nova diretoria. Agradecer a diretoria que esteve até dia 30, né? Que termina o ano leonístico, por todo o trabalho prestado, a presidente Juliana, que se dedicou bastante nesse ano. A gente sabe das atividades que eles fazem aqui no município, com várias parcerias, né? Com o poder público e mesmo com a comunidade. Então, assim, são motivos de gratidão que nós temos, né? Por essa fundação desse clube lá 20 anos passado e que eles continuam aqui firmes na comunidade e fazendo aquilo que deve ser feito, né? Com o nosso lema, nós servimos.
9: Agora são 12 horas com 16 e a seguir aqui no Jornal do Meio-Dia, Capinzal, Ouro, Lacerdópolis e Zorteia adotam um turno único hoje por conta do Jogo do Brasil, logo mais às 14 horas pela Copa do Mundo. Exposição itinerante sobre São Francisco de Assis será aberta na próxima quinta. Vamos trazer detalhes também sobre a CPI dos medicamentos, que realiza amanhã novas oitivas com farmacêuticos e ex-chefe da Vigilância Sanitária. Capinzal promove nesta semana 10ª Conferência Municipal da Saúde.
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9: Muito bem, estamos de volta. Agora são 12 horas com mais 22 minutos. A Secretaria Municipal da Educação de Capinzal aderiu à Prova Nacional Docente, iniciativa do Ministério da Educação, MEC, realizada em parceria com o Instituto Nacional de Estudos e Pesquisas Educacionais, Anísio Teixeira, INEP. Em entrevista ao Jornal do Meio Dia, a secretária Simone de Oliveira Luz destacou a importância da participação dos profissionais da educação e esclareceu como o exame poderá contribuir para o fortalecimento da rede municipal de ensino em Capinzal.
29: A Prova Nacional Docente, ela é uma avaliação nacional criada aí pelo MEC para apoiar os estados, os municípios, na seleção de professores para a educação básica, né? Então, existe um edital em aberto, que é o edital número 67 do INEP, e que traz todo o regramento e todas as orientações para a realização dessa prova, né? Desde a questão de inscrições, então as inscrições estão abertas até agora, o próximo dia 3 de julho, e no edital vai encontrar todas as orientações com relação a áreas, a locais de provas, a resultados, né? Datas, enfim, toda essa orientação. E aí, o município de Capinzal fez a adesão à Prova Nacional Docente e pode utilizar os resultados, né? No entanto, nós temos aí hoje um concurso público que ainda está vigente, um processo seletivo que também está vigente, mas poderão ser utilizados os resultados, como o município entender, né, que seja da melhor forma, ou como questão classificatória, ou como critérios de desempate, enfim, né? Então, é importante as pessoas conhecerem, saber que é um programa a nível nacional, né, essa prova, que tem esse objetivo aí de subsidiar os municípios no recrutamento de profissionais, né, professores para as suas redes.
9: As prefeituras de Capinzal, Ouros, Orteia e Lacerdópolis terão expediente em turno único hoje, em razão da partida do Brasil logo mais às 14 horas pela Copa do Mundo. O atendimento começou às 7 da manhã e segue até logo mais às 13 horas. Já Campos Novos, expediente é normal. A APAE de Capinzal promove no próximo dia 10 de julho mais uma edição do Cachorro Quente Beneficente. Os lanches custam R$ 7,00 e poderão ser retirados na sede da entidade, das 8h30 da manhã até as 12h e das 13h até as 17h, Os pedidos podem ser reservados através do WhatsApp 98419-0504. Secretaria Municipal da Saúde de Capinzal promove nesta quinta, dia 2, a 10ª Conferência Municipal da Saúde. Começa às 13 horas no Centro Educacional Prefeito Celso Farina. A secretária executiva dos conselhos, Marcela Darga Paza, detalha a programação e o tema deste ano.
6: Essa convocação é uma convocação do Conselho Municipal de Saúde, juntamente com a Prefeitura Municipal e Secretaria de Saúde. Neste ano, nós teremos como tema Saúde, Democracia, Soberania e SUS. Cuidar do povo é cuidar do Brasil. Teremos 4 eixos de discussão. Democracia e Direito, que foca na saúde como direito e soberania. Financiamento, que aborda o financiamento adequado com justiça tributária. Desafios e Meio Ambiente, trata da defesa da vida, frente a emergências climáticas e justiça socioambiental, que é um assunto muito discutido no momento. Gestão e Cuidado, foca no modelo de atenção, territórios e cuidado integral. Então, nós teremos o credenciamento a partir das 13 horas. Lá no Centro Educacional Celso Farina. A partir das 13h20, o início, então. Às 14 horas nós teremos a palestra magna. Às 14h45, discussão dos eixos. Às 15h45, teremos um cafezinho, coffee break para todos os participantes. E às 16h10, então, a explanação dos eixos e escolha dos delegados. Nós estaremos escolhendo, então, 10 delegados no total, 5 titulares e 5 suplentes. Nós salientamos que, então, a conferência está sendo organizada por uma comissão, que tem uma portaria designando todos os membros da comissão. E, então, nós queremos convidar e conclamar a todos os munícipes de Capinzal, aos grupos de idosos, aos grupos que já são atendidos pela própria saúde, as entidades que são muito parceiras da própria saúde, que já fazem atendimento, que auxiliam o município nesse sentido de saúde, e principalmente os usuários do nosso município. E também os trabalhadores, não precisam ser servidores públicos, mas também trabalhadores de empresas que prestam serviço em áreas de saúde.
7: Marcela, a palestra magna já tem um palestrante definido?
6: Sim, nós teremos a Patrícia, da assessoria do EGEM, que estará trabalhando, então, essa palestra na quinta-feira, agora próxima.
9: Novas estruturas de saúde, ampliação da rede de atendimento e descentralização de entrega de medicamentos estão entre os investimentos previstos para Capinzal. Em entrevista ao Jornal do Meio-Dia, agora pela manhã, o secretário municipal de saúde, Rafael Dalla Vecchia, nos atualizou o andamento dessas demandas, comentou a expectativa para início das obras da Farmácia Pública Cidade Alta e a entrega da UBS do loteamento Recanto dos Pássaros.
8: Nós estivemos lá na semana passada, Jorge, e essa obra, que ela tem 444 metros de projeto, né? Vai ser, em termos de espaço, além de ser uma unidade nova, um local muito privilegiado, porque vai não atender somente o bairro, né, o loteamento Recanto dos Pássaros, mas os loteamentos vizinhos. Vista Alegre, que é lá na divisa com o Zortel, ele vai pertencer geograficamente, né, os cadastros, a esta nova unidade. Então, é algo que vem para suprir essa demanda, né? Hoje, a nossa unidade mais longínqua do centro é a unidade do Lar Imóveis, que já está lá há mais de 10 anos. E agora nós damos um importante passo, visto que não só o Recanto, mas Novo Horizonte, Poente, todas aquelas imediações têm crescido bastante. Então, vem com certeza a abraçar essa comunidade. O prestador está nos detalhes finais ali, né, que está executando a obra. E já está toda cercada, fechada, né, estão em detalhes agora, pequenos detalhes ali. Enquanto isso, nos bastidores, a gente já vem trabalhando nas licitações de mobília e também na preparação de pessoas, né, que estarão compondo as equipes. E logo, logo vai ser um futuro aí para a nossa comunidade, vindo a somar mais, então, uma unidade, completando 7 unidades de saúde, ou casas de saúde, né, além do hospital, para a nossa população.
7: Com relação à farmácia da Cidade Alta, como é que está o processo de andamento da instalação desse benefício que vai atender toda a região da Cidade Alta e dos loteamentos próximos lá?
8: Nós estamos muito ansiosos porque essa verba é uma verba estadual e dependia de nós lançarmos a licitação que foi lançada, já teve a empresa ganhadora, a empresa Apex de Ponte Serrada. A empresa também está ansiosa para começar a reforma dessa sala. O governo só iria nos mandar o dinheiro se tivesse já o ganhador da licitação. Então, nas primeiras 2 semanas do mês de julho, agora, o mês vindouro, é para essa verba efetivamente vir aos cofres do município. Com a empresa já está tudo ok. Vindo esse dinheiro, então, vai ser dada a ordem de serviço. A gente espera que o governo, quanto antes, né, faça essa entrega desses valores para nós darmos seguimento. Eu uso como exemplo, né, o vizinho município aqui de Ouro, que é um município menor populacional e tem duas farmácias já, dois pontos de entrega, né, há muitos anos. Capinzal, o tamanho que é, nós só temos uma. Embora seja dispensada nas unidades de saúde, nem todas as medicações nós podemos entregar, visto que, ao exemplo dos antibióticos, tem que ter a presença de um farmacêutico para estar acompanhando e olhando, né, a entrega. Então, a gente sabe que vai atender a população da Cidade Alta, de todos, a boa parte do interior que compreende da Cidade Alta para cima, e com certeza vai desafogar o fluxo aqui no centro, nessa questão dos usuários para retirarem as suas medicações.
7: Secretário, falando dessa unidade, dessa farmácia aqui do centro, a gente pode observar que ela, digamos assim, é no tamanho bem menor do que a disponibilidade que precisaria para atender a população. Existe algum projeto para ampliar, alguma forma de se, digamos assim, modernizar essa farmácia central aqui no centro da cidade, na unidade central?
8: Eu volto aqui a falar, né? Quando nós abrimos a segunda farmácia, vai desafogar. Mas, no entanto, nós estamos trabalhando com outra frente, já analisando outros locais para possível mudança dessa farmácia básica que nós temos no subsolo da nossa unidade de saúde central. O espaço ali é pequeno. A porta de entrada, ela não dá acesso somente à farmácia básica, mas todos os usuários que procuram o setor de leite, fórmulas, né, e fraldas, e também farmácia do estado, eles passam por aquela porta. Então, a maioria das vezes tem fila, e nós temos aportado mais profissionais para trabalhar justamente para essa fila andar rápido na questão da dispensação dos fármacos, né, da farmácia SUS que nós temos ali. Na semana passada estava acompanhando o trabalho, estavam em 6 pessoas trabalhando, e mesmo assim ainda forma as filas, porque exatamente só tem uma unidade ou uma porta de entrega. Então, a gente sabe que é um local apertado ali, de certa forma, né, em termos de espaço físico. Estamos trabalhando dentro das condições que hoje o município tem, mas já estamos observando outros espaços que poderiam daqui a pouco alocar e mudar esse local para ficar mais amplo, com um espaço mais adequado.
9: E a Comissão Parlamentar de Inquérito, CPI dos Medicamentos da Câmara de Capinzal, fará amanhã mais uma rodada de oitivas para apurar possíveis irregularidades na gestão e no controle de medicamentos da rede pública municipal. Presidida pelo vereador Cauê Oliveira, essa comissão é integrada ainda pelos vereadores Jair Pedro Toaldo, Francisco de Assis Sutil, Rafael Tonial e Valmor de Vargas. Desde o começo dos trabalhos, a CPI já ouviu ex-secretários, atual secretários, servidores, ex-diretores, técnicos e demais profissionais ligados à área. As oitivas de amanhã ocorrerão a partir das 13h30, quando será ouvida Vilma Mascarello Rodrigues, ex-chefe do Departamento de Vigilância Sanitária e Saneamento, às 14h30, Juliana Godoy, farmacêutica bioquímica, e às 15h30, Paulo Joaquim Gralha Bragato, farmacêutico bioquímico. Esses depoimentos devem contribuir para o avanço das investigações e subsidiar a elaboração do relatório final da comissão. As sessões são públicas, também serão transmitidas pelos canais oficiais da Câmara de Vereadores, ou seja, a comunidade poderá acompanhar pela internet e ao vivo na Câmara de Vereadores. Vamos falar agora sobre o clima, até porque as chuvas registradas nos últimos dias, especialmente no final de semana, e a previsão de sequência de tempo instável deve impactar no cronograma de manutenção das estradas e demais ações da Secretaria da Infraestrutura. A informação é ampliada pelo secretário Jairo Hoffmann.
10: É uma semana atípica, né? Previsão de estabilidade com relação às condições climáticas, né? Nós estamos desde cedo com o nosso diretor de obras do interior, o Valdir Padilha, né? Fazendo esse trabalho, né, de verificação junto às comunidades do interior, às estradas do interior do nosso município. Não tivemos nenhum chamado até então, né? Segue tudo dentro da normalidade. Aqui na cidade, na coordenação do nosso diretor Hermínio Bortolon, também nós estamos fazendo esse trabalho de limpeza de algumas bocas de lobo. Nós tivemos aquele problema da barreira ali próximo ao posto Canhoto, onde a equipe já atuou logo pela manhã, já fez a desobstrução da via, e nós continuamos, né, como falei, com toda a nossa equipe, né, à disposição aí. Entendemos que vai ser meio difícil nós conseguir fazer algo, né, aquele trabalho de manutenção com relação às estradas, porque nós temos a previsão de ter ainda chuva até na quinta-feira, e a gente precisa, né, ter, pós cessar essa chuva, a gente precisa de um tempo para que a gente tenha essa condição de dar sequência desse trabalho de manutenção nas estradas. Então, essa semana é bem provável que a gente não tenha essa condição. Mas o trabalho, como falei, a gente continua à disposição, né, qualquer necessidade, a nossa população pode manter contato com a Secretaria da Infraestrutura, que com certeza a gente estará dando o suporte necessário.
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10: Então, era uma necessidade que a população, a comunidade trouxe para nós, né, de fazer uma reforma, uma ampliação. Então, nós elaboramos o projeto através da Secretaria da Infraestrutura e encaminhamos a documentação para o setor de licitação para que seja licitado e, na sequência, a gente possa dar ordem de serviço para executar essa melhoria lá junto à comunidade do Lar Imóveis.
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9: 17 graus é a temperatura, tempo nublado aqui no Baixo Vale. 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Ronaldo Coutinho do Prado e as informações do tempo para a semana. Tudo bem? Boa tarde.
13: Boa tarde. O tempo segue nublado e friozinho na região, na área. Alguma chance de alguma condição de chuva não dá para descartar e a temperatura permanece bem amena. Choveu um pouco aí na região hoje, mas pouquinha coisa. Temperatura não passa muito aí dos 15, 17 graus, se chegar. E tem chance de alguma chuva com ou sem trovada até o final da noite. Amanhã aumenta a condição de chuva, trovada, período de melhora. Pode chover forte nessa terça e quarta-feira. Na quinta, a frente vai saindo, melhora ao final do dia com uma boa queda na temperatura. E volta a ter condição de geada e temperatura negativa em pontos da região na sexta, sábado e menor chance domingo. Da Climatea, Ronaldo Coutinho.
9: Ok, obrigado Coutinho pelas informações. Bom, conforme o monitoramento online da Ipagre-Siram, dados apontam que nas últimas 48 horas tivemos na estação da Vila São José em Ouro 60 milímetros de chuva, em Piratuba 80, nós tivemos na região de Campos Novos variando entre 30 até 40, 50 milímetros e lá na região de Concórdia chegou a próximo de 100, foram 93 milímetros em 48 horas. Previsão do tempo aqui no nosso Jornal do Meio-Dia. A gente volta já já com outras informações.
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0: como o goleiro Dida, Kaká, Ronaldinho, Robinho, Ronaldo Fenômeno. Apesar disso, o tão sonhado Hexa não veio na época, mas a equipe confirmou o favoritismo em campo e venceu os japoneses por 4-1 após levar um susto saindo atrás do placar. Portanto, daqui a pouquinho, 2 horas, tem Brasil contra Japão, grande confronto da Copa do Mundo valendo vaga para as oitavas de final. A paróquia São Paulo Apóstolo abre na próxima sexta, às 19 horas, no Centro Social São Francisco de Assis, exposição itinerante São Francisco de Assis, Vida, Missão e Legado, em celebração aos 800 anos do Trânsito do Santo. Na manhã de hoje, nossa reportagem conversou com o Frei Luizinho Marafon, que falou sobre a atividade, detalhando este cronograma.
1: Francisco de Assis, Vida, Missão e Legado. Qual é o legado? Primeiro, a vida de Francisco, ela vem retratada, Jorge, nesses 30 quadros da exposição, muito bem feita, organizada pelo pessoal da equipe nossa da província, lá em Curitiba, com vários freis participando. Então, ela conta a história desde o nascimento de São Francisco até a fundação da Ordem Franciscana. Então, essa exposição, ela conta isso, traz para nós, de modo especial, a gente espalhar essa espiritualidade franciscana, da fraternidade, da palavra de Deus, da paz e bem, do paz e bem, enfim, que as pessoas possam conhecer e ver de perto nesses 30 quadros, que tem uma explicação em cada quadro, e as pessoas que vão cuidar e vão dar assistência ali na exposição também podem colaborar muito. Então, para nós, freis capuchinhos, é uma oportunidade que temos de mostrar o franciscanismo e de cultivar a fraternidade, o amor, a paz, o perdão. E, de modo especial, São Francisco cria uma ordem de irmãos. Então, com isso, Jorge, e vocês que nos acompanham, nós somos todos irmãos. O nosso saudoso Papa Francisco, ele escolheu o nome Francisco por causa disso. Porque Francisco amou todas as criaturas, todos são irmãos e irmãs, porque ele amou primeiro a Santíssima Trindade, Deus Pai, Deus Filho, Deus Espírito Santo. Se pareceu tanto com Nosso Senhor Jesus Cristo crucificado, que recebeu os estigmas. Então, uma oportunidade que o povo aqui da nossa região tem para vir visitar essa exposição, que os freis estarão ali dando todo o suporte, tem sempre uma equipe. Eu já vi aqui no Centro São Francisco, que estão preparando, e agora a gente vai falar um pouquinho com eles para que as pessoas possam vir encontrar um lugar propício para conhecer a riqueza, a espiritualidade franciscana.
2: Peraí, quando é que começa a exposição e como é que a população de Capinzal, Ouro e região tem a oportunidade de visitar essas obras importantes?
1: Aqui com os freis, vai começar dia 3. O povo terá a oportunidade, creio que eu, com os freis aí no horário comercial. Nós lá em São Lourenço, por exemplo, fizemos o santuário. O santuário é um local maravilhoso, da natureza, etc. Então, lá foi um lugar propício para meditar sobre o franciscanismo. E aqui, como vai ficar aqui no Centro de Pastoral, durante o dia, acho que também à noite, vai estar aberto para que as pessoas possam vir fazer esta visita a estes quadros, onde terão uma visão do franciscanismo de São Francisco e Santa Clara, que logo que São Francisco fundou a ordem, Santa Clara também quis, né, viver essa simplicidade, essa fraternidade, esse amor e viver o evangelho, e também já foi morar lá na igrejinha de São Damião, porque ela também decidiu viver essa vida de fraternidade e simplicidade.
0: Meio-dia 45 e a seguir tem o nosso boletim de Brasília com Paulo Taran. Segurança pública, mulher fica ferida após ser pisoteada por bovino no interior de Capinzal. Em Campos Novos, jovem é encontrado morto com sinais de extrema violência.
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8: 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Após duas semanas com o plenário esvaziado, Câmara e Senado retomam atividades antes do recesso. Paulo Otaram.
9: Depois do efeito São João, que tirou mais da metade dos parlamentares de Brasília na semana passada e na anterior, agora é a vez de retomar o trabalho. Foram duas semanas com o expediente prejudicado. O presidente da Câmara, Hugo Mota, entende que tem de haver celeridade. O primeiro semestre termina em menos de 20 dias com a abertura do recesso intermediário. Depois do recesso, campanha eleitoral. Dificuldades extremas para colocar o calendário em dia.
10: Nós queremos votar o projeto que aumenta o valor de faturamento dos microempreendedores individuais. Queremos votar o projeto que regulamenta a inteligência artificial. Queremos votar o projeto da misoginia e tantos outros temas que são muito importantes e de interesse das bancadas aqui da casa.
9: O projeto que pune a misoginia, o ódio contra mulheres, tem sido um problemaço, que talvez não encontre consenso ainda neste semestre, porque há uma distância muito grande entre o que os dois lados da moeda pretendem. Oposição e governo duelam no tema, como disse o líder da oposição, deputado Cabo Gilberto.
11: O texto aprovado no Senado Federal está péssimo em vários pontos. E não foi atendida as solicitações da bancada feminina da oposição. Como líder da oposição, tenho que obedecer estritamente a elas. Vai se tentar construir esse acordo para votarmos em outro momento.
9: A vice-líder do PSOL, Talíria Petroni, tem versão diferente.
12: Isso não é um tema de esquerda ou direita, é um tema que tem a ver com dignidade das mulheres brasileiras. A Constituição já prevê liberdade religiosa, então, mas há um desejo da bancada da extrema-direita em especial de garantir, no meu entendimento, a liberdade para agredir mulheres.
9: Sem este consenso, fica pelo caminho mais um assunto, e este deve trancar a pauta, já difícil de avançar num período de calendário tão curto por conta do ano eleitoral. Junto com este tema, outros vão na mesma esteira de prorrogação. De Brasília, Paulo Otarã.
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8: 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E foi identificado como Nicolas Juan da Silva, 21 anos, o jovem encontrado morto na tarde de ontem. Na comunidade Quilombola, no distrito de Bicuí, em Campos Novos, o corpo foi encontrado às margens de uma estrada, com vários ferimentos provocados por arma branca e sinais de extrema violência. O caso é investigado como homicídio. Vamos falar também sobre outras ocorrências de Campos Novos, mas antes, porém, nós tivemos na sexta, no município de Ouro, no Parque Jardim Ouro, um idoso ficou ferido após acidente com uma serra elétrica, uma maquita. Ele teve um corte profundo no braço esquerdo com hemorragia, recebeu atendimento de primeiros socorros e foi encaminhado ao hospital. Uma mulher de 38 anos ficou ferida após ser pisoteada por um bovino na manhã de sábado em Lindenberg. Ela sofreu um ferimento na cabeça, dores no tórax, chegou a perder a consciência e apresentou náuseas. Foi encaminhada ao hospital de Capinzal, depois transferida para Joaçaba. Polícia Militar de Campos Novos teve várias ocorrências no final de semana. Prisão por pensão alimentícia. Homem de 45 anos foi preso no centro em cumprimento de mandado por falta de pagamento de pensão. Condenado por estupro, durante patrulhamentos, policiais localizaram e prenderam um idoso de 71 anos, condenado a 5 anos de prisão por estupro de vulnerável, maus tratos animais. 4 cães foram resgatados em situação de abandono no bairro Aparecida. Violência doméstica, um homem de 40 anos foi preso após agredir e enforcar a companheira de 45 anos, que conseguiu fugir e chamar a polícia. Durante a abordagem, ele resistiu à prisão. E ainda foi constatado que tinha mandado de prisão por falta de pagamento de pensão. E esse que nós relatamos, nós tivemos no município de Campos Novos, este jovem de 21 anos morto, encontrado morto ontem. Além disso, sábado ainda, à noite no distrito de Bicuí, interior de Campos Novos, após incendiar o carro da família e a própria casa onde a esposa estava. O homem de 37 anos foi preso. Segundo a vítima, de 31 anos, o suspeito estava bêbado, ateou fogo em um cobertor dentro da casa. Ela conseguiu fugir sem ferimentos e ainda relatou que sofreu agressões anteriores. O homem foi contido por populares e encaminhado à delegacia por violência doméstica, ameaça e incêndio criminoso. Nós temos aí os dados, inclusive informações complementares, no portal de notícias capinzalfm.com. 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
8: Informações esportivas com Jorge Luiz Soldi. Tivemos o campeão do Municipal de Bocha encaminhado aí à reta final do Municipal de Futebol. E, é claro, o destaque de hoje, Copa do Mundo. Jorge, tudo bem? Quais são as informações?
19: Ok, Jardim, muito boa tarde a você, muito boa tarde aos nossos ouvintes. Em nome da Magazine Luiza, nós estamos chegando então com as informações esportivas de hoje. E o confronto entre Brasil e Japão promete ser de muita disputa pela posse de bola e de jogadas rápidas que serão protagonizadas por jogadores velozes que compõem ambas as equipes. A expectativa é que nós teremos um grande jogo entre as duas equipes nessa fase da Copa do Mundo. Ontem, na entrevista coletiva, o técnico da seleção brasileira, quando foi questionado sobre a equipe titular, ele preferiu manter o suspense e não adiantou o time que sairá jogando. Brasil e Japão se enfrentam, como frisamos, a partir das 14 horas pelos 16avos de final. Além de Brasil e Japão, hoje à tarde nós teremos, às 17h30, Alemanha e Paraguai e, na sequência, às 22 horas, Holanda e Marrocos. E o Canadá foi o primeiro a avançar às oitavas ao vencer a África do Sul por 1-0 ontem na estreia do mata-mata. As demais vagas serão decididas ao longo dessa semana nos confrontos eliminatórios, em que qualquer derrota no tempo normal, na prorrogação ou nos pênaltis, significa eliminação no torneio. Mesmo debaixo de muita chuva e com o gramado bastante prejudicado pelas condições climáticas, o Campeonato Municipal de Futebol de Capinzal conheceu ontem à tarde os primeiros finalistas. Nos aspirantes, no tempo normal, o Colina venceu o Vila União por 2-1. A decisão da vaga foi para os pênaltis e o Vila União venceu por 5-4. No jogo dos titulares, nas mesmas condições climáticas da preliminar, o Vasco da Gama venceu o Acman por 2-1. Mesmo com a derrota, o Acman do Barro Preto, que venceu o jogo de ida por 2-0, está na final. A outra semifinal com aspirantes e titulares do Campeonato Municipal de Futebol de Capinzal será disputada no dia 12. E o Cassino Ader em Gramado é o campeão municipal de bocha dessa edição. No sábado, com a presença de um excelente público, o Cassino venceu o Atlântico por 2-1. As parciais foram no trio 12-6, no individual 12-10 e na dupla 11-4 para o Atlântico. Como a equipe do Atlântico já havia vencido por 2-1 no jogo de ida, a partida ficou dramática na dupla, com o Cassino fazendo 4 bochas e ficando com o título. Ainda no sábado, Cassino B e Bar da Serp disputaram o terceiro e quarto lugar, com o Cassino vencendo por 2-0. Além de troféus e medalhas, as equipes foram premiadas com valor financeiro. O prefeito Aguinaldo, os secretários, vereadores prestigiaram a final em linha Gramado. Em nome da Magazine Luiza, ficamos por aqui com as informações dessa tarde, Jardel.
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23: Brasil e Japão voltam a se enfrentar hoje aqui em Houston, num duelo de amplo domínio da seleção brasileira. No histórico são 14 partidas, com 11 vitórias do Brasil, 2 empates e apenas uma derrota. O ataque brasileiro marcou 37 gols contra apenas 8 dos japoneses. E o maior artilheiro desse confronto é ele, nosso camisa 10, Neymar. Com 9 gols. A única vitória do Japão aconteceu justamente no encontro mais recente, em outubro do ano passado, lá em Tóquio. Os japoneses venceram por 3-2 de virada. Em torneios oficiais, as seleções também já se enfrentaram em 2006 e em 3 edições da Copa das Confederações, com 1 vitória brasileira e 2 empates. Eu sou Melina Calduro, aqui em Houston, pro Acaerte em Campo.
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8: E assim estamos concluindo mais uma edição do nosso Jornal do Meio-Dia, produção, Departamento de Jornalismo da Capinzal FM, na direção de Luiz Pedro Scarton. Muito obrigado pela sua audiência, uma ótima tarde e até amanhã.
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0: Minha cara ouvinte, esse é o momento de despertar e é uma alegria poder falar com você. Que estas palavras possam lhe ajudar a ter mais inspiração e mais realização. Eu gostaria de falar sobre querer e poder. Muitas vezes nós ouvimos falar, querer é poder. O que ocorre é que nós temos visto muitas pessoas frustradas e infelizes porque não conseguem aquilo que querem. Elas repetem que querer é poder e insistem num caminho que nem sempre irá levá-las a algo produtivo. O querer é poder não se aplica a todas as questões da vida. Um jovem esses dias me disse que seria muito feliz se conseguisse trabalhar em determinada empresa com tal função e com tal salário. Ele já sabia tudo o que queria. Sugeri que ele continuasse a sua busca nos estudos, no conhecimento. O que eu percebi também é que nesse jovem não tinha interesse em lutar. Ele apenas queria que acontecesse tudo num passe de mágica. E isso não acontece. Fiquei pensando em como o desejo dele pode ser um caminho para a decepção. E de verdade pode ser. O profissional que certamente irá conquistar a vaga que aquele jovem queria, muito provavelmente será alguém que não projetou isso para si, será alguém que se preocupou em ser um bom profissional na sua área, que se destacou pelo trabalho, pelo empenho, por tudo aquilo que ele fez bem feito. Por isso, querer é poder, desde que o que você quer dependa única e exclusivamente de você. Quem quer, pode, mas nem sempre quem quer, tem. Eu posso dizer que quero ser um excelente profissional, eu posso me atualizar na minha área, eu quero emagrecer, posso fazer dieta, me manter nela, eu quero fazer trabalho voluntário, posso arrumar um tempo na minha agenda para me dedicar às outras pessoas, eu quero falar inglês, eu quero, eu posso, tudo bem. Mas se o que eu quero depende da vontade de outras pessoas, isso nem sempre dá certo. Eu quero uma determinada vaga numa empresa, eu quero ganhar um carro, eu quero ser amado por aquela pessoa. Essas coisas mostram os nossos desejos, as nossas vontades e às vezes até nos sentimos no direito de receber. Mas saiba que a nossa percepção não é a mais correta e nem a mais justa. Por isso eu oriento a você que faça o contrário. Ame com um amor generoso, aceite a família que tiver, mesmo que ela não seja do jeito que você a planejou, mas não a ame menos. Ninguém tem a família perfeita. Com essa postura de eu querer oferecer algo de bom às pessoas, elas terão uma visão mais generosa a seu respeito e podem querer ajudar-me a conseguir o que eu quero. Lembre-se, nós sofremos por coisas que dependem de outras pessoas. Muitas vezes o nosso sofrimento não vem de coisas vividas, mas das que não se realizaram, do descompasso entre sonho e realidade. Por isso, espalhe as suas intenções com generosidade. Corra atrás dos seus sonhos lutando por eles. A felicidade muitas vezes está na busca. E seja feliz, mesmo que não tenha todas as coisas que deseja. Meu caro ouvinte, pense nisso hoje. Até o próximo encontro. Que Deus te abençoe. Em nome do Pai, do Filho e do Espírito Santo. Amém.
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2: Capinzal FM, feita pra você e a hora certa. 1:11. 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
2: Muito prazer, sou Everton Pasquale. Juntos nós vamos no Você Que Manda.

0: pinzar o ouro e toda a nossa grande região. Hoje é dia 29 de junho, hoje é segunda-feira, então dia de São Pedro e São Paulo, a sua tarde começando com tudo aqui na 102.3, tempo nublado aqui em todo o Baixo Vale do Rio do Peixe. Prepare o casaco aí, porque vem mais frio, segundo o Coutinho, hein? Na recepção, Fernanda Alves Duarte, direção de Luiz Pedro Scarton, e também aqui no comando do Você Que Manda, seu amigo Everton Pasquale, para levar muita música boa, participação dos ouvintes, recados, informação e muita energia positiva para animar a sua tarde, hein? Tarde de hoje que tem, ó...
1: Brasil!
0: É, Brasil, seleção brasileira, daqui a pouquinho, às 14h, entra em campo contra o Japão. E é claro, a gente vai mostrando já, daqui a pouquinho vamos passar a escalação aí do jogo, daqui a pouquinho então tem mais informações da seleção brasileira. Mas em nome sempre aqui, no Você Que Manda, dos nossos patrocinadores, a farmácia Cristal Vida, o Odonto Top e também o Proner Supermercado, está começando mais um...
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0: Mais um Você Que Manda, vamos começando pra cima assim, com eles, Banda Passarela, hein? Essa é sucesso.

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2: 1:17, você que manda, iniciando com tudo aqui na 102.3. Então mande a sua mensagem 3555-1333 ou também no 98815-6435. Mande aí pra nós. Hoje tem jogo do Brasil, né? Pra gente saber aí o que, que você me diz. Será que o Brasil ganha? Será que... qual vai ser o placar do jogo? Então, mande pra nós aí pra gente também ver como está a nossa audiência, como estão os palpites pro jogo de daqui a pouquinho, hein? Então hoje, o comércio aí tem uns que estão parando, uns vão continuar, outros já trabalharam por hoje, outros vão começar a trabalhar só depois do jogo, né? Então, mande pra nós, mande seu recado, faça como a Elisabete, ela lá do Proner Supermercado. Uma boa semana, muito obrigado, Elisa, pra ti também. Também ó, a dona Marlene Lopes Duarte mandando o seu recado também de boa semana. É isso aí, que a semana seja muito abençoada e que comece com tudo aí, com a seleção brasileira se classificando para as oitavas de final da Copa do Mundo. Porque se perder hoje, hein, volta pra casa. Então, tem que ganhar agora, ganhar ou ganhar, né? Então, fica a torcida, a gente fala mais disso aí daqui a pouquinho. Mande o seu recado, hein?
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2: Agora são 1:20, você que manda. Temos recadinho agora já do nosso ouvinte. Vamos ouvindo por aqui quem está falando com nós. Boa tarde, Edson. Boa tarde, Antônio.
10: É pra cá da linha Lauro Miller, Capinzal.
2: Tudo certo?
10: Estamos ligados, ouvindo o programa aí.
2: Que beleza.
10: E roda pra nós, se for possível, uma boa aí de roda Alberto e Adriano aí. Vê se consegue, oferece pra
2: depois
10: todo o pessoal.
2: Depois das duas a gente
10: Barbelão,
2: toca.
10: O Pardo aí. Beleza? Aqui pra Capinzal, na linha Lauro Miller, todo o pessoal que tá ouvindo aí.
2: Certo.
10: Beleza, um abraço.
2: Valeu, então. Obrigado, seu Antônio Fracaro. Ele que morou lá na Barra do Leão também, agora mora ali no Lauro Miller. Um abraço pra todo o Lauro Miller e também todos os lugares que estão nos ouvindo. Também temos mais recadinho por aqui. Boa tarde. Oi. Oi, Cleusa.
11: Mande uma música pra mim, pro Silvano.
2: Certo.
11: E para todos que estão escutando.
2: Ok.
11: Cadastre eu no show.
2: Com certeza, tá cadastrado.
11: Eu acho que dá 2-1. 3-1.
2: 3-1 pro Brasil? Então, que seu palpite dê certo, Cleusa, é o que a gente tá na expectativa. Eu disse que dá uns 2-0. Você dá 1-0, já tá de bom tamanho, né? O importante é vencer. Então, essa aí vem chegando pra você, Cleusa, pro Silvano e todos que estão aí na nossa audiência, os atuais. Eu duvido, hein?

0: Pátria Musical, com saudades passadas, também agitando a nossa tarde aqui da 102.3.
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0: Tempo nublado no centro de Capinzal e Ouro, temperatura na casa dos 19 graus.
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0: Uma hora com mais 31 minutos. Estamos chegando, quase faltam menos de meia hora pro jogo da seleção brasileira aí. E já tem gente colocando seu palpite aqui pra nós, né? Aqui, boa tarde, me cadastra no sorteio, um abraço, tudo de bom. Vamos vendo quem é que mandou para nós aqui. Neiva Aparecida também, ela está participando e diz que vai dar 2 para o Brasil e 1 para o Japão, hein? Tomara que dê certo esse palpite também, né, Neiva? É, parabéns pelo programa, viva o Brasil. Como é que é, Neiva? Ela disse para nós aqui, viva o Brasil, como é que é?
1: Brasil!
0: É isso aí, daqui a pouquinho tomara que a gente ouça muito dessa vinhetinha do Brasil em campo e ganhando bem do Japão. Também mandando um abraço aqui pra Marilza da Silva, ela quer participar do Ranchão do Proner, também está participando. A Ivonete Roque Brett também está participando conosco. Também temos aqui a Adriana Malcabúrio, manda um abraço pra nós, pro Eduardo, a Gisele, a Luísa, a Irli, também o Ademar. Então, um abraço para todos vocês aí na Barra do Leão, também lá no Florão da Serra, nos acompanhando sempre na nossa audiência. Também, esse aqui eu vou passar para Fernanda, esse recadinho aqui. A Xana Luzia de Mello também mandando seu alô por aqui. Também a Ângela Figueiredo, ela, se possível, roda a música da banda Enigma, Isso Não É Amor. Então, já que ela é o pedido, é uma ordem, então vem chegando eles. Banda Enigma, aqui na 102.3. uma rádio que é feita pra você.
5: Bunda.

Banda Portal do Sul com um beijo, Caramelo. Essa é sucesso, ela é nova da música Portal do Sul e ficou muito boa. Então, pessoal participando por aqui, dando seu palpite aí, né? A gente tá concorrendo, escrevendo o pessoal, todo mundo pro ranchão. É, mas eu também pedi, será que o Brasil ganha? Ou será que o Brasil perde, empata, né? O pessoal aí tá participando, o Igor Laudelino de Souza diz que o Brasil vai ganhar de 3-0. Então, tomara, né, Igor? Também participando por aqui, a Vanusa Savariz Escopel, falando que o palpite dela é 3-2 para o Brasil, também está confiante na seleção brasileira. Dona Ivete Borsói Spironello dizendo que é 2-1 para o Brasil. É, tomara que seja, né, Dona Ivete? Obrigado aí pela sua audiência de sempre. Também a Rosane de Fátima da Silva lá, mandando um bom trabalho para nós. E também está se inscrevendo no Ranchão do Proner. Também está participando. Vamos vendo quem está por aqui também. A dona, deixa eu ver aqui, Clélias Carton Didati, o Gerson Luiz Enaro, também lá o João Miguel, o Gabriel Luiz, a Franciele, o Gerson

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0: 1:43. Daqui a pouquinho já vou passar a escalação aí. Vamos ver, será que o Ancelotti deixou o mesmo time pro jogo de daqui a pouquinho? Daqui a pouquinho a gente já vai curtir por aqui também. Mas, por enquanto, eu diz Miguel Ferrari, aqui do loteamento Paris. Outro nos mandou 3-1 para o Brasil. Também confiante na nossa seleção. É isso aí, né, seu Eudes? Tomara que que todos esses palpites favoráveis aqui alguém acerte, né? E também aqui mandando pras amigas Débora, Juliana em ouro, também a Liane. É a Liane aqui mandando pras amigas Débora e Juliana em ouro. Tamo junto, muito obrigado aí pela sua audiência. Ela pediu uma do Céu e Cantos, né? Simplesmente a nova do Céu e Cantos. E vem chegando eles pra cantar pra nós com a Morena Misteriosa. Curte só.

0: Morena Misteriosa com Céu e Cantos. Por aqui o pessoal tá continuando mandando palpite, pessoal. Vamos vendo aqui quem que mandou. Adriana Mocabúrio diz 2 para o Brasil, 1 para o Japão. Também quem mais participando por aqui, deixa eu ver onde que foi. Agora perdi tudo. Chegou a nossa plateia para o jogo, já chegou, a gente já começa, né, se emocionar por aqui. Mas não, agora nós vamos passar a escalação da seleção brasileira. É, futebol, eu vou passar só da seleção, porque é do Japão, é um monte de número, nome aí que eu não conheço nenhum, né, então... Então, a seleção brasileira, escalada por Carlo Ancelotti, já está com Alisson no gol, Danilo na lateral direita, Marquinhos e Gabriel Magalhães de zagueiros e Douglas Santos também na lateral esquerda. Casemiro e Bruno Guimarães e também Lucas Paquetá no meio de campo como volantes. Rayan no ataque, Matheus Cunha e Vinícius Júnior. A mesma seleção escalada que ganhou de 3-0 da Escócia na semana passada, né? Então, a seleção base, mais ou menos, digamos aí, que Carlo Ancelotti acho que já encontrou aí o esquema tático 4-3-3. E o Japão, hein? Pra você ter uma ideia, o Japão vem com 3 zagueiros, 5 meio de campo e só 2 atacantes. Eles vão se defender porque eles sabem que o nosso ataque, sim, é muito poderoso e comandado por ele, né? Vinícius Júnior!
1: Brasil!
0: É isso aí, então agora vem chegando mais por aqui até começar o jogo da Seleção Brasileira. Depois a gente vai dar uma trégua por aqui no Você Que Manda. Voltamos à nossa programação depois do jogo, hein? Então, curte só aí, Rogério Magrão e banda, pra animar nossa tarde. Pré-jogo do Brasil, hein? Tem churrasco por aí?

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1: 1:54, faltam 5 minutos agora sim cravados para a seleção brasileira entrar em campo. Já estamos vendo aí mais cenas da seleção também brasileira, do Japão também, entrando no gramado do estádio. Então daqui a pouquinho, hein, você já vai, curta aí na sua casa, porque tem a seleção brasileira em campo. Então, mais ouvintes cadastrando por aqui. Também o Ademar diz que o Brasil ganha de 2-0, mesmo palpite que o meu, né? Tomara que dê certo, hein? Também aqui o Celso Jungels lá da Carmelinda participando conosco, diz que o Brasil também ganha de 2-0. Ó, o pessoal tá animado pra seleção brasileira. Sirley Frank Lopes Rodrigues, palpite de Brasil 0, Japão 2. Olha só a dona Sirley. É, mas não é impossível, né, dona Sirley? Vai saber. É só que jogo é jogo, como sempre diz o outro, né? Jogo pode acontecer de tudo e a gente não pode subestimar isso, né? Então o Japão também é rápido, o Japão aí tem uma seleção bem organizada, né? E agora a gente comenta por aqui o hino do Japão, também o hino da seleção brasileira. Então, você ligadinho aí, a gente vai deixar uma programação musical. Nós vamos nos reunir aqui no estúdio da Capinzal FM, vamos assistir o jogo, vamos acompanhar aí os passos da nossa seleção brasileira. Daqui a pouquinho mais também tem o Capinzal Notícias, vai ter muita música. E depois, também às 3 horas, tem as músicas para recordar o passado com o Expresso 102. E depois, às 4 horas, aí tem o Jardel Martinazzo com o Capinzal Sertanejo, para também nós já... se Deus quiser, como diz outro, já comemorando a vitória da seleção brasileira, que vença o melhor, né? Então fica aí a nossa torcida para a seleção brasileira, que seja um jogo onde o esquema tático dê certo. Então faltam 3 minutos e 19 agora para o jogo, né? Ah, antes disso, só mandando um abraço lá para minha amiga Roselaine Rostirola, lá do Rio Pardo, Dale Brasil, ligada na Capinzal FM e no jogo. Então, é... Nossos ouvintes, né, são, olha, TV no jogo da seleção e no Radinho a Capinzal FM. Bom demais. 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Vem chegando a última da hora agora com Nave Som, daqui a pouquinho tem Capinzal Notícias e você, é claro, fica com a programação aqui da Capinzal FM. Então, viva o Brasil!
0: Brasil!
1: Até mais, gente. Vem chegando aí, banda Navisson.

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1: 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E um idoso ficou ferido na tarde da última sexta após um acidente com uma Makita no bairro Parque Jardim Ouro. Segundo informações dos bombeiros, ele sofreu um corte profundo no braço esquerdo com hemorragia, recebeu atendimento de primeiros socorros e foi encaminhado ao Hospital Nossa Senhora das Dores. Capinzal! No sábado pela manhã, uma mulher de 38 anos ficou ferida após ser pisoteada por um bovino em Lindenberg, interior de Capinzal. Ela sofreu ferimentos na cabeça, dor no tórax, chegou a perder a consciência e apresentava náuseas. Foi encaminhada ao Hospital Nossa Senhora das Dores e depois transferida para Joaçaba. Capinzal. E termina amanhã o prazo para alistamento militar obrigatório dos brasileiros do sexo masculino que completam 18 anos em 2026. Para mulheres da mesma idade, o alistamento é voluntário. Capinzal. Segunda-feira de Copa do Mundo com três importantes confrontos. Nesse momento, o Brasil entra em campo para enfrentar, pelos 16avos de final, a equipe do Japão. Logo mais, 17h30, é a vez de Alemanha contra Paraguai e, fechando a rodada às 22 horas, Holanda contra Marrocos. 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

0: Muito bem, amigos e amigas, estamos chegando, 16h com mais 11 minutos, hora oficial do Brasil, segundou, estamos no dia 29, reta final do mês, após o Brasil vencer de virada o Japão por 2-1, e aí quem acertou o palpitão da rodada? Quem acertou o palpite aí na firma, no grupo de família? Eu não acertei, mas quase acertei, mas não acertei, então o quase não é acerto. Então, para você que fez a sua fezinha, fez a sua apostinha, entre os amigos aí, desfrute da vitória, acima de tudo, do Brasil. Eu não ganhei no palpitômetro, mas tô feliz pelo Brasil, que passou pelo Japão. Mas, ó, Japão, você vê como é que é. Se o Brasil joga igual o primeiro tempo, o Brasil perde pro Japão. Para quem assistiu o jogo, sabe como é que é. O Japão mudou muito, não é mais que nem antigamente, que o Japão nem chegava nessa fase. Então, viu que o futebol japonês evoluiu, e muito. E graças a, claro, o nosso futebol brasileiro também, porque muitos craques do nosso futebol nacional jogaram por lá, treinaram o Japão, ajudaram a desenvolver o futebol japonês. E agora, quem vai ser o próximo adversário? Quem será? Costa do Marfim ou Holanda?
1: Seja

O que é essa música, meus amigos? Henrique e Juliano cantando aqui na 102, 4 da tarde, 15. Preciso fazer uma correção. Há pouco eu falei que o Brasil espera o adversário que sairia de Costa do Marfim e Holanda, mas não, é Costa do Marfim ou Noruega. Vamos aguardar. Como é que... E você, você prefere Costa do Marfim ou Noruega? Dos dois lados é peleia, viu? É jogo brabo. Mas, ó, quem quer avançar, quem quer ser campeão, tem que passar por todo mundo. Inclusive, passou pelo Japão hoje, tem que passar, seja Costa do Marfim ou Noruega, o que vier pela frente. Mas, ó, a briga vai ser bonita, hein? Vai ser bonita até chegar na semifinal com a Argentina, que vai ser o bicho, vai pegar. Vamos torcer, né, Brasil? 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Quero mandar um abraço pro meu sogro, seu Luiz, que do grupo da família foi o único que acertou o palpite, hein? Alô, seu Luiz, tá feliz da vida aí? Vamos ter que bancar aí o presentão pro seu Luiz.

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1: Capinzal FM 4h20 agora, hora de falar de quem? 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E muito em breve, hein? Muito em breve, asfaltamento até Lajeado Mariano, hein? Alô, turma de Lajeado Mariano, nós vamos ter asfaltamento aí. Vamos ter também de Zona Alta até o meu querido Distrito de Uruguai. Terrinha que eu me criei, que eu surgi para o mundo. Alô, pessoal do Distrito de Uruguai, meus amigos de Zona Alta Piratuba. Forte abraço para vocês, tudo de bom!
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1: Lógico que eu não esqueci de falar dos palpites do nosso ouvinte da última sexta. Fizemos o palpitão, valendo aquele X no capricho dos meus amigos da Sorvet Burger, parceiros aqui do nosso programaço. Então, daqui a pouquinho, o que eu vou adiantar é que não tivemos um único acertador, mais que um acertador do palpite da rodada Brasil e Japão. 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Hoje é segunda-feira, então a galera tá de folga na hamburgueria. 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Maria Cecília Rodolfo aqui na 102.

Rafaela Neves com participação de Rio Negro e Solimões aqui na Capinzão. Parada seguinte, ó, final de semana vai ter o quê? 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
7: 18 graus é a temperatura na tarde, com tempo nublado aqui no Baixo Vale. Um abraço para Inês Anol, a Monique Cristina Alves Pereira, a Leda Mara Pogli, a Ivete Borsói Speronello, a Kathleen da Silva Base, a Daiane Lazarote Vieira, a Rosane Borinho, a Dilton Boff, Vitória da Silva, a Júlia Nunes da Silva. Essa galera que acertou o palpite 2-1. Quem vai levar o X? A gente vai saber daqui a pouquinho. Eduardo Costa.

Eduardo Costa cantando aqui na 102, os 10 mandamentos do amor. Quero mandar um abraço e acrescentar aqui, ó, tem o nome da Marta, né? A Marta da Luz, ela que acertou também o palpite, 2-1. Abraço, Marta, obrigado pela sua grande audiência. O pessoal me pediu aqui, Jardel, qual que vai ser o dia do próximo jogo do Brasil? Bom, eu falei há pouco que o próximo adversário sai do jogo Costa do Marfim e Noruega, e o jogo vai ser domingo dia 5 de julho, 17 horas em Nova Jersey. Então, domingão, 5 da tarde, jogo do Brasil contra ou Costa do Marfim ou Noruega. 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Boa segunda-feira, boa semana. Telefone e WhatsApp, inclusive é o delivery, é o 920-9738. Abraço lá para minha amiga a Eliezer e toda a galera que nos acompanha. Se o Brasil chegar às quartas de final, vai ser num sábado, dia 11 de julho, às 16 horas. Aí vai depender muito dos vencedores da segunda fase. Há muitas possibilidades. Vencedores de México e Equador, Inglaterra e República Democrática do Congo, que se enfrentam nas oitavas. Então tem muita coisa para rolar. Se o Brasil chegar à semifinal, vai ser no dia 15 de julho, 16 horas. E a grande final vai ser no dia 19 de julho, 16 horas, em Nova Jersey. Então vai ser uma sequência agora de partidas e a expectativa é dos jogos que virão pela frente para saber o próximo adversário da nossa seleção brasileira. Para quem está trabalhando, a turma que não parou, seguiu normalmente, ficou escutando aí a nossa programação musical, ou talvez lá no celular assistindo a partida, vendo no seu celular também o placar, né, atualizado a cada momento, ficando na torcida aí. Algumas empresas têm uma TV, né, deixa ligado a TV por lá, ou acompanha pelo rádio também. Um abração para você que nos acompanha. A turma dos meus amigos servidores públicos, hoje Capinzal, Ouro, Zorteia e Lacerdópolis, teve folga de tarde. O pessoal trabalhou mais cedo, das 7 até as 13 horas, e à tarde fogou. Então, para a turminha que está de folga aí, os meus amigos servidores públicos, forte abraço, obrigado pela audiência. Humberto e Ronaldo,

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4: Capizão. Deixa eu passar limpo aqui, ó. 12, ao total 12 pessoas que acertaram o nosso placar da rodada Brasil 2, Japão 1. A Inês Anol, a Monique Cristina Alves Pereira, Leda Mara Pogri, Ivete Borsói Speronello, Kathleen da Silva, a Daiane Lazarotti Vieira, Rosane Borim, a Dilto Boff, Vitória da Silva, Júlia Nunes da Silva, Marta da Luz e a Márcia Lazarim. Agora a gente vai, eu vou colocar de 1 a 12 no nosso sorteador aqui, 1 a 12. Tá aqui, ó, vamos sortear agora, vamos pro sorteador aqui. Quem vai levar então o lanche, é um gostoso lanche, que é uma, é o que é produção? X-salada, um X-salada no capricho. Dá o play aí, vamos lá. Número, saiu aqui, número 7, quem que é o 7 será? 7 é Rosane Borim. Rosane, mas você ganhou de novo, Rosane. Eu fiz até o vídeo aqui, ó. Vou, qualquer coisa eu posso mostrar na internet depois. Fiz o vídeo aqui. A Rosane Borim tá levando de novo. Ela já tinha acertado no placar da rodada anterior e tá levando de novo o número 7 sorteado. Parabéns a Rosane Borim, nossa ganhadora da rodada. E agora, próximo vai ser final de semana. Sexta-feira vai ter mais palpite da rodada. Vai ser quem será? Brasil contra a equipe da Costa do Marfim? O Brasil contra a seleção da Noruega. O nome da nossa ouvinte, a Rosane, vai estar lá com a turma da Sorveburger. Parabéns, agradecer a todos que participaram. Não ganhou agora, pode ganhar na próxima vez. E o sexta-feira vai ter mais palpite da rodada. Boa semana para você, já já tem o Márcio Pedro com Companhia 102. Música.

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2: 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Vamos até a capital do poder. Paulo Otarã e a informação.
3: O ministro Alexandre de Moraes, do STF, deverá ter reunião nesta terça-feira com a defesa do ex-presidente Jair Bolsonaro. Depois do encontro, Moraes vai informar a decisão sobre manter ou não a prisão domiciliar do político, cujos 90 dias estabelecidos inicialmente encerraram na última quinta-feira. Até a apreensão de uma arma registrada em nome do ex-presidente, a tendência era de que Moraes renovasse o benefício de forma automática. Mas o episódio acabou obrigando o magistrado a rever a situação, determinando que a Procuradoria-Geral da República e os advogados de defesa se manifestassem sobre Bolsonaro haver desrespeitado uma medida cautelar. Para a advogada criminalista Maíra Salomi, é difícil adivinhar qual direcionamento Moraes haverá de tomar.
4: Não há uma proibição de que ele, como condenado, tenha essa arma em casa. Mas no momento que essa arma é transportada, isso pode sim configurar um crime de cessão de arma ou mesmo desse transporte da arma. E isso ele não poderia fazer nem através de terceiros. Poderia ser considerado, sim, um crime do Estatuto do Desarmamento. Tudo isso pode, sim, influenciar nessa decisão. Cessaria a prisão domiciliar, ele voltaria para regime fechado.
3: Alexandre de Moraes está incomodado com o descumprimento de ordens judiciais que tem se tornado uma rotina na relação de Jair Bolsonaro com o judiciário. A amostra da tornozeleira eletrônica, a manifestação em público, a voz em comício na Avenida Paulista e a tentativa de rompimento da tornozeleira têm sido fatores que colocam o ex-mandatário em rota de colisão com o Poder Judiciário. A defesa de Bolsonaro nega que o ex-presidente tenha cometido gravidade judicial. Consultado, o Procurador-Geral da República, Paulo Gonet, defende que se aguarde o fim das investigações sobre o episódio do Arna. O detalhe está no depoimento dado à Polícia Civil aqui do Distrito Federal, que durou cerca de 5 minutos. Tempo suficiente para que Bolsonaro admitisse cumplicidade no episódio. De Brasília, Paulo Otarã.
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No silêncio da noite. Dizem que nosso coração é nosso verdadeiro mastro. A alma é a bússola que aponta invariavelmente para o solo onde o primeiro sopro de vida nos acalentou. O que ocorre quando o destino em suas tramas, por vezes incompreensíveis, nos afasta desse porto? O que sente aquele que, amando as entranhas de sua terra, vê-se obrigado a contemplar estrelas estrangeiras? Para o patriota, para aquele que traz nas veias o barro de sua cidade e no olhar os matizes de seu horizonte, ser exilado é viver em um eterno entardecer. É caminhar por ruas que não conhecem o seu nome e ouvir uma língua que, embora bela, jamais terá a melodia do acalanto materno. O exilado é um ser partido. Não pertence totalmente ao chão que o acolhe, pois suas raízes clamam por outra seiva. E já não pertence fisicamente ao solo amado, tornando-se nele uma fotografia que desbota na parede da saudade. Ser exilado é sentir o frio de um inverno que não é seu, buscando o calor de um sol que brilha do outro lado do oceano. A dor do patriota exilado assemelha-se à do pássaro que, em gaiola de ouro, recusa-se a cantar, pois a beleza do palácio não substitui o frescor da mata. Porém, se a pátria é o berço das primeiras lições, o amor por ela é um vínculo que as águas de nenhum mar conseguem dissolver. O verdadeiro patriota leva sua terra dentro de si. Ele a reconstrói a cada pensamento, a cada prece, a cada lágrima vertida em silêncio. Ele planta as flores de seu jardim distante nos vasos de sua nova morada. Ele conta as histórias de seu povo para que o vento as leve de volta ao lar. Ele entende, com a maturidade que a dor confere, que nenhum homem é um estrangeiro no universo de Deus, mas que o coração sempre terá um endereço sagrado, um ponto de luz que chama pelo nome. Entretanto, embora o corpo sofra a privação do solo, o espírito, alado e livre, faz a travessia todas as noites, em sonhos, para repousar sob a sombra daquelas mangueiras, daqueles pinheiros ou daquelas palmeiras, onde a vida um dia sorriu plena e absoluta. Por isso chorou em versos o poeta que nosso céu tem mais estrelas, nossas várzeas têm mais flores, nossos bosques têm mais vida, nossa vida mais amores. Todos somos exilados na terra temporariamente, egressos de um mundo que é nosso início e nosso fim. O mundo espiritual é o verdadeiro mundo, normal, primitivo e pré-existente ao corporal. É nossa pátria original, onde existimos antes da vida material. Por isso, muitas vezes, a melancolia nos abraça sem que possamos entender a causa. Sentimos saudades de onde estivemos, de onde saímos para entrar na carne. Sentimos saudades dos amores que não puderam nos acompanhar. Por isso mesmo, a bondade divina permite-nos, a cada noite de sono, nos desprender do corpo e transitar por onde estivemos antes, revendo quadros de felicidade e abraçando amores. Alguns momentos, cada noite, para alimentarmos o coração com as lembranças de delicados encontros. Deus não é mesmo extraordinário?

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1: Capinzal FM, a hora certa, 17 horas, 2 minutos.

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1: Vamos lá, gente, Companhia 102 de volta no seu rádio de hoje da comunicação do Jardel. Nós estamos chegando de bem com a vida. A tarde de tempo estável em toda a região, temperatura 17 graus. Hoje é segunda-feira, hoje é dia 29, né? 29 de junho de 2026, né? E vamos até as 19, levando muita música, muita alegria, muita informação. Você, amigo ouvinte, está em casa, está no trabalho, onde quer que esteja com a gente, vem com a gente no 98815-6435, com direção de rádio de Luiz Pedro. E é o Márcio Pedro mais uma vez, por aqui de bem com a vida. E a palavra é sempre aquela, é gratidão, né? Obrigado, Deus, obrigado, nossa mãe, nossa senhora. Vamos chegando devagarinho, devagarinho, vamos que vamos, né? Pessoal, o povo brasileiro, feliz da vida, Brasil, conseguiu 2-1, né? De virada em cima do Japão, passando para a próxima fase. Mas que tá louco, né? Bueno, desse especial, muita gente comemorando, divertindo, comendo, bebendo, e nós aqui trabalhando, Kiki. Temos que trabalhar, companheiro velho, 17 com mais 4. 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
1: Comigo mesmo, gente, vamos mandar um abraço aqui pra Marita da Luz, né? Obrigado, Marita. Boa tarde, Marcos Pedro Música. Jair Giovanni, mensagem errada. Agradeço por atendido, porque temos uma, nós temos uma semana abençoada, com certeza, Marta. Tilo lá em Luzerna, como é que deu o jogo aí? O jogo aí, o Brasil ganhou ou não?
2: Foi chuva, né, Pia? Foi chuva, né?
1: É, mas vai vir mais.
2: E é pra chover amanhã, quarta,
1: é,
2: né?
1: Quinta, saco, acho, é, mas aqui não dá, não.
2: Já tá, tá cheio já aqui. Mas valeu, Pia. Hoje vamos do Serrano, no município, né?
1: Uhum.
2: E eu percebo toda a cobertura chimarrão. Valeu, Márcio Pedro.
1: Beleza.
2: Uma boa tarde, segunda-feira, e vamos que vamos.
1: Se você colou, seu tiro tá colado, deixa eu mandar um abraço aqui. O Eli Lopes oferece a música Meu Velho Pai para o seu Adão de Linha da Ambrose, e a música Roubei Uma Casada para o Gilberto Azevedo lá de Piratuba da Linha Diesel. Mas que tal, gurizada, velho?
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1: Olá, Eli Lopes, quero mandar um abraço, meu grande amigo Serginho Elton, também pessoal da Linha Bonita. Como é que tá, seu Serginho? Tudo certo aí na Linha Bonita? Muito trabalho, pedindo sempre pela vida. Eita, mundão! Aí, Giovanni, tira essa aqui também, é boa, sei que você gosta desse estilo aqui, ó. Mensagem errada, canta G, canta Giovanni, 17:06, olha a hora. 17 graus, vem com a gente, 98815-6435. 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
1: Ah, tá uma fila de carro, Barbara. Alô, tio Oswaldo Leiro, então, pessoal da nossa querida Vila União. Obrigado, seu Oswaldo. Um abraço, povo da Vila União também, com o Radino 12 acompanhando a gente. Uma fila de carro, mensagem errada.
2: Rádio.
1: É aqui mesmo, companheiro velho. Olha, olha, 17:08, nós vamos que vamos, mas dele que dele, pedindo pela vida, né? Já já nós vamos rodar meu velho pai, de rapaz, vamos roubar uma casa aí pro seu Gilberto Azeredo. Né? Alô, capizar que me queita pra você. Como é que você tá? Tá de folga? Muitos é trabalhar até uma, depois já parar, tão de bem com a vida, mas tá em casa, tá ouvindo a capizar que me não me importa o que tá fazendo, viu? Pra mim não me importa, o importante tá ligado com a gente.
0: Tá igual a dama.
1: Alô, da minha da noite. É, comando arco e comando sempre, tá aí, ó, meu velho pai. Essa aqui é bonita, 17 com mais 9, dona Dorothy, já já, vou atender a senhora, pessoal lá de Zorreteia com a gente,
0: meu velho pai,
1: preste atenção no que lhe digo.

0: On a une soirée qui a besoin de que maravilha, 17 horas mais 11 minutos.
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0: Vamos que vamos, mais dele, pedindo pela vida, né? Tá mudando. Vamos lá, né? Um abraço a você que tá em casa, no trabalho, onde quer que esteja com a gente, né? Obrigado, dono de casa, empregado doméstico, amigo motorista. Você que tá levando a noite, canal, compadre Ney ligado lá no Erechim, né? Como é que tá o tempo aí no Erechim, nublado? Aqui tá nublado, meu compadre, vem. É, previsão aí é de chuva, temperatura 17 graus, tá uma temperatura até agradável aqui hoje, né? Dá até pra ficar de camiseta já, não, tá louco, de bom, de especial, né? Mas diz que vai vir mais frio aí nos próximos dias, né? Dona Dorati, como é que a senhora tá também? Um abraço, que boa tarde. Manda uma música pro Roberto Van de Ubic. Pode ser a próxima, vamos rodear assim. Oswaldo da Vila União, a dona Dorati. Boa tarde, dona Dorati.
2: Boa tarde, Márcio Pedro.
0: Como é que a senhora tá?
2: Depois, quando tu começar já o programa...
0: Já comecei.
2: Roda a música com Tonico e Tinoco, Noite de São João.
0: Oh, yeah.
2: Pra tudo quem gostar da música.
0: Obrigado,
2: uma
0: dona.
2: Uma feliz segunda-feira, que São Pedro e São Paulo protege tudo nosso.
0: Assim seja, já tá. Ô, seu Oswaldo, como é que tá aí?
3: Boa tarde, Márcio Pedro.
0: E o Osvino?
3: Tudo bem aí, Taura, velho?
0: Osvino.
3: Aqui é o bonito da Vila União.
0: Trouxe torresmo, né?
3: Márcio Pedro?
0: Oi.
3: Você rodar aí uma cotecheirinha aí, Márcio Pedro. É, pra nós escutar aí. Que tá piazada da Vila União aqui, ó. Seu Arlindo, o Mota, o Gringo.
0: Ah, bem.
3: O seu Clema, o Raul, o seu Darcy, o Nerizão e o seu Marciano. Beleza? Um abraço.
0: Bem.
3: É só pra piazada mais bagunceira aqui da Vila União.
0: Ah, são gente beleza? Boa, né? Não. Toda gente boa na Vila União, né? Então, abraço, dona Dorte. Obrigado aí pelo carinho. Vamos ver se nós encontramos aí. A noite de São João, só nós mandamos outra. Você tem a festa de São João aqui com o Porca Vé, que é parente da noite, depois nós rodemos a festa de São João, tá bom, né? Ao 17 horas 14 minutos, olha a hora.
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0: Esse aqui é o Tio Edir Lopes, mandou especialmente pro Gilberto Azeredo, né? Amor bem de amigo, né, Tio Nadir?

0: A Pinsal FM é a hora certa, 17 com mais 18.
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4: Vamos lá, gente. Olha, 17 com mais 22. 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

0: Vamos lá, uma olhada 17 com mais 25. Mandando uns abraços. Osvino Martinaz, meu parente velho, como é que tá? Seu Ivanir da Silva, tudo bem,
1: Tio Ivanir? Boa tarde, Tio Ivanir.
0: Bom dia.
1: Como é que tá, senhor? Tudo certo? Aqui tá tudo certo. Eu queria participar do ranchão aí, pô, no São Francisco também.
0: Já, meu irmão.
1: E manda uma música mesmo lá pro seu Calito Nori, seu Vilmanora e o surde lá que tá escutando, Radio. Um abraço, Marcelo Peto, de bom, tô de bom pro senhor aí.
0: O Valma de pedindo, tinha um carro de pardinho, meu amigo Borrachê do Capitão. É, Borrachê, não pude ontem lá, viu, Borrachê? Não deu, homem, cortou dinheiro, homem.
2: Tá certo aí, Pia, como é que tá o... Como é que passou o fim de semana? Tem que estar na festa amanhã, Pia, Borracheiro Capitão.
0: Ontem, não, mano.
2: Tinha muito bem bonito, falei assim, minha menina Lorena Oliveira, estamos aqui em casa, que estamos sabagrando, com o meu chimarão. Se terminasse o jogo do Brasil, foi bom, né, Márcio? Bom. Não deu boa, né? Vamos ver domingo como é que vai, né, Márcio?
0: É, vamos ver.
2: Você vai rodar uma música boa pra nós aí, Borracheiro Capitão, estamos em casa, que tá no teu programão aí.
0: Com certeza.
2: Tá bom demais, beleza?
0: Mas, carcuda, mano.
2: Também assistindo o jogo, estou escutando o teu programa.
0: Ah, exato, Borracheiro.
2: Borracheiro Maria Lorena.
0: Deixa pra mim,
2: Capitão Santo Antônio,
0: se
2: beleza,
0: você falou, tá
2: tudo
0: falado.
2: Bom fim de semana pra você, Pia.
0: Pra você tá em Salete da Silva, conhece a música Milionários, é rico, levando a vida. Meu Salete, eu não tenho ela na grade, aqui na programação, mas vamos providenciar pra essa semana, tá bom? Obrigado. Deixa eu ver aqui a dona Idaci Rec, mandou uma música, um clipe Falcão, vestido de si, meu Deus do céu, é de chorar aí, né? Olha o nosso amigo... Ou daí a dona Márcia, lá da Emel Lavação, com a gente. Obrigado pelo carinho da audiência de vocês, tá bom? Meu amigo Tilo, vamos rodar isso aqui pra você também, vai lá pra dona Dói, todo o pessoal. Porca, é a festa de São João, né? Mas que tal? Tá? Eu vou ter um vestidão de seda aqui, assim, de arrepiando, de rasgando, ruindo no meio. Segura essa, borracheiro. Essa comidinha Marli, bom amigo do Lindenberg, Capitão Barra do Pinheiro e toda a região de Ativismo.

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4: 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Vamos que vamos, madeira que dê, nós vamos arrodear o vestido de seda, rapaz. Tem outra manda aí lá pro nosso amigo Oswaldo, né? Oswaldo, velho, tem cuida que o Osino vai ter canchalaço aí, tá bom? Eita, bonito de uma gaúcha bonita, essa é boa, né, compadre Negro?
6: Bonita, linda mesmo, de verdade.
4: Ô, gaúcha bonita, linda de verdade. Ai, vai dar. Lembrando, quero mandar um abraço pro pessoal aí do sítio dos Lagos, né? Próximo sábado tem a festa julina lá. E isto vai ter casamento, caipira, vai ter fogueira, vai ter dança, comida e muito mais. Vai que tal, então, né? Vamos lá, 17 com mais 33. Alô, dona Iraci, um abraço. Ô, Teodoro Sampaio, né, Tilo, velho? Essa aqui dá pra gente arrastar a no assalto, sai com a isca pra tudo que é lado. É Teodoro Sampaio, é vestido de seda.

0: grande amor, eita, mundão velho.
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0: Vamos lá, 17 horas 36 minutos, olha a hora. Ei, mundão velho, né? Então, abraça o da Ilha Márcia, da Lavação e Mion, e da Serdopes. Seu carro bonito, limpinho por fora e por dentro. 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Ei, mundão, né? Amigo Oswaldo, acho que eu quero mandar lá pro meu compadre Negue, é com a Neide também, né? Aí tem cheirinha de Amandaí, 17:30 e 17 graus. Choveu o aviso, viu? Tranquilo. Tá indo pra casa já seu Everton Pascoal, né? Everton, como é que deu o jogo do Brasil hoje? Boa tarde.
2: Boa tarde, Márcio.
0: Aqui ele ganhou na rádio?
2: Aqui ele ganhou. Até o pessoal que estava nos ouvindo aí, nós tivemos a programação até as duas, né, Márcio?
0: Isso.
2: Eu avisei que depois ia ter uma programação musical aí, o Jardel voltou às 4 horas já com a seleção brasileira. É. Ganhou o jogo, graças a Deus, aí assistimos aqui na rádio. Aqui deu 2-1. Mas haja coração, como diz o Galvão Bueno, né?
0: Viu o que eu ia dizer? Só que o Brasil merecia ter ganhado demais, né? Porque jogou muito bem, né? Depois, no começo do primeiro tempo, jogou bem, depois deu uma caída até onde que aconteceu o gol do Japão, mas depois do segundo tempo ali, teve várias bolas que só não entrou, porque não era pra entrar mesmo, né?
2: Até tem uma na internet, Márcio, tem aqueles negocinhos que você vê que o Japão construiu uma parede, é porque o Japão era, vocês podiam notar a linha, e eles tinham uma marcação muito forte, mas o Brasil teve um volume maior e mereceu com certeza a vitória.
0: E
2: agora,
0: hoje sai o...
2: Amanhã, Márcio. Amanhã sai Costa do Marfim e Noruega jogam pra ver quem vai pegar o Brasil.
0: No domingo, 5 da tarde.
2: Isso mesmo,
0: ou domingo. Ou 17 horas, tanto faz.
2: Tanto faz. No Japão, já não sei que hora que vai ser, porque eles já estão fora, né?
0: É, já estão fora. Na realidade, o povo fica meio triste que vai ser no domingo. E coisa da semana, né?
2: Pois
0: para
2: é.
0: Trabalhar.
2: Vai fazer o quê?
0: Vai fazer o quê, né?
2: Torcer que passe pra próxima, daí...
0: É, daí vai indo, né? Quando vê uma hora...
2: Cai de novo nas dias da semana.
0: É, então deu bom.
2: Valeu, Márcio.
0: Um abraço. Leva um alô especial pro pessoal lá da querida Barra do Leão.
2: Com certeza.
0: E a Nath no campo lá.
2: Falei com ela
0: minha
2: sábado.
0: Ouvinte, manda sempre mensagem.
2: Sim, a minha catequizando aí também.
0: No campo.
2: Eu dou, sabe que eu sou catequista, sim, né, Márcio? Sim. E daí ela é minha catequizanda.
0: Ela tá, fez um vídeo aí pra ela estar participando, pra ver se concorrendo a ser influenciadora da van, né?
2: Segundo conversei com a família dela, sai hoje, amanhã, não sei, já saiu o resultado.
0: Uhum, beleza.
2: Torcemos pra ela então, né?
0: E daí ela disse que vai me levar lá pra conhecer o velho da van.
2: É.
0: Aham. Vamos lá. Ele é capaz de pedir dinheiro emprestado. Beleza, Bertão?
2: Valeu, Márcio.
0: Pensei, carro capricho, traga umas vergamotas.
2: Amanhã cedo. Já tá sendo tirada nesse momento.
0: De preferência, aquelas comuns, né? Tem bastante comum.
2: Cedida?
0: Né? É, as comuns, né? Que são melhores, né? As outras também são boas. Né? De preferência, tem cabinho.
2: Tá bom.
0: Não, mas é enjoado, né? Dá uma abraça pro teu pai e tua mãe, não. É só na Barra do Leão, né? Tá bom? Vamos lá, então nós vamos rodeando agora o Tramandaí inteira. Beleza? Seu Everton se bolhando pra banda aí da Barra do Leão, né? Capital de Campos Novos, né?

Ah, vou lá, gente, eu, 17h44, mandar uma mensagem com a amiga, com a Neide, né? Isso, e uma música que eu amo, meu grande, com o Baitaca e os Monarca. Eu não contei essa com o Baneiro, mas eu vou rodar a tapera, que eu sei que o Barro Preto é Dom Celone, gosta também muito dessa música. Meu amigo Luiz Ricardo, como é que tá o bonitão, velho? É nós, o Luiz Ricardo, também, um abraço. Pra ele, obrigado aí pela companhia, né? Senhor, que boa tarde, manda uma música pra todas as mães, né? Especialmente pra minha mãe e pra mãe dos meus filhos, né? A música Mãe Agradeço, acho que é lá de, se eu não me engano, é Idervaldo S. Não colocou o nome, mas se eu não tô enganado, é o pessoal da Idervaldo S. Lá tem a Thalita, Thaís, a Tainara, né? São as filhas, é isso? Um abraço pra vocês aí, obrigado pela companhia. Quando nós vamos rodar assim uma de mãe, né? Aí essa aqui é bonita, meu companheiro. Eu sei que você toca na cordiona também. Faltando 15 para as 18 já. Olha aí o Baita, mas que tá louco de bueno de especial.

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1: Vamos lá, né? Final de tarde de segunda-feira de tempo estável na região, temperatura 17 graus. 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
1: Sempre comigo mesmo, mas dê bem com a vida, né? Já já nós vamos achar a música mãe aí com meu amigo o pessoal lá de Evaldo S, né? O Walter mesmo, é esse mesmo, né? E como eu não tava errado, um abraço pro Rio do Alain Menegas também. Curizado com o Radinho 12.
7: Quando
1: te... É, mandão, né? Vamos lá, 17 horas com mais 54. Já temos a hora do Ângelo, né? Pra você acompanhar nós em casa, no trabalho, onde quer que esteja, tá bom? Meu amigo Walter, lá pra você, a família, todo o pessoal de Urbal do Oeste. Amado mais amado Brasil, é mãe. Vamos lá, 17h55, 5 para as 18, né?

Olha, 17 com mais 57, às 18, um abraço lá pro Luiz Ricardo, né, Luiz Ricardo? Obrigado aí pela tua companhia, meu irmão velho. Tá lá com o Radinho 12, acompanha nós, grande Luiz Ricardo.

lá de pedir mandou o Chico Rei para lá, né? Mandar o Nadir, mandar pra família toda, mas que tal, né? Pra turma da Kombi, né? Isso, obrigado, Luiz Ricardo. Obrigado pela preferência também, tá? Que Deus te dê muita saúde, meu irmão, velho. Isso aqui eu mando lá também pra dona Helena, pro índio lá em Lacerdópolis. Se correr pra não degrau da escada, eu volto já já depois da hora do anjo. Oh, caba não mudando. Vamos lá, 17 horas 57, 3 para as 18, 17 graus. Choveu o aviso, viu?

0: Vamos lá, mandar um abraço sempre para Rosane Mourinho, pessoal em Novo Porto Alegre, também com o Radinho 12. Meu amigo Nana também acompanha nós. Obrigado, Nana. Um abraço. 18 horas.
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Boa noite aos ouvintes da Rádio Capinzal FM. Convido a todos para juntos rezarmos a hora do Ângelus. Em nome do Pai, do Filho e do Espírito Santo. Amém. O anjo do Senhor anunciou a Maria, e ela concebeu do Espírito Santo. Ave Maria, cheia de graça, o Senhor é convosco. Bendita sois vós entre as mulheres, e bendito o fruto do vosso ventre, Jesus. Santa Maria, Mãe de Deus, rogai por nós, pecadores, agora e na hora de nossa morte. Amém. Eis aqui a serva do Senhor. Faça-se em mim segundo a vossa palavra. Ave Maria, cheia de graça, o Senhor é convosco. Bendita sois vós entre as mulheres, e bendito o fruto do vosso ventre, Jesus. Santa Maria, Mãe de Deus, rogai por nós, pecadores, agora e na hora de nossa morte. Amém. E o Verbo divino se fez carne e habitou entre nós. Ave Maria, cheia de graça, o Senhor é convosco. Bendita sois vós entre as mulheres, e bendito o fruto do vosso ventre, Jesus. Santa Maria, Mãe de Deus, rogai por nós, pecadores, agora e na hora de nossa morte. Amém. Rogai por nós, Santa Mãe de Deus, para que sejamos dignos das promessas de Cristo. Oremos. Infundi, Senhor, em nossos corações a vossa graça, para que, conhecendo pela anunciação do anjo a encarnação de vosso Filho, cheguemos por sua paixão e cruz à glória da ressurreição. Pelo mesmo Cristo, Senhor nosso. Amém. Glória ao Pai, ao Filho e ao Espírito Santo, como era no princípio, agora e sempre. Amém. Glória ao Pai, ao Filho e ao Espírito Santo, como era no princípio, agora e sempre. Amém. Glória ao Pai, ao Filho e ao Espírito Santo, como era no princípio, agora e sempre. Amém. Nossa Senhora então lembrou-lhe: meu filho, recordas quando estiveste no templo, na tua juventude, indeciso quanto ao teu futuro e temeroso por tua salvação? Eu rezei por ti já naquele momento, sem sequer conhecer-te. Pensas que agora vou te abandonar? Essas palavras transbordantes de afeto e saídas de um coração transpassado pela espada da dor infundiram indizível paz na alma de Pedro. Ao contrário do infame Judas Iscariotes, que se enforcou, chafurdado na lama da traição e de seu obstinado orgulho, ele experimentou o insondável abismo de amor que abrasava o coração de Maria, e compreendeu que em qualquer situação da vida, fosse bom ou ruim, o estado de sua alma sempre encontraria ali um oceano de misericórdia, bondade e carinho, desde que a ela recorresse com espírito contrito e humilhado. Um vínculo inquebrantável se formou entre a mãe da Igreja e a sua pedra fundamental, pelo qual se consolidava a promessa do Divino Redentor: as portas do inferno não prevalecerão contra ela. Aos poucos, as lágrimas de Simão cessaram, a luz voltou a brilhar em sua alma, e o perdão firmou o pescador de homens em trono de esperança, enchendo-o de coragem para aguardar o retorno do Mestre. Num curto espaço de tempo, a imortal Senhora trancou para sempre seu Jesus no coração de Pedro. Por sua vez, o arrependimento sincero do primeiro Papa significou um lenitivo para as dores de Maria. Foi por essa ação maternal da medianeira de todas as graças que hoje podemos celebrar no mundo inteiro a solenidade de tão grande santo. O que seria da frágil embarcação de Pedro se o capitão não tivesse esta esplêndida estrela para o guiar em meio às borrascas e tempestades de sua própria vida espiritual? Rezemos por aqueles que hoje governam o não de Pedro. Oxalá saibam também olhar para Maria e cumprir sua vontade.
consagramo-nos à nossa mãe. Ó minha senhora, ó minha mãe, eu me ofereço toda a vós e em prova de minha devoção para convosco, vos consagro nesta noite. Meus olhos, meus ouvidos, minha boca, meu coração e inteiramente todo o meu ser. Porque assim sou vossa, ó incomparável mãe. Guardai-me, defendei-me como filha e propriedade vossa. Amém. Encerramos assim o nosso momento de oração dedicado à nossa mãe, Maria Santíssima. Um bom descanso a todos, boa noite, paz e bem.

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6: Comigo mesmo, 18h, 15 minutos, 18h15. Manda um abraço pro Tchuli da Cordiona. Como é que tá, Tchuli? O senhor também tá frio aí no Alto São Roque? Eu não tá, Tchuli? Olha, olha, tem coisa.
13: Tarde, Tchuli. Como é que tá o senhor?
6: Tô bem, tá bem, graças a Deus, sempre bem.
13: Como é que tá aqui? Tá bastante frio
6: aqui no Alto São Roque. Aqui também tá friozinho.
13: Manda um abraço pro senhor, mas pelo se não fosse incômodo que o senhor rodasse por detrás de uma coisa.
6: Claro que eu rodo,
13: homem. Eu pensei ele pro patrão Elia, pro Guto do Mato, pro Valmir da Rosa, pro Alemão e pro Ito.
6: Ito Fernandes,
13: né? Ito Fernandes lá, tá bom? Um abraço pro senhor e pra todos meus amigos, que não vou dar o nome de tudo aí, porque fica muito comprido.
6: Beleza. Como é que tá, mano Garcia? Já chegou em casa?
14: Boa noite, tudo certo, mano?
6: Tudo bem.
14: Roda pra nós, se você não rodou ainda, meu rancho, você entra nela.
6: Mas claro que roda.
14: Ou se não, aquela venha... Amigo velho.
6: Roda as duas,
14: né? Uma das duas.
6: Rodamos as duas.
14: Pode ser amigo velho.
6: Aham.
14: Ou meu rancho, você entra nela.
6: Vamos rodar
14: é
6: as duas,
14: né, mano?
6: Vamos rodar as duas, Peti.
14: E agora, né? Da peleia.
6: Ele é meio friozinho.
14: Que Deus abençoe a nossa noite
6: já
14: aí pra tá todos os amigos.
6: Abençoando, homem. Daqui a pouquinho vai ter por trás do cordão, vai ter um amigo velho. Assim, não, vamos indo, não. O povo tá ligado com nós. Obrigado, mano Garcia. Um abraço, homem do céu. Vamos que vamos desde 18 e 16 já, né?

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1: 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Vamos dar um abraço aí pra esse povo de toda a região, né? E seu Dércio, seu Borges, como é que tá, seu Dércio?
4: Como é que tá?
1: Tô bem.
4: Ganhamos do japonês.
1: Mas eu acho que sim, né?
4: Beleza. Viu? Manda uma aí da Ana Castelo pra nós.
1: Mandou sim.
4: Um abraço e tudo de bom pra você.
1: Tio Nadir Almeida, daí como é que tá, tio Nadir?
5: Boa tarde, como é que tá?
1: Tamo mais ou menos, homem, mais ou menos.
5: Tamo mais ou menos, pro João Maria, lá pro baixinho. Patrulha, seu Lori da Gaita, apoio, seu Ito, Chico Carabolante, seu Guto, o Gilberto, o Emerson, Henrique Tim, do André. Beleza, meu amigo, aí pro Adriano, pro Zic, pra quem estiver ouvindo a programação aí. Aquele abraço, tio.
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1: É aqui mesmo, vamos dançar o grupo Cordiona. Então, por detrás de uma Cordiona, já vai ter um amigo velho, mais uma lá pro Mano Garcia. Daqui a pouco tem uma do Ana Castelo. Vamos achar aí pro nosso amigo, é o namorador. Ah, quer dizer, não, né, Dércio? Dona Maria te mata aí no Clorão. Daí, por detrás de uma Cordiona, tio Raul e toda a turma, já também tem amigo velho. E depois tem aquela da Ana Castelo. Todo mundo menos eu, né?
8: Você

0: A vida é curta. E a vida é curta, um pouquinho que nos resta é bom viver ao lado dos amigos. 18h28.
1: Este é um convite para todos os meus amigos de todo o Brasil. É só querer chegar que o Ademar Silva está sempre de braços abertos.
0: Mas então deu louco, de bom, né, seu Ademar Silva, né? Deixa eu mandar um abraço aqui pro Carlito Nora. Boa tarde de noite. Isso, gosta muito, deixa eu ver aqui. É, mas nem boa noite, Macai Cula, uma noite boa, Petit Carlito. Meu amigo Xandão, como é
2: patrão,
0: que tá,
2: Xandão? Chegar na baia, depois do dia forçado, na segunda
0: meia, louco.
2: Meia forçada.
0: Segunda não é.
2: Me levantar fácil. Da cama às 11 e voltar pra cama às 1h30.
0: Bem, validade, coisa.
2: Hoje é a seleção brasileira, né?
0: Ah, Carcula.
2: Fazer um peixinho agora de noite, né?
0: Mas
2: que você me diz, eu comer um sushi.
0: Mas é bom.
2: Hoje de noite?
0: É bom.
2: Já coitado, já bom, tem que já decolar.
0: Mas, Carcula.
2: Até não chegar a nossa hora, vamos firme na potência.
0: Vamos, vamos indo.
2: Um abraço pra todo mundo aí. O nosso Nadir, escutei no rádio aí, não mandou pra mim, sem vergonha. Vamos
0: ver. O Nadir, tu sabe.
2: Mandar lá pro seu Ito, Dona Inês, Lacerdópolis, o Mudo Mato, o patrão Elias.
0: O Luiz Ricardo, tá ouvindo.
2: O Silvio aí no São Luís. Mandar lá pra... pro seu João Maria.
0: Tá bem, amigo.
2: Meu amigo Pissoli também tá na sintonia aí embaixo, sempre ligadinho na programação.
0: Mas a Pissoli.
2: Um forte abraço, se for possível você rodar aí o da sala. Não sei se é o tapete ou é o lençol, manda pra gente aí.
0: Marca
2: aí. Ótima semana, meu patrão. Tamo junto. Forte abraço.
0: Tchau, obrigado. Eita, tchaca, como é que tá?
3: Valeu, escreve Paraná, amor rebelde, Igor, fazendo.
0: Beleza.
3: Favor. Bom trabalho.
0: Beleza, obrigado. Daí, meu amigo Dércio, Dona Mari. Daqui a pouco vai ter tapetação, vai ter amor rebelde e muito mais modão bonito, né? Já tem a previsão do tempo, final dos produtos, com uma cena daqui, se chover, ó, aviso.

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1: vamos lá, né? Final de tarde, tempo estável na região. Temperatura 16 graus nesse momento. 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Coutinho, conta pra nós como é que vai se comportar o tempo amanhã, terça-feira, quarta, quinta, a possibilidade de mais chuva, frio, como é que vai ficar o tempo, principalmente final de semana que nós temos mais uma edição da Festa do Agricultor de Capinzal. Boa noite, Coutinho, tudo certo?
2: Boa noite. O tempo segue aí com condição de chuva, trovada, período de melhora entre essa terça e quarta-feira, não descartando alguma coisa forte, principalmente em termos de volume de chuva, um risco menor de granizo e vento. Na quinta-feira a frente vai saindo, ainda continua com chuva, mas com tendência a melhorar final do dia à noite, com queda na temperatura, ficando frio final do dia à noite, até um pouquinho antes. Na sexta e fim de semana, tempo bom. Geada na sexta, sábado e provavelmente domingo. Pode ter vários pontuais negativos na sexta e sábado e próximo de zero no domingo. Mas tempo bom, sexta e fim de semana. Da Climatea, Ronaldo Coutinho.
1: Vamos lá, obrigado, Coutinho. Então, que volta amanhã, né, na nossa programação, né? 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
1: Quero mandar um abraço a um grande amigo e irmão que a gente tem, né? Que é o Adãozinho, 199,95% mais ou menos. Mas Adãozinho, vem, um abraço ao creme. Todo mundo com o Brasil aí. Mas deu boa, né, Adãozinho? O Brasil conseguiu passar. Próximo jogo vai ser no domingo, amanhã, né? Sai aí o adversário do Brasil, né? Vamos torcer, né? Que o Brasil aí consiga. E seguindo em frente, que vá até o final, quem sabe dessa vez, né, nós não fica campeão desse mundo velho, né? 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
1: 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Vamos lá, são 18h38. Já vai ter o tapete da sala lá pro meu amigo Xandão, né? Depois tem o Rebelde. Vamos apresentar com o ouvinte, né? Eita, João Maria, como é que o senhor está, seu João Maria?
6: Boa tarde, Marcelo.
1: Bom dia.
6: Tudo certo, meu amigo?
1: Mas não é bom dia?
6: Como é que foi hoje?
1: Tudo eu?
6: Certo?
1: Mas bem, homem, sempre.
6: Basta um rodar pra nós. A Marvada Pinga com as irmãs Galvão.
1: A Marvada Tchaco, Pinga que me atrapalha.
6: O Meio, o Garcinho, o Marcão da Luz e demais do 20.2.3.
1: Beleza.
6: E a minha esposa. E viva o Brasil. Beleza, meu amigo?
1: Valeu. Abençoe. Se você
6: boa
1: falou.
6: Segunda-feira.
1: Quem tá falando?
6: É amanhã, se Deus quiser.
1: É o João Maria do Bigode, mas vai. Boa noite, estamos na escuta. Tem Paulo Lopes, meu amigo alemão. Deitante, o alemão velho, tudo certinho. Olha, são 18h39. Teodoro Sampaio. Mais uma lá para Dona Idaci, rec acompanha nós lá em Joaçá. Obrigado, Dona Idaci. Que Deus abençoe. Meu amigo Walter, a meninada, com a minha toda. Meu amigo Dica, também uma vez a ONU, pessoal da Boa Esperança, Irmão do Oeste. Eita, gurizada, velho. Isso aqui é de show, né? Isso aqui arrasta no asfalto, sai com a isca para tudo que é lá.

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1: Mas que tal, né, Chico Ripa? Alô, Tchaca e toda gurizada, que tal Amor Rebelde, né? Vamos lá, são 18 horas 43 minutos, 18h43. Meu amigo João Maria, vou te rodar a pinga pura, tá bom? É melhor do que a marvada pinga, tá bom? A pinga pura depois pro João Maria.

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1: Né? 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
1: Vamos lá, gente, são 18h49. Antes o pessoal pediu para rodar a música O Cão e a Eucaristia antes da Ave Maria, mas eu não estava conseguindo achar a música aqui. Agora é que eu consegui, estava cambiando, viu? Vamos rodar agora, tá bom? Família Menegazzo aí, né? Às vezes a gente não consegue achar na hora, né? Essa música do meu amigo é o Jusimar da Luz, gosto bastante, é o Nelson Carletti.

toda gurizada aí, ó. Vamos lá, né? E o que que deu? Que ele te deixou? Aí o cão e a Eucaristia já vai ter pingapura lá pro João Maria. 18:50, 10:19, preguiço, Lazaro. Ele que compôs essa música.

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1: Comigo mesmo, né? Esse, não, daí, né? O Cão e a Eucaristia, né? Isso, música bonita, aí. Composição do Menegazzo Ilo, né? Ilo Menegazzo, gurizada, aí, companheiros do Navegantes, um abraço. Obrigado aí pela companhia, tá bom? 18:54, 6:19.
2: Romance na
1: vida, enquanto começou a chover, né? Eu disse que chovesse, eu ia avisar pra vocês, né? Tá chovendo, então, né? Ah, e é uma chuva bem molhada, sabe? Nossa senhora. Uma chuva que molha mesmo, sem dúvida nenhuma, né? São 18:54 já, meio quarto a pouco e nada, faltando só 6 minutos para as 19. Acabou o tempo atual de um 4.102, né? Eita, mundo, velho, mais ou menos assim agora. Olha! Singapura, vou beber essa noite inteira.

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Meu amigo André Azevedo, toda coisa da turma da Kombi, um abraço. Gente, eu volto amanhã às 4h30, se Deus quiser, acredite que ele quer. E lembre sempre, né? Se Deus é por nós, quem é contra nós, uma excelente noite a todos, né? Aí, pessoal do Chico dos Lagos, lá, o Ademar, o Rafa, a toda a turma. Lembrando que sábado tem festa julina no Chico dos Lagos. A partir das 5 da tarde vai ter fogueira, dança, comidas típicas e muita coisa boa. Inclusive casamento caipira, né?

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1: Boa tarde, querida família Evangelizar é Preciso, nesta segunda-feira. Ao entardecer deste dia, vamos pedir a Deus graças e bênçãos do céu. Pensar nas pessoas que nós amamos, naquelas que não amamos bastante, e numa atitude de perdão e de redenção, desejar bênçãos e graças a todos. Um rezando pelo outro. Vamos juntos, uma oração que iremos fazer durante toda a semana, pedindo graças e bênçãos de Deus. Iniciemos em nome do Pai, do Filho e Espírito Santo. Amém. Amado Jesus, que no momento do Calvário nos deste Maria por mãe, quando a João proclamou: eis aí tua mãe. Obrigado, Jesus, por ter nos dado mãe tão terna e poderosa, intercessora. Jesus, por intercessão de Nossa Senhora nesta tarde, nós queremos colocar e pedir que a tua mão se estenda sobre os doentes. Principalmente, Senhor, nas minhas enfermidades e nas enfermidades daqueles cujos os nomes apresento agora. Diga os nomes. Jesus, que passaste pelo mundo fazendo bem, tocai nas feridas, amenizai a dor, tirai a ansiedade, esteja ao lado dos que sofrem, santificai-os, Senhor, que os remédios que foram prescritos cumpram a sua função. Abençoai os que cuidam dos doentes e protegei-os com tua mão poderosa. Nossa Senhora, Mãe de Jesus e nossa Mãe, como fruto desta Ave Maria, olhai pelos doentes que mais precisam nesta tarde. Ave Maria, cheia de graça, o Senhor é convosco. Bendita sois vós entre as mulheres, e bendito é o fruto do vosso ventre, Jesus. Santa Maria, Mãe de Deus, rogai por nós, pecadores, agora e na hora de nossa morte. Amém. Nossa Senhora, intercedei a teu Filho por todos os doentes. Nossa Senhora, rogai pelos que sofrem. Amém.
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0: 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Então, prepare o mate, com calma e atenção, pois começa agora o Galpão 102, da mais pura expressão, onde vive a cultura, no tom da canção. 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
1: Segurizada, boa noite a todos. Hoje é segunda-feira, dia 29 de junho de 2026. Sejam muito bem-vindos, eu me chamo Pedro Antônio Toaldo Neto e tô chegando para comandar o meu, o teu, o nosso Galpão 102.
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1: Com a direção de Rádio Luiz, Pedro Scarton.
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1: Eu não venho vindo de muito perto e pra bem longe é que eu vou. Eu chego quando anoitece, quando amanhece, eu não me estou. Agradecendo mais do que pensamento a Deus por me dar esses pertences de ter a alma gauchesca em sangue catarinense. 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Também do grupo Gerentes, da Óticas Precisão, também do tio Boris Barbearia. Gurizada, aquenta tua água, aumenta o volume do rádio, faz o teu mato que eu tô chegando devagar de mansito. E pra iniciar bem na segunda-feira, com o Brasil ganhando, vai de lagro pro rodeio, não largo de mão.

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1: É o som de Tejerinho, canarinho cantador. 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

0: Lá pelas tantas, os noivos foram tomar um ar lá fora e dali meia hora voltaram. Ao vê-los, uma velhinha disse pra outra:
1: escuta, Antônia, será que o noivo já comeu?
2: O que é isso, Dalina? A noiva é moça séria. É claro que ele não comeu.
1: Não, não, não é isso que tu tá pensando, mulher. Eu tô falando se ele já jantou.
2: Ah, acho que sim, tá tão parceiro, olha o jeito dele.

0: vez, bem agarradinhos. De repente a noiva pergunta pro noivo:
1: escuta, Claudio Honor, que é isso que tá batendo nas minhas pernas?
2: E ele responde: essa é a dança do barquinho, Chirua. O que tá te batendo é o cabo do remo.
1: Ah, bom.
0: Logo em seguida a noiva foi dançar com os convidados. Quando chegou a vez do tio Juvenal, um viúvo alegre com mais de 70, ela sentiu que ele lhe apertava demais na cintura e, pra se ver livre do velhinho, perguntou:
1: ô, tio Juvenal, essa por acaso não é a dança do barquinho?
3: Sim, sim, minha filha.
1: E onde está o cabo do remo, então?
3: Ora,

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diz que a louca véia tá certa, né, Tiburcio? 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Um abraço especial lá pro meu amigo João Maria, lá pro Mano Velho Tchaca, o Carlito Honoro, o Xandão, o Alemão de Paulo Lopes, toda essa gurizada que me acredita. Daqui um pouco vem tirando o chapéu pra Deus.

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4: Ô, Leca!
5: Passe pra adiante, companheiro.
4: A demora é pouca, meu amigo. Veio pedir uma podada pra uma tropa.
5: Pode encostar a tropa no mais todo de caseiro, companheiro.

0: aqui no sul.
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1: 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Segurizada por aqui, tamo por cá. Quero mandar um abraço especial e bem especial. Vai lá pro meu amigo, Deixa eu achar aqui. Ah, tô achando a música por aqui. Um abraço especial, meu amigo Marciano. Me pediu a música. Ah, esse meu computador tá caipora, hein? Me pediu a música Gaúcho Amigo, do Oswaldir e Carlos Magrão, e vamos tá mandando pra ele que tá nos agredenciando. Eu tenho com o Teixeirinha, mas vamos trazer ele mesmo que tá nos agredenciando lá no Paris. Outro abraço especial pra ti, Marciano. Vai de lá, Teixeirinha, Gaúcho Amigo.

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gurizada, aproveitando o momento, quando são 8:30, eu venho trazer um fato bem importante. Nossos irmãos gaúchos também, por coração de descendência, os argentinos, também os uruguaios, os paraguaios derrubam a Alemanha e vão rumo às oitavas de final da Copa do Mundo. Vem comigo, os quatro galderes e o balanço de cordiona.

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4: Lá vem os gaúchos, trazendo o Rio Grande e um...

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1: Ei, se lá vem os gaúchos, lá vai mais um. Um abraço, gurizada, uma ótima semana a todos. Por aqui eu me despeço agradecendo imensamente a Deus por me dar esses pertences de ter a alma gauchesca em sangue catarinense. 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Eu agradeço também aos nossos apoiadores do Grupo Gênesis e ao tio Boris Barbearia. Um abraço especial. Amanhã eu tô de volta.
0: Vamos pra cima.
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0: Vai se apagando a chama no galpão, mas fica aceso o calor no peito e no coração. Por aqui ficamos mais uma edição do Galpão 102. Converso, conto e verdade, música nativista, prosa boa e saudade. Desejamos a ti, vivente, uma noite abençoada e que na próxima ronda a escuta seja retomada.
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2: Está no ar a Voz do Brasil. As notícias do governo federal que movimentaram o país no dia de hoje.
3: Boa noite.
4: Boa noite para você que nos acompanha em todo o país.
3: Segunda-feira, 29 de junho de 2026.
4: Vamos ao destaque do dia. Apoio a bons pagadores.
3: Desenrola adimplentes. Permite substituir empréstimos mais caros por financiamentos com juros menores.
4: A iniciativa busca reduzir o peso das parcelas no orçamento, prevenindo o endividamento. Pablo Mundim.
5: A ideia é substituir juros de até 12% por juros no máximo de 1,99% ao mês.
3: E ainda, incentivo também para quem está em dia com o FIES, o Fundo de Financiamento Estudantil.
4: Após se formar, o estudante poderá receber crédito para montar seu próprio negócio.
3: É o FIES empreendedor. Graziele Bezerra.
6: O governo do Brasil estima que em um universo de 500 mil beneficiários adimplentes, exista um público...